0: permite um controle mais estável da glicemia.
1: Hoje, na apresentação da Voz do Brasil, Mariana Jungmann e Luciano Seixas.
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1: O governo federal reagiu após a divulgação de nova taxação imposta pelos Estados Unidos aos produtos brasileiros.
2: A nova tarifa de 25% será cobrada a partir da próxima semana a produtos que são importados pelos Estados Unidos do Brasil, como açúcar, etanol, tabaco, madeira e calçados.
1: A medida foi tomada após investigação feita pelo escritório do representante do comércio dos Estados Unidos.
2: Para o Brasil, as justificativas para um novo tarifaço não têm embasamento.
1: A repórter Graziele Bezerra acompanhou os desdobramentos e tem mais informações. Boa noite, Graziele.
3: Boa noite para você também, Luciano. Boa noite para Mariana e boa noite para o ouvinte da Voz do Brasil. A primeira reação do governo brasileiro foi uma nota da Secretaria de Comunicação Social da Presidência da República, e nela o governo diz que, segundo estatísticas do próprio governo norte-americano, os Estados Unidos acumularam nos últimos 15 anos mais de 424 bilhões de dólares em superávit de bens e serviços com o Brasil. E essa nota diz ainda que todas as alegações dos Estados Unidos foram refutadas pelo Brasil e que vai levar o caso à Organização Mundial do Comércio.
2: Agora, Grazi, o que os Estados Unidos alegaram para impor essas tarifas?
3: Bom, eles fizeram uma investigação que foi iniciada em julho de 2025 pelo escritório do representante comercial dos Estados Unidos, e esse escritório acusa o Brasil de adotar práticas consideradas aí prejudiciais ao comércio norte-americano em áreas como o mercado digital, PIX, regulação de plataformas digitais, propriedade também intelectual, acesso ao mercado do etanol, combate à corrupção e desmatamento. Bom, o ministro das Relações Exteriores, Mauro Vieira, falou hoje com a imprensa e informou que desde março de 2025 o governo brasileiro manteve mais de 30 reuniões presenciais, virtuais também ou por telefone, aí nos níveis presidencial, ministerial, técnico também, com autoridades norte-americanas. E citou o exemplo, segundo ele, o PIX é uma infraestrutura política, pública, na verdade, de pagamentos, que foi criada pelo Banco Central e está disponível a todas as instituições financeiras que atuam no Brasil e que não há competição desleal.
4: Não é sério falar em competição desleal gerada pelo PIX. As acusações sobre desmatamento também são absurdas. Desde 2022, reduzimos significativamente o desmatamento na Amazônia e no Cerrado. Estes são apenas dois exemplos. Todas as alegações dos norte-americanos para justificar a aplicação de tarifas não têm lastro na realidade.
1: Grazi, as exportações brasileiras para os Estados Unidos terão que impacto?
3: Bom, vamos lá, Luciano. O ministro do Desenvolvimento, Comércio, Indústria e Serviços, Márcio Elias, disse que 2.100 produtos ficaram de fora dessa nova lista, né, de taxação, produtos aí como café, suco de laranja, carne, fertilizantes e aeronaves, mas o impacto do novo tarifaço já foi calculado pelo governo.
5: Com essa nova tarifa, foi decidida ontem, nós vamos ter cerca de 18% das nossas exportações para os Estados Unidos atingida, que corresponde a 7,4 bilhões de dólares. Isso levando em conta o ano de 2024, antes, portanto, do início do tarifaço. Mas elas estão diversificando o mercado e nós vamos continuar nesse processo de diversificação do mercado. A participação dos Estados Unidos nas exportações brasileiras, que era de 12,1%, já caiu para 9,4%.
2: Bom, Grazielli, o governo detalhou as medidas que vão ser adotadas para socorrer esses setores afetados?
3: Já começou a falar, sim, como é que vai ser esse socorro. O ministro da Fazenda, Dario Durigan, explicou que o plano Brasil Soberano, que foi criado durante o primeiro tarifaço anunciado pelos Estados Unidos, vai ser ampliado, mas as novas medidas ainda vão ser detalhadas e dependem das conversas com os setores afetados.
6: Nós já temos prontos os mecanismos de proteção das nossas empresas e dos nossos empregos. Os setores afetados serão mais uma vez chamados ao diálogo e nós ampliaremos e reforçaremos o Plano Brasil Soberano, que dá apoio a quem foi injustamente afetado pelo tarifaço dos Estados Unidos. Seguiremos abertos à diplomacia e à negociação, seja com os Estados Unidos, seja com qualquer outro país.
3: E, além disso, o ministro da Fazenda diz também que o governo vai estudar se aplica a lei da reciprocidade nesse caso. Essa norma autoriza o governo, na verdade, a aplicar restrições equivalentes, e aí, no caso, equivalentes aos Estados Unidos. Segue com vocês, Mariana, Luciano.
1: Obrigado, Graziele Bezerra, pelas informações ao vivo aqui na Voz do Brasil.
2: Pois é, e onde estão as principais oportunidades de exportação dos produtos brasileiros?
1: Informações como essa constam no painel Acordo Mercosul-União Europeia, lançado pela Apex Brasil.
7: A biodiversidade amazônica está ganhando espaço no mercado internacional por meio de itens como a castanha do Brasil e o açaí. Na Cooperativa Central de Comercialização Extrativista do Estado do Acre, por exemplo, 50% da produção é vendida para fora. Segundo Cássio Almada, gerente de vendas da cooperativa, os produtos já alcançam 17 países e a ideia é seguir conquistando novos mercados.
8: A gente vem buscando novas alternativas de mercado, verticalizando também a nossa produção para atender com subprodutos aí, tanto para castanha, principalmente agora para fruta, que nós vamos ingressar no mercado para exportação e atuar em todos os continentes.
7: Uma nova plataforma digital foi criada para apoiar as exportações do país. É o painel Acordo Mercosul-União Europeia, que permite identificar produtos com maior potencial de exportação e os benefícios tarifários previstos no acordo entre os dois grupos econômicos, como explica Laudemir Miller, presidente da Apex Brasil.
9: Todas as empresas, os produtores rurais, as cooperativas podem entender a realidade do Acordo Mercosul-União Europeia e aplicar a seu caso concreto, principalmente para planejar o aumento dessa exportação.
7: Em vigor desde maio deste ano, o acordo entre Mercosul e União Europeia prevê a redução e a eliminação gradual de tarifas para mais de 9 mil produtos exportados pelo Brasil. É possível acompanhar a situação de produto a produto por meio da nova ferramenta que está disponível no site www.apexbrasil.com.br. Reportagem Gabriela Noronha.
2: Pois é, a gente segue falando de vendas ao exterior, mas agora de frutas. Entre as principais que agradam os fornecedores estrangeiros estão a manga, o melão, o limão e a melancia.
1: Em 2025, foram mais de 1 milhão de toneladas exportadas para os mercados internacionais.
10: Ricas em sabor e em nutrientes, as frutas estão entre os 13 produtos brasileiros mais exportados para o exterior. E o país figura entre os principais exportadores internacionais. Os produtores brasileiros vendem frutas secas e frescas, como manga, melão, limão e lima, uva, melancia, mamão, abacate e banana. Os principais destinos são a União Europeia e os Estados Unidos. Em 2025, foram exportadas 1 milhão e 300 mil toneladas de frutas, que renderam em vendas 1 bilhão e 570 milhões de dólares. O secretário de Comércio e Relações Internacionais do Ministério da Agricultura e Pecuária, Luiz Rua, comenta os dados das exportações brasileiras de frutas.
11: O Brasil, a despeito de ser um grande produtor de frutas, tem uma posição no ranking mundial dos exportadores acima da 20ª colocação. E nós temos, entre as principais frutas exportadas pelo Brasil, as mangas, com 340 milhões no ano passado, depois o melão com 230, o limão com 200 milhões de dólares exportados.
10: O produtor e exportador Celso Zancan trabalha com a produção de uvas e principalmente de maçãs, o carro-chefe das vendas. Para este ano, a expectativa da empresa é vender 10 mil toneladas da fruta para os mercados internacionais. Ele costuma vender os produtos para países como Índia, Rússia, Portugal, Bangladesh, Irlanda e Arábia Saudita. Celso conta que para isso há um trabalho contínuo para que a produção atenda às exigências dos potenciais compradores mundiais.
12: A qualidade, ela é a mesma no mundo inteiro. A maçã, você tem que entregar uma maçã apresentável, sem danos mecânicos, sem defeitos aparentes, assim, com uma boa coloração e uma boa crocância. E a questão sanitária, a questão de segurança alimentar. Cada país tem uma exigência um pouco diferente sobre algumas moléculas, permitem no Brasil, não permitem na Europa. Então isso você tem que atender, porque chegou num país e a ANASE, ela acusar que está fora desses limites ou está com uma substância não permitida naquele país, a carga vem de volta, né?
10: Até maio deste ano, as exportações de frutas já somavam 663 milhões de dólares. Segundo dados da Organização das Nações Unidas para Alimentação e Agricultura, em 2024, o Brasil foi o quarto maior produtor de mamão do mundo e o quinto maior exportador mundial de manga, melão, melancia e banana. Reportagem, Márcia Fernandes.
2: Produtores rurais que perderam pelo menos 30% da produção em duas safras podem renegociar dívidas com prazo de até 8 anos.
1: Uma medida provisória assinada nesta quarta-feira, 15 de julho, também dá suporte a agricultores afetados por eventos climáticos, como no Rio Grande do Sul.
2: Saiba como vai funcionar a renegociação.
13: De acordo com a medida, produtores que registraram perdas de ao menos 30% em duas ou mais safras poderão renegociar débitos com prazo de 8 anos, incluindo 2 anos de carência, sem a necessidade de pagamento de entrada. Além disso, segundo o ministro da Fazenda, Dario Durigan, a medida provisória prevê condições para a renegociação de dívidas de produtores rurais afetados por eventos climáticos, incluindo os casos registrados no Rio Grande do Sul.
14: Em especial, olhando para o Rio Grande do Sul, para quem teve mais perda em razão de mudança climática, nós estamos reconhecendo que se tiver 3 perdas, o prazo vai para 10 anos.
13: A medida provisória prevê ainda a criação de um fundo garantidor de crédito, com aporte de até R$2 bilhões, para dar suporte às operações de renegociação. Segundo o ministro da Fazenda, Dario Durigan, o fundo poderá contar com a participação de estados e municípios na sua estruturação.
14: Também vamos convocar os estados e municípios que queiram contribuir com o fundo garantidor, para que de alguma maneira a gente tenha mais proteção com redução de spread, redução de juros.
13: A medida provisória determina que as taxas de juros sejam definidas de acordo com o porte do produtor e a origem das perdas. Nos casos relacionados a eventos climáticos, os juros serão de 5% ao ano para beneficiários do Programa Nacional de Fortalecimento da Agricultura Familiar, o PRONAF. 8% para produtores enquadrados no Programa Nacional de Apoio ao Médio Produtor Rural, o PRONAMP, e 11% para os produtores de maior porte. A MP terá validade imediata de 120 dias após a publicação, mas precisará ser aprovada pelo Congresso para não perder a vigência. Com locução de Thaís de Araújo, reportagem Gabriela Noronha.
1: Uma ferramenta que auxilia produtores rurais e cooperativas a consultar crédito.
2: É o simulador do Programa Nacional de Fortalecimento da Agricultura Familiar, o PRONAF.
1: A plataforma online informa condições de financiamento compatíveis com o perfil do produtor e as instituições financeiras que operam na região.
15: A plataforma disponível online é voltada para agricultores familiares e cooperativas no âmbito do Programa Nacional de Fortalecimento da Agricultura Familiar, o PRONAF. A ferramenta pode ser utilizada também por técnicos de assistência técnica e extensão rural, agentes financeiros, sindicatos e outras organizações que orientam agricultores familiares sobre o acesso ao crédito rural. O produtor Natanael Dalbianco tem uma propriedade de 10 hectares no município de Jaboticaba, no Rio Grande do Sul, onde investe no plantio de milho e trigo. Ele também é técnico agrícola e trabalha com outros produtores da região. Natanael conta que já utilizou o simulador de crédito do PRONAF para saber as linhas de créditos disponíveis.
16: Já fiz a utilização do navegador do computador, traz todas as linhas de crédito, então fazer a pesquisa de saber qual que é a linha de crédito ideal, inclusive taxa de juros e condição de pagamento.
15: Para acessar as informações, é preciso responder algumas perguntas sobre a situação do agricultor, como renda familiar e localidade. O mais importante é responder o que pretende financiar. Se o objetivo é, por exemplo, a compra de maquinário, reformas na propriedade rural, ou projetos de energia solar. Em seguida, são informadas as linhas de crédito e as condições de financiamento compatíveis com o perfil e quais as instituições financeiras que operam em cada região. A ferramenta reúne todas as informações sobre o PRONAF, como explica a ministra do Desenvolvimento Agrário e Agricultura Familiar, Fernanda Machiavelli.
17: Ele responde algumas perguntas simples e já fica sabendo quais são as linhas de crédito que são adequadas ao perfil, quais são as taxas de juros e as condições de pagamento. Porque a gente tem taxas de juros que variam de acordo com a renda da família. Depois que você faz a simulação, aí sim você pode se dirigir a uma das instituições bancárias que operam o PRONAF. Todos os bancos públicos, bancos cooperados. O banco vai analisar sua capacidade de pagamento de acordo com sua renda e com seu histórico.
15: Se o Natanael, que já acessou o simulador diversas vezes, explica como vai planejar os investimentos da próxima safra.
16: Custeio de milho agora, safra de verão e depois custeio de trigo, safra de inverno. Tem os demais investimentos para maquinários.
15: Vale lembrar que a plataforma não substitui a análise realizada pelas instituições financeiras, nem garante a contratação do crédito. Para conhecer a ferramenta, acesse simuladorpronaf.mda.gov.br. Reportagem Edinaldo Júnior.
2: Pois é, e a projeção econômica para o setor agropecuário no mês de junho deve chegar em R$1,4 trilhão.
1: O levantamento mensal divulgado pelo Ministério da Agricultura e Pecuária é calculado com base no desempenho das lavouras e no faturamento dos produtos rurais.
2: Em junho, o produto com maior participação na estimativa foi a soja, que representa cerca de 24% do valor total estimado.
18: O levantamento de junho do valor bruto da produção agropecuária, divulgado pelo Ministério da Agricultura e Pecuária, estima que o faturamento da produção dentro dos estabelecimentos rurais alcance R$1,4 trilhão. Desse total, 64% correspondem ao faturamento da lavoura, o que representa R$893 bilhões. A soja lidera com o valor estimado de R$335 bilhões. Na sequência, estão bovinos, milho, cana-de-açúcar e frangos. Juntos, esses segmentos representam 68,3% do valor bruto da produção agropecuária nacional. Na análise por unidades da Federação, Mato Grosso registra o maior valor estimado, seguido por Minas Gerais e São Paulo. O valor bruto da produção agropecuária é calculado mensalmente com base nas estimativas de produção e nos preços recebidos pelos produtores rurais. Thaísa Vitória para a Voz do Brasil.
1: Crianças, adolescentes e idosos com diabetes vão ter acesso à insulina glargina pelo SUS.
2: Esse medicamento possui uma resposta mais prolongada no organismo e permite um controle mais estável da glicemia.
1: Todos os estados devem receber o insumo até o final do mês, segundo estimativa do Ministério da Saúde.
19: A insulina glargina ofertada pelo SUS tem ação prolongada e, na maioria dos casos, permite apenas uma aplicação diária. Outros tratamentos podem exigir até 3 aplicações no mesmo período. Além disso, permite um controle mais estável da glicemia, como destacou a secretária de Ciência, Tecnologia e Inovação em Saúde, Fernanda Denegri.
20: Ela é mais estável porque ela é de longa duração, então ela permanece no corpo por 24 horas, então ela reduz as chances de hipoglicemia ao longo do dia, reduz o risco daquela hipoglicemia noturna, que quem usa a insulina às vezes se preocupa, né?
19: O público-alvo são pacientes de 2 a 18 anos incompletos com diabetes tipo 1 e pessoas com 70 anos ou mais com diabetes tipo 1 ou 2. O paciente, o Biratã Geraldo Pinto Ribeiro, de 80 anos, já começou a fazer uso do novo medicamento.
21: Comecei a aplicar esse remédio uma vez por dia, pego no posto de saúde com receita médica. O enfermeiro me explicou como se deve aplicar, eu aplico e estou com a diabetes controlada.
19: Mais de 250 mil tubetes de insulina glargina foram encaminhadas a 16 estados. Também foram distribuídas 52 mil canetas reutilizáveis para aplicação do medicamento. O Ministério da Saúde estima que todos os estados recebam os insumos até o fim de julho. De acordo com a secretária Fernanda Denegri, de Ciência, Tecnologia e Inovação em Saúde, a transição para um novo tratamento será feita de forma gradual.
20: São cerca de 2 milhões de pacientes que usam insulina no SUS. Então, a ideia é que, neste ano, 30% das pessoas já possam migrar para essa insulina mais moderna. No ano que vem, seria 60%. E, ao longo de 3 anos, a gente completaria para chegar até 80% dos pacientes.
19: Para ter acesso ao medicamento, o cidadão deve procurar a unidade básica de saúde mais próxima de sua residência, com a receita médica carimbada. Pais, responsáveis ou cuidadores também podem solicitar a substituição pela nova insulina. Junto ao medicamento, será entregue uma caneta reutilizável para aplicação, com validade de 3 anos, além das agulhas necessárias para administração correta. Reportagem Natália Koslick.
2: Se você é motociclista e pensa em comprar um capacete novo, atenção.
1: Uma mudança na fiscalização promete dar mais segurança na hora da compra.
2: Desde o início do mês, todas as lojas e fabricantes só podem vender capacetes com um novo selo do Inmetro.
1: A novidade é a presença de um QR Code que permite checar a autenticidade do equipamento usando o celular.
22: Muito além de um acessório obrigatório, o capacete pode ser a diferença entre a vida e a morte. E os números mostram por quê. Em 2024, mais de 37 mil pessoas morreram no trânsito brasileiro. Quase 42% dessas vítimas eram motociclistas. Em Brasília, o aposentado e motociclista Getúlio Hahnemann viveu na prática a importância de um capacete certificado. Após um acidente de moto, ele escapou de sequelas graves graças ao equipamento de segurança.
23: O carro, na minha lateral, deu uma freada e apareceu um camarada que estava atravessando. O carro não atropelou ele e sobrou para mim. Não tive mais nada grave porque eu estava usando o capacete.
22: Histórias como a do Getúlio reforçam a importância de escolher um produto certificado. Desde 1º de julho, fabricantes, distribuidores e lojas só podem vender capacetes com o novo selo de conformidade do Inmetro. A principal novidade é um QR Code que permite ao consumidor verificar na hora da compra se o produto é autêntico. O chefe da Divisão de Regulamentação e Qualidade Regulatória do Inmetro, Hércules Antônio da Silva Souza, explica a mudança.
0: A gente identificou uma série de fraudes nos selos da conformidade ao selo do Inmetro que eram usados até então, que vai levar o consumidor a ter uma informação falsa. O segundo é que a gente está criando uma ferramenta que agora permite uma informação muito mais qualificada. Ele agora pode se utilizar de um QR Code que vem no selo, único, inviolável, que não pode ser falsificado. Ele, ao utilizar essa leitura do QR Code, ele passa a ter informações muito mais qualificadas.
22: Quem já possui um capacete certificado com o selo antigo pode continuar usando normalmente. A mudança vale apenas para a comercialização de novos produtos. Capacetes vendidos sem o novo selo e sem o QR Code passaram a ser considerados irregulares, alerta Hércules Antônio do Inmetro.
0: Um capacete sem selo é, na verdade, uma compra inadequada, porque você está se colocando numa condição de risco, acreditando que o capacete vai te proteger, mas na hora que você mais precisar dele, ele vai falhar, porque ele não passou pelos ensaios de avaliação.
22: O empresário Iago Dias, dono de uma loja de capacetes em Brasília, defende a mudança e fala o que é preciso ficar atento na escolha de um capacete.
4: Verificar o selo de Inmetro, se realmente é legítimo, saber o tamanho certo. E o terceiro, que eu falo muito para meus clientes, é não economizar onde há segurança. Então, prezar sempre pela qualidade.
22: Na dúvida, a recomendação é simples. Comprar sempre em estabelecimentos confiáveis. Conferir o novo selo do Inmetro e verificar a autenticidade pelo QR Code. Afinal, quando o assunto é capacete, economia nunca pode custar segurança. Reportagem Pablo Mundim.
2: As inscrições para o processo seletivo do FIES, o Fundo de Financiamento Estudantil, para o segundo semestre do ano, acabam amanhã.
1: O FIES oferece financiamento a estudantes matriculados em cursos superiores de instituições privadas.
2: As inscrições devem ser feitas no Portal Único de Acesso ao Ensino Superior.
1: E essas foram as notícias do Governo Federal.
2: Uma realização da Secretaria de Comunicação Social da Presidência da República.
1: Com produção da empresa Brasil de Comunicação.
2: Fique agora com as notícias do Poder Judiciário e do Congresso Nacional. Boa noite.
1: Boa noite para você e até amanhã.
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24: Supremo Tribunal Federal divulga nota sobre manifestações do governo dos Estados Unidos.
25: Eleições 2026. TSE já pode divulgar boletins e orientações ao eleitorado.
24: Para o STJ, direito de retenção por benfeitorias em imóvel não se aplica a inquilino inadimplente.
25: Boa noite, eu sou Marcela Luiza.
24: E eu sou Walter Lima.
25: O Supremo divulgou uma nota nesta quinta-feira em resposta às manifestações do governo dos Estados Unidos sobre decisões da justiça brasileira.
24: O STF afirma que atua exclusivamente por força da Constituição Federal, reforçando que as decisões tomadas são públicas e fundamentadas na Constituição e nas leis do Brasil.
25: O Supremo destaca que a independência do Poder Judiciário é um princípio essencial do Estado Democrático de Direito e defende que as relações entre países devem respeitar a soberania e a autonomia das instituições.
24: Também afirma que eventuais divergências entre Estados devem ser tratadas por vias diplomáticas e pelo direito internacional, e não por ações que possam pressionar o judiciário. Por fim, o tribunal reafirma que continuará a trabalhar com independência em defesa da Constituição, da democracia, da separação dos estados e do Estado de Direito.
25: Em regra, inquilino que fez benfeitorias tem direito de permanecer no imóvel alugado até ser indenizado.
24: Só que para o STJ, se ele for inadimplente, não pode usufruir do direito de retenção. Fátima Uchoa.
26: A locadora ajuizou ação de despejo com pedido de rescisão contratual, retomada do imóvel e pagamento dos aluguéis e encargos em atraso. O juízo de primeiro grau decretou o despejo e condenou a inquilina a pagar os débitos, mas assegurou o direito de ela ser indenizada por melhorias comprovadas e ser compensada por valores gastos com reforma. O Tribunal de Justiça de Goiás afastou o direito de retenção do imóvel, mantendo os demais pontos da decisão. No STJ, a terceira turma negou o pedido de retenção. Segundo a relatora ministra Nancy Andrighi, a falta de pagamento rompe o equilíbrio contratual e afasta a boa-fé objetiva necessária para o exercício do direito de retenção.
25: Petrobras vai ter de indenizar viúva de mergulhador que prestava serviço para a estatal.
3: A decisão reconhece que a morte do profissional foi causada pela falta de segurança no ambiente de trabalho. Marla Lacerda.
7: O trabalhador terceirizado morreu durante uma operação de mergulho no litoral do Ceará. Com base em laudo pericial, a Justiça do Trabalho cearense concluiu que o acidente estava ligado diretamente às más condições dos equipamentos utilizados pelo mergulhador. O TST manteve a decisão e responsabilizou a Petrobras subsidiariamente por ser a tomadora do serviço.
25: A partir de hoje, o Tribunal Superior Eleitoral poderá utilizar espaços na programação de rádio e televisão para divulgar comunicados e orientações sobre as eleições 2026.
3: O objetivo é ampliar o acesso da população a informações confiáveis sobre o processo eleitoral.
25: Poderão ser veiculados, por exemplo, esclarecimentos e incentivos à participação feminina, a participação dos jovens e da comunidade negra na política.
3: O TSE também pode divulgar esclarecimentos aos cidadãos sobre as regras e os procedimentos de votação.
25: Justiça assegura a educação diferenciada para indígenas do município de Novo Repartimento, no Pará.
3: Sentença também invalida a exigência inconstitucional para a contratação de professores indígenas. Sabrine Menezes.
8: A ação foi proposta pelo Ministério Público Federal após atraso no ano letivo de 2025 nas escolas das aldeias. Ao analisar o caso, a Justiça condenou o município, a União e o Fundo Nacional de Desenvolvimento da Educação, o FNDE, a implementarem uma série de medidas corretivas e ao pagamento de R$ 750 mil por danos morais coletivos. A determinação garante que crianças indígenas da etnia Paracanã tenham direito à educação escolar intercultural, diferenciada e bilíngue.
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25: Uma boa noite.
3: E até amanhã.
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10: Eu sou Paula Groba.
11: E eu sou Humberto Pinheiro.
10: E estes são os destaques de hoje do Jornal do Senado, que começa agora.
11: Acordo entre Congresso e governo viabiliza a renegociação de dívidas rurais.
10: Senado aprova restrições ao compartilhamento de imagens de vítimas de crimes e acidentes.
11: Avança projeto que acaba com liberdade provisória para presos em flagrante por crimes hediondos.
10: Boa noite.
11: Boa noite.
10: Presos em flagrante por crimes hediondos podem perder o direito à liberdade provisória. A mudança está prevista em um projeto aprovado pela Comissão de Segurança Pública do Senado.
11: O texto prevê 7 hipóteses em que a liberdade provisória deverá ser negada pelo juiz. Os detalhes com Bruno Lourenço.
12: A proposta aprovada na Comissão de Segurança Pública proíbe expressamente que juízes concedam liberdade provisória ou apliquem medidas cautelares alternativas à prisão para quem for detido em flagrante cometendo crimes considerados de extrema gravidade. O relator, senador Wilder Moraes, do PL de Goiás, diz que a impunidade e a soltura reiterada de criminosos perigosos alimentam os índices de violência.
27: Indivíduos que pratiquem delitos de tal natureza não devem ser agraciados com liberdade provisória, sendo, por isso, insuscetíveis de qualquer imposição de medida cautelar diversas da prisão. Criminosos que praticam crimes hediondos devem permanecer presos, foi esse o objetivo do nosso constituinte originário e, em último caso, do próprio povo brasileiro. Verdadeiro titular do poder constituinte.
12: O texto prevê 7 hipóteses em que a liberdade provisória deverá ser obrigatoriamente negada pelo juiz. A proibição de soltura passa a valer para réus reincidentes, com histórico de múltiplas prisões em flagrantes anteriores, integrantes de organizações criminosas, armadas ou milícias, pessoas que portem ilegalmente armas de fogo de uso restrito ou proibido e quem cometer crimes hediondos, crimes com violência ou grave ameaça ou envolvidos com tráfico interestadual ou internacional de drogas. O projeto seguiu para a Comissão de Constituição e Justiça.
26: Também avançou no Senado o projeto que assegura a mudança de nome completo a mulheres vítimas de violência doméstica.
13: Uma medida especial de proteção, quando houver risco à integridade física ou psicológica da mulher. Repórter Patrícia Oliveira.
14: Mulheres que sofrem violência doméstica e familiar poderão alterar o nome e o sobrenome para dificultar a localização da vítima pelo agressor em caso de perseguição. Pelo texto aprovado, a mudança dependerá de decisão judicial. Será solicitada pela própria vítima e tramitará sob segredo de justiça. O relatório lido pelo senador astronauta Marcos Pontes, do PL de São Paulo, estabeleceu o prazo de 5 dias úteis para os cartórios fazerem a alteração.
15: Pode envolver acompanhamento especializado, restrições de acesso a informações, mudança de localidade e outras providências necessárias a neutralizar ameaças graves.
14: A proposta também prevê a alteração do nome completo dos filhos menores, após avaliação, para garantir a segurança da família. O projeto segue para a Comissão de Constituição e Justiça.
26: E por falar em proteção, o Senado aprovou um projeto com regras para a divulgação de imagens de vítimas de crimes e acidentes. Quem registrar ou compartilhar esse tipo de conteúdo poderá ser punido com pena de 6 meses a 2 anos de prisão.
13: A proposta, inspirada no caso da cantora Marília Mendonça, segue agora para a nova análise da Câmara dos Deputados. Repórter Pedro Pincer.
16: De autoria da deputada Laura Carneiro, do PSD do Rio de Janeiro, o texto aprovado estabelece que não haverá crime quando a divulgação for necessária à administração da justiça, atender a interesse público devidamente justificado ou ocorrer com o consentimento da vítima. A proposta ainda altera o Código Civil para prever que o registro ou a divulgação de imagens de vítimas de crimes ou acidentes e de cadáveres poderão ser proibidos quando atingirem a honra da pessoa retratada ou tiverem finalidade comercial. Atualmente, a legislação já prevê restrições para a divulgação de escritos e imagens de uma pessoa nessas situações. O relator, senador Marcelo Castro, do MDB do Piauí, explicou o que motivou a apresentação do projeto.
17: Foi o acidente que aconteceu com a cantora Marília e compositora Marília Mendonça, que foi filmada a imagem dela, foi divulgado. Isso causou um grande trauma e esse projeto visa exatamente a proteger essas imagens de pessoas que são vítimas de acidente ou de violência.
16: O texto alternativo de Marcelo Castro altera ainda a pena prevista no texto original. Em vez de reclusão, a punição passa a ser de detenção de 6 meses a 2 anos e multa. Por causa das mudanças aprovadas pelo Senado, o texto volta para a nova análise da Câmara dos Deputados.
26: A Comissão de Assuntos Sociais debateu regras para o trabalho por aplicativos. Representantes dos trabalhadores cobraram mais segurança, proteção social e transparência.
13: Já representantes das plataformas defenderam a preservação da autonomia e da flexibilidade. Repórter Henrique Nascimento.
18: Segurança, proteção social e regras para as plataformas estiveram em debate na Comissão de Assuntos Sociais. A audiência reuniu trabalhadores, empresas, especialistas e representantes do poder público para discutir a regulamentação do trabalho por aplicativos. A senadora Leila Barros, do PDT do Distrito Federal, defendeu um equilíbrio entre direitos e sustentabilidade do setor.
20: É esse equilíbrio que buscamos, assegurar direitos e condições dignas de trabalho sem inviabilizar o desenvolvimento do setor.
18: A presidente do Sindicato dos Motoristas de Aplicativo de Mato Grosso, Solange de Moraes, chamou a atenção para a segurança dos profissionais.
21: Porque o trabalhador por aplicativo não pede esse privilégio. Ele pede apenas aquilo que qualquer cidadão brasileiro merece. Direito de trabalhar, direito de viver. E é o direito de voltar para casa com segurança.
18: Segundo o IBGE, o número de pessoas trabalhando por aplicativos teve um crescimento de 25%, atingindo a marca de quase 2 milhões de pessoas.
26: E a senadora Roberta Scioli, do Republicanos de Roraima, defendeu a adoção de medidas para ampliar a oferta de voos e reduzir o preço das passagens aéreas no estado. A parlamentar destacou que dados do Anuário do Transporte Aéreo apontam Roraima como o estado com a maior tarifa média do país e afirmou que a situação compromete a mobilidade da população.
13: Segundo a senadora, o elevado custo das passagens dificulta o acesso a serviços de saúde, educação e oportunidades de trabalho, além de afetar o desenvolvimento econômico do estado. Roberta Scioli informou que solicitou esclarecimentos ao Ministério de Portos e Aeroportos sobre as ações previstas para ampliar a concorrência e reduzir as tarifas.
28: Não queremos apenas explicações, queremos planejamento, compromisso e resultados.
0: resultados. Roraima precisa de mais voos, melhores horários, maior concorrência e políticas públicas que reconheçam as particularidades da região norte. Porque morar em Roraima não pode significar pagar a passagem aérea mais cara do Brasil.
10: O plenário do Senado aprovou o pedido de urgência para análise do projeto que muda as regras do seguro rural. Com a decisão, a proposta que veio da Câmara dos Deputados não precisará passar pelas comissões do Senado e poderá ser votada diretamente pelo plenário. O presidente da Casa, Davi Alcolumbre, afirmou que o acordo para a votação foi construído com o governo e destacou o apoio do ministro da Fazenda em exercício, Dario Durigan, nas negociações.
1: E um acordo entre o Congresso e o governo viabilizou a edição da medida provisória que trata da renegociação de dívidas rurais para produtores de todo o Brasil.
10: Segundo o texto, a medida é uma resposta ao salto da inadimplência no setor, que praticamente dobrou nos últimos 2 anos. Repórter...

0: atendido não só os produtores que têm problemas de endividamento por conta de problemas climáticos, mas também por problemas de renda. Então, ampliou-se muito o escopo. Foi um ótimo acordo pelo Brasil.
1: A medida provisória, que tem eficácia imediata, será analisada por uma comissão mista de senadores e deputados federais antes de ser votada pelos plenários da Câmara e do Senado.
2: Edição de Paula Groba e trabalhos técnicos de João Lira, o Jornal do Senado fica por aqui. Acompanhe agora as notícias da Câmara dos Deputados. Boa noite.
3: Boa noite e até amanhã.
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5: Câmara prioriza atendimento de mulheres que sofreram perda gestacional.
6: Proposta cria sala exclusiva de perícia médica em crianças e adolescentes.
5: Comissão aprova penas à empresa que permite pornografia criada por IA.
6: Parlamentares analisam selo de inclusão para micro e pequenas empresas.
5: Boa noite. Avança na Câmara a proposta que cria o selo Empresa Inclusiva. O objetivo é reconhecer empresas de pequeno porte que contratam pessoas com deficiência, como informa a repórter Silvia Munhato.
7: A Comissão de Trabalho aprovou o projeto que cria o selo Empresa Inclusiva para micro e pequenas empresas. A ideia é reconhecer empresas de pequeno porte que promovam a inclusão de pessoas com deficiência em seus quadros de funcionários. A relatora, a deputada professora Marcivânia, do PCdoB do Amapá, defendeu a medida.
8: Eles vão ter um selo que vai dar credibilidade, vai fazer as pessoas também olharem para essas empresas de forma diferente, porque existe um sentimento, acho que de todo mundo, de valorizar empresas que tenham boas iniciativas.
7: O selo será uma certificação concedida pelo Poder Executivo, com validade de 2 anos, às empresas que cumprirem um conjunto de requisitos, como manter percentual mínimo de trabalhadores com deficiência, adotar medidas de acessibilidade física e digital e utilizar tecnologias assistivas. As empresas certificadas terão direito ao uso da logomarca oficial do selo, além de prioridade em programas governamentais. Segundo dados do Cadastro Geral de Empregados e Desempregados, citados na justificação do projeto, mais de 17 milhões de brasileiros possuem algum tipo de deficiência, mas menos de 1% dos vínculos empregatícios ativos correspondem a esse grupo. A legislação atual obriga apenas empresas com 100 ou mais empregados a reservar vagas para pessoas com deficiência. O projeto que cria o selo Empresa Inclusiva para empresas de menor porte será analisado agora pela Comissão de Defesa dos Direitos das Pessoas com Deficiência. Da Rádio Câmara de Brasília, Silvia Minhato.
4: Política.
6: Chico Alencar, do PSOL do Rio de Janeiro, avalia que o volume de emendas parlamentares previsto no orçamento de 2026 enfraquece a articulação entre os poderes. O deputado também afirma que os recursos, estimados em 61 bilhões de reais, distorcem o planejamento nacional.
5: Chico Alencar ainda aponta que a falta de rastreabilidade e transparência na destinação das emendas mantém práticas semelhantes ao orçamento secreto, com prejuízo para políticas públicas de saúde, educação, mobilidade urbana e infraestrutura.
6: Tadeu Venere, do PT do Paraná, repudia a indicação irregular de emendas parlamentares por pessoas sem mandato eletivo ativo. Na opinião do deputado, a tentativa de criar o que ele chama de poder paralelo gera constrangimento e a perda de credibilidade do Congresso.
5: Ao elogiar decisões judiciais recentes de bloqueio de bens e recursos contra dirigentes partidários e ex-parlamentares, Tadeu Venere reforça que a indicação de verbas é um direito exclusivo de quem foi eleito pelo povo. Ele cobra investigações e punição dos responsáveis por irregularidades.
6: Roberto Monteiro Pai, do PL do Rio de Janeiro, critica o uso que políticos fazem do nome de Deus para se aproximar do eleitorado. O deputado cobra coerência ética e respeito aos mandamentos religiosos nas condutas diárias e no respeito ao próximo.
5: Roberto Monteiro Pai alerta que todos prestarão contas de suas ações e palavras. O congressista destaca que, mesmo defendendo seu campo político à direita, evita ataques pessoais a seus adversários em respeito aos princípios que professa.
6: Eli Borges, do Republicanos do Tocantins, manifesta preocupação com o que considera ameaças à liberdade religiosa no Brasil. Ele cita a interrupção de culto evangélico por policiais e questionamento a uma oração feita em um fórum de conselheiros tutelares.
5: Eli Borges afirma que manifestações de fé vêm sendo tratadas com restrições crescentes em espaços públicos e religiosos. Ele assinala que o país precisa levar a sério a defesa da liberdade religiosa para evitar que cultos sejam limitados por decisões institucionais.
4: Ciência e tecnologia.
6: comissão aprova punições a empresas que permitem pornografia criada por inteligência artificial. A repórter Júlia

0: Lopes nos conta quais serão as penas.
1: A Comissão de Comunicação da Câmara aprovou um projeto de lei que prevê multas e sanções para empresas de tecnologia e redes sociais que permitirem a criação e a circulação de pornografia gerada por inteligência artificial, as chamadas deepfakes. Pelo texto, fica proibido o uso de IA para criar imagens ou vídeos de nudez e conteúdo sexual sem autorização da pessoa envolvida. No caso de adultos, a prática só será permitida com consentimento expresso. Já para menores de idade, a regra é ainda mais rígida. Qualquer conteúdo desse tipo é totalmente proibido, mesmo que não envolva pessoas reais. A proposta estabelece que empresas que descumprirem as regras poderão ser multadas em até 2% do faturamento do grupo econômico, limitado a 50 mil salários mínimos. Em casos mais graves, a punição pode chegar à proibição do uso de ferramentas de inteligência artificial. O texto aprovado é do relator deputado Jadiel Alencar, do Republicanos do Piauí. Ele afirmou que o objetivo da medida é proteger crianças, adolescentes e adultos contra a manipulação de imagem. Dados da ONG SaferNet mostram que denúncias de abuso sexual infantil online, muitas vezes envolvendo o uso de IA para a criação de deepfakes, cresceram e ultrapassaram 63 mil registros em 2025, o segundo maior número em 20 anos. Para o autor da proposta, deputado João Daniel, do PT de Sergipe, a ideia é promover uma internet mais responsável e garantir punição para quem comete crimes no ambiente digital.
2: Nós precisamos utilizar a inteligência artificial, as redes sociais, para o bem, para o amor, para a solidariedade, para a boa informação. Não podemos aceitar esse tipo de ação que é cometida por criminosos que utilizam a inteligência artificial e as redes sociais para prejudicar e cometer crimes através da internet.
1: O projeto também determina que conteúdos gerados por IA tenham identificação clara como marca d'água, indicando que são artificiais. Além disso, obriga as plataformas a remover rapidamente conteúdos ilegais e a manter canais acessíveis para denúncias. A proposta ainda prevê punições para quem produzir ou compartilhar deepfakes sexuais envolvendo menores ou adultos sem consentimento. Nesses casos, as vítimas poderão ser indenizadas por danos morais e materiais. A proposta que impõe sanções a empresas de tecnologia que permitem a circulação de conteúdo sexual pornográfico gerado por inteligência artificial sem consentimento segue agora para análise da Comissão de Ciência e Tecnologia. Da Rádio Câmara de Brasília, Júlia Lopes.
3: Segurança Pública.
4: Contrária ao projeto de lei que criminaliza a misoginia, Clarissa Tércio, do PP de Pernambuco, afirma que o texto ameaça as liberdades de expressão e religiosa sem garantir proteção efetiva às mulheres. Segundo sua leitura, a proposta ainda pode prejudicar a empregabilidade feminina e gerar insegurança jurídica.
5: Clarissa Tércio contesta a informação de que o grupo de trabalho que analisava o projeto aprovou por unanimidade o texto. De acordo com a parlamentar, todas as deputadas de oposição votaram contra e desmerecer esses votos já é, por si só, um ato de silenciamento e misoginia.
4: Já Maria do Rosário, do PT do Rio Grande do Sul, solicita a aprovação imediata do projeto de lei da misoginia e faz um apelo pelo fim da obstrução da matéria. Ela argumenta que a proposta é urgente para salvar vidas e combater a escalada de violência contra as mulheres no país.
5: Maria do Rosário afirma que a violência de gênero mata 4 mulheres por dia no Brasil. A deputada critica o uso de discursos religiosos para justificar o ódio contra elas e observa que o projeto também ajuda a reduzir o número de crianças órfãos de vítimas de feminicídio.
4: Luiz Lima, do Novo do Rio de Janeiro, critica o posicionamento da bancada governista em votações que endurecem regras de cumprimento de pena para crimes hediondos. Ele defende punições mais rígidas como resposta ao aumento da violência contra diferentes grupos da população.
5: Luiz Lima sustenta que o combate à criminalidade exige medidas mais severas a quem comete homicídio e crimes contra crianças. O parlamentar afirma que a segurança pública deve proteger toda a população, sem distinção de raça, gênero, orientação sexual ou posição política.
3: Agricultura.
4: A Câmara aprovou e encaminhou para análise do Senado o projeto de lei que proíbe a comercialização de leite em pó importado reconstituído no Brasil.
5: A ideia é proteger o produtor brasileiro e garantir mais transparência ao consumidor, como informa a repórter Maria Neves.
6: A Comissão de Constituição e Justiça da Câmara dos Deputados aprovou o projeto que proíbe a reconstituição de leite em pó importado para que seja vendido na forma líquida no Brasil. Pelo texto, empresas que descumprirem a norma ficam sujeitas a multa de até R$1 milhão. O infrator também poderá sofrer suspensão do alvará de funcionamento de forma temporária ou definitiva. De acordo com a autora do texto, deputada Daniela Rainer, do PL de Santa Catarina, o produtor de leite brasileiro sofre uma crise sem precedentes, causada em grande medida pela importação de leite em pó, que é reidratado e vendido como leite fluido no mercado interno. De acordo com ela, além de defender os produtos nacionais, o projeto traz proteção para o consumidor.
7: Esse projeto de lei busca também que o consumidor saiba o que ele está consumindo, mas especialmente para que o nosso produtor de leite tenha o seu produto valorizado. Para que o agricultor brasileiro, o produtor de leite brasileiro, tenha, sim, condições de se recuperar e não tenha essa concorrência desleal batendo na porta dele todos os dias, que em muitos casos acabou inviabilizando a produção leiteira brasileira.
6: O relator da proposta na comissão, deputado Domingos Sávio, do PL Mineiro, também afirma que a medida busca proteger o mercado interno de práticas desleais de comércio. Segundo o parlamentar, a preferência pela utilização de leite nacional não configura discriminação arbitrária, representa apenas um instrumento legítimo de política pública voltada à proteção da cadeia produtiva do país. Domingos Sávio sustenta ainda que a norma não proíbe a importação do produto, somente busca restaurar um mínimo de isonomia entre o produtor nacional de leite e o produto reconstituído a partir de matéria-prima importada e subsidiada. O texto aprovado permite a reidratação do leite em pó para venda no mercado nacional somente em caso de desabastecimento do produto na forma líquida. Da Rádio Câmara de Brasília, Maria Neves.
3: Comissões.
4: A inclusão da injeção semestral contra o HIV no SUS esbarra em preço alto, segundo apontaram especialistas em debate realizado recentemente na Câmara. A reportagem é de Emanuele Brasil.
8: O Ministério da Saúde, especialistas e representantes da sociedade civil afirmaram em debate na Câmara dos Deputados que o alto custo e o monopólio imposto pela indústria farmacêutica dificultam a incorporação do medicamento Lenacapavir ao Sistema Único de Saúde. O fármaco que previne a infecção pelo HIV com apenas 2 injeções anuais, é defendido por especialistas e pela sociedade civil como a principal solução para reduzir o estigma e o abandono da prevenção diária em comprimidos. Embora o Lenacapavir já tenha o registro na Anvisa, ele ainda não está disponível no SUS. O medicamento passa agora por uma fase de definição de preço pela Câmara de Regulação do Mercado de Medicamentos. Somente após essa etapa é que o CONITEC, Comissão Nacional de Incorporação de Tecnologias no SUS, avaliará se o custo-benefício permite a oferta gratuita na rede pública. Coordenadora da mesa, a deputada Duda Salaber, do PSOL de Minas Gerais, ressaltou que a atualização das tecnologias de prevenção é fundamental para atender as populações mais vulneráveis de forma digna. A parlamentar é autora de um projeto de lei que declara o medicamento como de interesse público, passo que pode facilitar uma futura quebra de patente.
9: Nós não queremos um SUS refém do mercado. Nós queremos Lenacapavir no SUS e queremos vida acima das patentes.
8: O debate foi encerrado com a cobrança de que o governo federal defina uma estratégia clara para garantir o acesso ao Lenacapavir antes da Conferência Internacional de AIDS, que acontecerá no Brasil em julho. Da Rádio Câmara de Brasília, Emanuele Brasil.
3: Direitos Humanos.
5: O projeto cria sala exclusiva nas perícias médicas ligadas aos estados para atendimento de crianças e adolescentes.
4: O repórter José Carlos Oliveira tem mais dados sobre a proposta.
10: Em fase final de análise na Câmara dos Deputados, o projeto de lei cria sala exclusiva nos institutos médico-legais para atender crianças e adolescentes vítimas de violência. A proposta do deputado Marcos Polon, do PL do Mato Grosso do Sul, já passou pelas comissões de Segurança Pública e de Previdência. Resta apenas a aprovação da Comissão de Constituição e Justiça para o texto seguir diretamente para a análise do Senado. A relatora, a deputada Daniela do Vaguinho, do Rio de Janeiro, explica o principal objetivo da proposta.
11: O projeto enfrenta um problema muito grave, a revitimização. Hoje, muitas crianças e adolescentes vítimas de violência precisam passar por perícias em ambientes comuns dos IMLs, dividindo espaço com adultos, inclusive suspeitos e pessoas em situações graves, o que é totalmente inadequado. Isso aumenta o trauma.
10: O texto prevê que os IMLs destinem locais exclusivos para esses jovens, sem risco de exposição a situações intimidantes ou vexatórias durante o processo judicial. Daniela do Vaguinho ressalta que as Secretarias Estaduais de Segurança Pública e as Polícias Civis terão prazo de 2 meses para cumprir a regra a partir da transformação da medida em lei.
11: O que buscamos é garantir proteção, respeito e cuidado nesse momento tão delicado. São mudanças simples, mas muito significativas. Uma sala exclusiva rompe com a lógica atual dos IMLs, garante privacidade, evita o contato com adultos e suspeitos e com um espaço adequado e equipe preparada, a escuta é mais segura, o exame é mais cuidadoso e a prova mais qualificada.
10: A proposta segue diretrizes da Constituição e do Estatuto da Criança e do Adolescente quanto à proteção desses jovens diante de todas as formas de negligência, violência e opressão. Da Rádio Câmara de Brasília, José Carlos Oliveira.
3: Saúde.
5: A Câmara aprovou prioridade de atendimento no SUS para mulheres que sofreram perda gestacional. Entenda a medida com a repórter Sofia Peçanha.
12: A Comissão de Constituição e Justiça aprovou o projeto que garante prioridade de atendimento psicológico e social pelo Sistema Único de Saúde, o SUS, para mulheres que sofreram aborto espontâneo, óbito fetal ou perinatal. O aborto espontâneo ocorre quando a gestação é interrompida de forma natural. O óbito fetal ocorre quando o bebê morre ainda durante a gravidez. E o óbito perinatal envolve mortes registradas no fim da gestação ou nos primeiros dias após o nascimento. O texto aprovado altera a Lei Orgânica de Saúde, além de reunir outros 5 projetos que estavam sendo analisados em conjunto e que tratavam da humanização do luto parental, do atendimento especializado no SUS e da adoção de protocolos específicos para esses momentos por hospitais públicos e privados. A relatora das propostas nas comissões de Previdência e de Constituição e Justiça, a deputada Cristone Nieto, do PL do Rio de Janeiro, destacou que os serviços de saúde devem estar atentos para o sofrimento das mulheres cuja gravidez resultou em óbito do bebê.
13: Desse modo, resta mais que evidente a necessidade que haja acompanhamento profissional dessa gestante, a fim de que o luto, o sentimento de perda enfrentado por elas, seja devidamente conduzido.
12: Entre as medidas previstas estão prioridade de atendimento psicológico, acompanhamento multiprofissional, separação de alas hospitalares para mães que sofreram perda gestacional e possibilidade de registro do nome escolhido pelos pais para bebês natimortos na sessão de óbito. Segundo o parecer aprovado, a proposta busca estabelecer diretrizes gerais de acolhimento e humanização no atendimento às famílias, sem detalhar procedimentos específicos em lei. O projeto também prevê medidas para evitar constrangimentos às mães em situação de luto durante a internação hospitalar, além de ações de orientação e capacitação de profissionais de saúde. Segundo a deputada Cristone Nieto, a proposta tem impacto direto no processo de recuperação emocional das famílias.
13: São medidas que, inclusive, levam em conta o tratamento respeitoso para com a família e, principalmente, para com a mãe, já que seu efeito também tem natureza psicologicamente benéfica e integrativa.
12: O projeto que garante prioridade no SUS para mulheres que sofreram perda gestacional será analisado agora pelo Senado. Da Rádio Câmara de Brasília, Sofia Peçanha.
3: Homenagem.
4: Paulo Teixeira, do PT de São Paulo, homenageia Valmir Rodrigues Chaves, conhecido como Bill do MST, falecido em abril. O deputado registra que a liderança popular contribuiu para a organização de trabalhadores do campo, assentamentos, cooperativas e comunidades rurais.
5: Termina agora o Jornal Câmara dos Deputados, produzido pela Rádio Câmara, com trabalhos técnicos de Wellington Teles e apresentação de Val Monteiro e Márcio Aquilissardi. Uma boa noite para você.
4: A Voz do Brasil volta amanhã. Boa noite.
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0: Mix, aumenta o volume, porque hoje tem aqueles clássicos que atravessam gerações e continuam, né? Mexendo com a memória e o coração da gente. 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Pra começar essa viagem no tempo, um dos maiores sucessos do início dos anos 2000, Wherever You Go, do The Colin, foi o primeiro grande hit da banda e chegou ao top 5 da Billboard, além de liderar a parada adulto top 40 nos Estados Unidos. No Brasil, virou um verdadeiro fenômeno nas rádios, na Rádio Mix principalmente, e ganhou ainda mais força ao fazer parte da trilha do sonora da novela Coração de Estudante da Globo. E a gente abre assim o baú de hoje, ó, The Colin.
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0: 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Mix 10 e 21, esse clássico do Coolio, Gangsta's Paradise, aqui no Baú da Mix, pra gente matar saudades, hein? Curtiu, curtiu ou não curtiu? 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

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Mix 10:42. Esse foi o Gorillaz com Clint Eastwood. Curiosidade, apesar do nome da música ser Clint Eastwood, nunca é citado na letra. O título é uma referência ao clima de faroeste criado pela melodia, inspirada no tema do filme clássico, né? Três Homens em Conflito, o qual tem o Clint Eastwood. 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

0: 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Alanis Morissette agora, essa é boa, Ironic.
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1: Faltando um minuto para as 11. Santana, The Game of Love, a última do baú de hoje. Olha, obrigado você que tá ouvindo, você que participou aqui através do WhatsApp da Mix. Agora tá saindo aquele fone de ouvido Aiva. E quem tá levando é o Vitor Hugo Cavalcante. Final do fone 6600. Parabéns, Vitor Hugo. Aguarde que a equipe da Mix vai entrar em contato com você, tá bom? Acabou aqui, ó.
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0: Mix 113, excelente fim de noite pra você de quinta-feira. Tudo certo por aí? Eu sou o Fábio, tô de volta aqui na Mix. E a partir de agora tem um Mix Acústico. Aquela programação especial da Mix Desplugadas, né? As músicas são desplugadas pra gente ficar mais relax e começar a relaxar no finzinho de noite pra descansar. Bruno Mars pra começar o Mix Acústico.
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1: Mix 11:23, Alicia Keys, No One, fechando o Mix Acústico desta quinta-feira.
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Mix, meia-noite em ponto, Lenny Kravitz, It's Still Sun, It's Over, aqui na programação da Mix. Essa música é muito legal, do Lenny Kravitz. A gente vai fazer um intervalo comercial e na volta tem o No Break, tá? 2 horas de música direto.

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Mix faltando 20 minutos pra uma. Akon, Sorry, Blame on Me aqui no No Break. 2 horas de música direto. Quer ouvir a sua também? Vai nas suas redes sociais, coloca a hashtag No Break, nome completo, nome da sua música. Capricha no pedido que a gente toca pra você na Mix. Dua Lipa agora. Mix, No Break.

0: 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Mixo em ponto, Avril Lavigne e Complicated aqui no No Break. Tamo na última hora, vamos tocar pra você ainda Madonna, novidade, Justin Bieber, Oasis, Beyoncé e agora tem Shakira e Maluma. 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
1: Madonna, Dance Eteria. 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

No Break. Mix 1 e 20 aqui na Mix, a música não para. Beyoncé e Fire World Boy. No Break rolando, 2 horas de música sem parar. 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
3: Olá Natal, olá Rio Grande do Norte, bom dia você que acompanha a partir de agora Mix FM 103.9, ótima manhã de sexta-feira, sextou, você que está conosco agora aproveitando esse início de manhã, seja bem-vindo, bem-vinda, vamos iniciar esse dia com a vontade de que tenhamos a melhor sexta-feira das nossas vidas, que seja um dia excepcional na sua casa, no seu trabalho, com a sua família, com seus amigos, com seus filhos, aonde quer que vá e o que quer que faça, que você tenha um dia maravilhoso. E claro que a Mix está aqui do seu lado para iniciar um dia com muita informação aqui no Jornal da Mix com Papinha metendo a colher. Excepcionalmente agora, nesse período, nós estamos com o nosso querido Papinha tirando férias, descansando, curtindo a família. Enquanto isso, estamos aqui com a missão de trazer muita informação a você que já nos acompanha e está conosco não só pelo rádio 103.9, mas também pelo nosso canal do YouTube Mix FM Natal. Vai lá, pesquisa, vai na lupinha, se inscreve no canal da Mix FM, deixa o seu joinha, deixa o seu like, comenta nas nossas informações, comenta aqui nas notícias que a gente traz, deixa também o seu alô, seu abraço. A gente fica muito feliz quando você participa, interage por aqui, que a gente também traz a sua participação, registro ao vivo aqui no rádio. Pesquisa Mix FM Natal 103.9, tem a nossa transmissão ao vivo com áudio e vídeo. É você fazendo parte da Mix FM conosco no Jornal da Mix, com Papinha metendo a colher. E agora, vamos dar o bom dia para ela que está aqui comigo, está na bancada do Jornal da Mix, trazendo os destaques que nós vamos apresentar nesta sexta-feira. Bom dia, Duda Medeiros!
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4: Bom dia, Vini Marinho, bom dia, Tony, Felipe aqui também no estúdio. E é claro, bom dia para você que chegou a mais uma sexta-feira aqui com o Jornal da Mix, viu? Sextou, todo mundo aí já de olho no final de semana. Mas antes de curtir e aproveitar, você vem ficar muito bem informado com a gente. Então faz o seguinte, já manda aí o seu bom dia, a sua informação, denúncia, tanto pelo nosso WhatsApp da Mix, como também pelo nosso YouTube. Nós queremos a sua participação. Que tenhamos todos um final de semana, uma sexta-feira muito abençoada e produtiva. E olha só, lembra que hoje tem sorteio de cesta básica, viu? Então já vai deixando a partir de agora no nosso YouTube, eu quero a cesta básica, para poder concorrer ao final do nosso programa. Hoje, no quarto bloco dessa edição, a gente vai conversar com a psicóloga Débora Sampaio, sempre tá por aqui para esclarecer pra gente muitas dúvidas e questões, principalmente quando envolvem crianças e adolescentes. Então, a psicóloga Débora Sampaio chega aqui para essa conversa e, é claro, sobre esporte, a gente não poderia deixar de falar dela. A Copa do Mundo que tá acabando, são as últimas horas de Mundial e no próximo domingo a gente fica sabendo quem é a grande vencedora, quem leva o título da Copa do Mundo 2026.
3: Espanha, boludo.
4: Olha aí, já virou até espanhol. Espanha ou Argentina? Daqui a pouco a gente conversa mais sobre isso. Vai ter enquete pra você deixar o seu palpite também, é claro. América e ABC enfrentam partidas decisivas nesse final de semana pela quarta fase da Série D do Campeonato Brasileiro. E você vai acompanhar tudo isso e muito mais com a gente. Então vem pra cá, porque o Jornal da Mix tá só começando.
3: É isso mesmo, Duda. Vamos juntos, então. Então, 6 horas e 9 minutos, obrigado pela sua companhia, você que já está no carro, está no ônibus, está no trajeto para o seu compromisso, você que está conosco aproveitando essa manhã de sexta-feira, a gente segue aqui trazendo informação. Ó, lembrando que o nosso querido Betânio Bezerra, a voz da experiência, daqui a pouquinho chegará por aqui, ele precisou aí dessa meia hora a mais aqui no Jornal da Mix para poder resolver problemas de saúde, mas nada grave, viu? Ele foi somente fazer um exame de sangue e por isso a necessidade dele chegar um pouquinho depois. Já já, nosso amigo Betânio Bezerra chegará por aqui também na bancada do Jornal da Mix. Aproveitar, inclusive, já para mandar um abraço para quem está conosco aqui no canal do YouTube. O Edmilson Santos está conosco já. Bom dia, deixando o primeiro like e o primeiro comentário. Obrigado, Edmilson. Tudo de bom para você. O Luiz de Barros, bom dia. Abençoado a todos. Aqui de Ponta Negra, já com aquele ventinho frio, Brasileirão retornou e o meu Vascão não decepcionou, perdeu de novo. Pois valeu, é. Valeu, Luiz de Barros, um abraço para você. A Maria Conceição tá com a gente também, bom dia para você. Ah, deixa eu ver aqui também, Maria da Conceição deixando o like, muito bem. A Laís França tá com a gente, olá, bom dia para todos da bancada da Mix FM, valeu, obrigado pelo carinho. A Gorete Paiva tá aqui conosco também, bom dia, guerreiros, aqui em São Fernando, no Seridó, acompanhando vocês, um cheiro, valeu, turma boa de São Fernando. Alô, meus amigos seridoenses, um abraço para todo mundo, obrigado pela companhia. Olha aí, grande Felipe, amanhã vai estar pegando, é hoje mesmo que você pega o voo rasante, amigo? Amanhã, voo rasante, direto até Currais Novos, aniversário da filhota dele. Quantos anos, amigo?
1: 9 anos.
3: 9 anos. E o nome dela?
1: Isis Sofia.
3: Isis Sofia. Que Deus abençoe ela, traga muita paz, alegria, saúde, felicidades, boa fortuna. E que Deus ilumine sempre os caminhos dela e da família do nosso amigo Felipe. A Isis Sofia fazendo aniversário. E o meu querido amigo Felipe vai bater lá em Currais Novos para fazer essa comemoração. Muito bem, a gente segue aqui no Jornal da Mix, registrando também a presença do nosso amigo Tony de Lima, nos botões mágicos da Mix FM por aqui. Grande Tony! Olha só, começando com informação já, você sabe que aqui o Jornal da Mix tem muita notícia todos os dias para você e a gente já começa trazendo a repercussão do assunto que nós trouxemos ao longo desta semana, falando sobre a questão da mãe que bateu com o cinto, cortou o cabelo dela, da filha de 17 anos e ainda registrou esse momento gravando com o celular. Ontem eu estive conversando com a mãe dessa adolescente, eu falei com ela, conversamos sobre o que aconteceu e ela se mostrava uma pessoa arrependida do que tinha acontecido, né? Eu tive essa possibilidade através da reportagem da TV Tropical, uma entrevista que foi exibida até no Cidade Alerta de ontem, que foi bem curtinho até, né, em virtude do retorno do Brasileirão pela programação da Record. Então, a programação ontem foi mais cedo exibida e, com isso, nós tivemos condição de entrevistar essa mãe. Eu conversei, inclusive, com a filha que foi agredida, a garota de 17 anos. Ela também perdoa a mãe, claro, né, obviamente, numa situação como essa, apesar de saber que a mãe perdeu a cabeça naquele momento, numa situação de raiva, de ira. Isso não invalida o que aconteceu. Ela vai precisar responder por isso. Existe um inquérito que tramita dentro da Delegacia de Proteção à Criança e ao Adolescente. O Conselho Tutelar também acompanha o caso. E, deste modo, a gente conseguiu conversar com ela para ter o segundo lado, né? Nós mostramos a questão jurídica, a questão policial do que aconteceu, o atendimento que foi feito a essa adolescente. Primeiro também a família, as crianças, junto com essa adolescente, claro. E em seguida, a mãe, que foi quem causou, quem realizou tudo o que aconteceu, né? Ela se mostrava uma pessoa arrependida, como eu citei, mas ainda assim muito perturbada com o que tinha acontecido, né? Ainda tentando entender, processar tudo aquilo que aconteceu ao mesmo tempo. Apesar de saber que ela, naquele momento, queria, de alguma forma, fazer alguma, como exatamente tem no inquérito, né? Uma tortura com ela, castigo, queria castigar a filha pelo que tinha acontecido, mas não invalida, exatamente como eu citei, o que ocorreu e por isso ela vai precisar pagar. Meu amigo Felipe, nós temos aí a sonora, não é isso? Da mãe, da adolescente. E para quem agora nos acompanha aqui no Jornal da Mix, a gente vai trazer ainda esse assunto para poder não somente repercutir, mas para trazer a continuação, né? Essa é a nossa responsabilidade no jornalismo, trazer o outro lado também. E por isso nós temos aí a fala agora da mãe. Para ter essa precaução,
5: para não identificar as crianças, nós mudamos, borramos a imagem e mudamos a voz dela para que ela possa contar o que aconteceu e também se desculpar. Ela, inclusive, já começa dessa forma, já se arrependendo do que fez. Vamos acompanhar.
6: Eu fiz isso, foi pelo expulso. Ninguém não sabe o que é que eu estou se passando na minha casa. A família do meu marido sabe tudo, que não é do primeiro caso. Se eu fosse a mãe ruim, primeiro meu filho que eu entrei aqui era 4 anos. Eu moro aqui muitos anos, pela idade do meu filho mais velho. Fosse se eu maltratasse meus filhos, o vizinho já tinha chamado há muitos anos. Tinha anunciado.
7: A senhora ama seus filhos?
6: Eu amo todo mundo, é tudo que eu tenho na minha vida. Quer dizer, amo meus filhos e o meu filho. Meus filhos é tudo. Eu não sou uma mulher mal pro meu filho, não. Não sou. Eu sei que a minha filha errou, eu errei também. Mas quero bem daqui a uma mãe que vai querer uma filha sofrendo no meio do mundo.
7: Já foi liberada, né?
6: Foi liberada, sim, porque... Assim, por causa do meu filho e mama. Ele só depende do leite materno. Ele não come de nada, pronto. A minha cunhada que ficou com ele, mas ele ficou passando a noite toda chorando, com fome. Ele oferecia um negócio, oferecia outro, ele não comia. Foi por isso que eu estou aqui. Eu jamais vou julgar com um filho meu, jamais.
5: Tá aí, Duda. Agora, o outro lado, né, da moeda, trazendo a fala da mãe da adolescente de 17 anos. Ela também tem outros dois filhos que moram com ela. Um garoto de 7 anos e um outro bebê de 2, e por isso, justamente como ela citou, o bebê de 2 anos que ainda amamenta, ela foi liberada pelo advogado e o juiz apenas deu a condição para que ela não saísse de Natal num prazo de 15 dias, sem trazer a justificativa do que iria fazer fora e se apresentar ao juiz assim que for necessário.
4: É um caso muito delicado, né, quando a gente fala aí sobre o seio familiar, enfim, sobre todas essas questões, né, a gente vê que ela, de alguma forma, está arrependida, mas como você bem falou, isso não invalida e não minimiza também o que aconteceu, né? Hoje, inclusive, a gente vai receber a psicóloga Débora Sampaio aqui e vai falar sobre isso, né? Sobre essa questão de punição, como os pais devem agir em situações adversas com os filhos, mas isso não apaga o que foi cometido, né? A gente sabe que além da agressão e da violação do espaço físico da garota, que já é uma adolescente, daqui a pouco maior de idade, teve o cabelo cortado e grave, né? Foi exposta nas redes sociais ali pela própria mãe, que gravou isso e colocou e postou nas redes sociais. Então é um caso muito grave que requer, Vini, no mínimo acompanhamento da justiça, né? Acompanhamento dos órgãos, conselho tutelar, enfim, para que não venha acontecer novamente. Porque o que agrava ainda mais essa situação, além do caso e da ocorrência, são aqueles áudios do próprio filho, que também não mora mais com ela, e disse que essa situação não é de agora, né? Que infelizmente ela já teve essas questões de instabilidades outras vezes. Então requer no mínimo acompanhamento, porque nenhum adolescente, independente de quem seja, ou os próprios filhos menores, né? Você disse que ela tem um filho ali de 7 e outro de 2, não merecem sofrer esse tipo de exposição nem agressão. Então que possa ser acompanhado pela justiça, que não ocorra novamente, e nós torcemos para que esse arrependimento, né, seja totalmente verdadeiro, ensine também essa lição de que essa forma de tratar a adolescente, de punir, segundo ela, não foi a forma correta. Ontem, inclusive, a gente viu aqui nos comentários do YouTube, né, que muita gente divide, na verdade, opiniões esse assunto, porque muita gente acredita que punir até dessa forma realmente é um dever dos pais, mas a gente precisa lembrar que crianças e adolescentes também têm direitos além de deveres, e eles não podem ser agredidos, né? São seres humanos em formação, com cognitivo ainda em formação também, então erros não podem ser tratados de formas tão duras assim, né? E é isso, eu espero realmente que esse caso seja acompanhado, que a justiça não esqueça o que aconteceu. Exato. E deixe passar para que não aconteça novamente e que as pessoas em casa também tomem como exemplo, porque foi um caso que repercutiu muito essa semana e que pode servir para tocar a consciência de outros pais e outras mães para que não venham a cometer, né, punições, agressões como essas.
5: É verdade, Duda. Olha, aproveitar aqui, inclusive, para mandar dois alôs. Primeiro para a Dona Rose, que está de volta, né, depois daí das suas férias. Está chegando aqui, inclusive. Um abraço para ela. Curtiu muito, Dona Rose? Aproveitou? Muito bem, é isso mesmo. Descansou? Tá certo. Agora está voltando, está pronta para poder estar recarregada para chegar aqui e trabalhar. Muito bem. E mandar um abraço também para o meu amigo Ítalo, grande Naldo. Está lá em São Paulo do Potengi e está lá na Arte Café com a televisão ligada, lá na Arte Café, onde ele trabalha junto com a esposa, com o pessoal dele lá, e é a televisão ligada aqui no Jornal da Mix, com o Papinha Metenda com Léo. Abraço para você, meu amigo, tudo de bom, obrigado pelo carinho, excelente dia para você e para todo mundo que está por aí no trabalho. Aproveitar também para já trazer o bom dia dele, ele já está na bancada e ele já participa conosco aqui da discussão. Betânio Bezerra, seja bem-vindo, bom dia.
8: Olá, bom dia, Vini, bom dia, Duda, bom dia. Você que acompanha o Jornal da Mix, o Metendo a Colher com o Papinha. Hoje cheguei um pouquinho atrasado porque eu fui fazer uns exames ali, tá?
5: Isso, muito bem.
8: Mas
5: justifiquei
8: tá
5: aqui.
8: Justifiquei. Tudo ok. Ah, tá, justificado, né? Bom, então daqui a pouco eu vou chegar com essa informação que a Polícia Federal encontra haxixe dentro do airfry nos Correios aqui em Natal.
5: Como é, homem?
8: Haxixe dentro do airfry. já vem
4: não tornado. Não era um frango assado, não?
8: já vem prontinho. Bom, e a outra é golpe de 200 mil. Homem é preso por cobrar falsas taxas do Detran de mais de 100 vítimas aqui no Rio Grande do Norte.
5: Muito bem. Os detalhes das informações que Betânia vai trazer pra gente já aqui no Jornal da Mix, com Papinha Metendo a Colher. Muito bem, seguimos então às 6 horas e 22 minutos. É muita informação para você. Um abraço pro meu amigo Sandro Fernandes, grandíssimo cinegrafista, repórter cinematográfico aqui da TV Tropical. Um abraço para ele. Tudo de bom para você e para toda a sua família. Tá sempre na sintonia aqui do Jornal da Mix. Duda.
4: Vamos falar de outro assunto que tem repercutido bastante, principalmente aqui em Natal nesta semana, que é a possível PPP, né, a parceria público-privada do Hospital Municipal de Natal. A Prefeitura de Natal deu início à análise técnica de uma manifestação de interesse privado apresentada pela empresa Epia Consultoria e Projetos, que propõe a estruturação de uma parceria público-privada voltada à gestão do novo Hospital Municipal de Natal. Apesar do período de 60 dias estabelecido pela gestão municipal, né, para que eles aprofundem os estudos sobre a viabilidade da concessão, por meio de uma nota, a Prefeitura esclareceu que o andamento dessa análise técnica ocorre de forma independente, que não possui nenhuma relação com as ações atualmente empreendidas. Aí, né, a empresa não participa também desse momento de análise pela Prefeitura voltadas para a abertura e operacionalização do hospital. Ações que seguem seu curso já estabelecido, segundo a Prefeitura. Então, essa análise já está acontecendo. Segundo a assessoria ainda de comunicação da Prefeitura de Natal, a previsão de inauguração e do início dos atendimentos segue mantida para o mês de agosto, com ou sem PPP, embora ainda sem uma data, né, definida, mas segundo a Prefeitura deve acontecer até agosto. Caso o município, então, decida avançar com a proposta no futuro, né, de parceria público-privada por considerá-la vantajosa para o interesse público, a iniciativa ainda precisará passar por um processo formal de um chamamento público, abrindo espaço para a concorrência de outros interessados. Isso porque não tem como a Prefeitura de Natal fechar a parceria com essa primeira empresa que mostrou interesse. Precisaria abrir, né, ali um concurso entre outras empresas interessadas para que essa parceria público-privada pudesse realmente ser colocada em prática. É um assunto que chama muita atenção. A gente sabe que foi uma obra, né, esse hospital, que requeriu muito dinheiro público e que foi inaugurada, infelizmente, inacabada ainda na última gestão anterior à do Paulinho Freire, pelo Álvaro Dias. E tem muita expectativa, né, dessa abertura, dessa inauguração, porque a gente sabe que é uma estrutura muito importante e que pode desafogar outros grandes centros hospitalares aqui do Rio Grande do Norte, como, por exemplo, o Monsenhor Valfredo Gurgel. Então, tem ala pediátrica, tem espaço também para maternidade. Então, é uma estrutura que precisa ser utilizada, até porque dinheiro público foi investido nesse equipamento. Então, a gente fica nessa expectativa para saber, né, se essa parceria público-privada realmente pode vir a acontecer, como aconteceria, se seriam profissionais, enfim, servidores públicos, como esse dinheiro se aplicaria. Mas até agora, a prefeitura continua dizendo que o hospital vai ser inaugurado até agosto e que a parceria público-privada ainda está sendo analisada, essa possibilidade no caso.
5: Nós aguardamos, claro, com o desejo de que tenha aí uma possibilidade do hospital finalmente ser entregue de fato à população, porque ele foi inaugurado, é bom que se lembre isso, ele foi inaugurado simplesmente para ter aquela placa lá com o nome do ex-gestor aqui da cidade. Somente para isso, não dá para a gente maquiar, não dá para a gente tentar dizer que foi outra coisa, porque não foi. Tente entrar com uma ambulância hoje, um equipamento como esse, um prédio como esse, que é inaugurado, ele precisa ser inaugurado em que sentido? Quando você já tem condição de atender a população, quando você já tem condição de funcionar naquela área, quando você já tem condições de poder, minimamente, com alguns funcionários e leitos, pelo menos, já começar a fazer internamentos, a fazer procedimentos, a poder receber quem necessita. Tente estacionar com uma ambulância nesse hospital, não consegue, não tem como, não está funcionando. Como é que você inaugura algo que não está funcionando, que não tem condição de começar hoje? Então, o intuito foi pura e simplesmente ter uma placa de inauguração com o nome do ex-gestor.
4: E nem só, Vini, o pleno funcionamento apenas, né? A gente ainda tem ali obras inacabadas na própria estrutura. Inclusive, né, uma das intenções dessa empresa que chamou a atenção para essa possibilidade de PPP era terminar, inclusive, essas obras que não foram acabadas. Ou seja, não é nem que a estrutura foi entregue sem funcionamento, é que a própria obra do equipamento não foi finalizada. E a gente tá falando sobre o interesse muito sério da população quando o assunto é saúde pública. Como você disse, é totalmente irresponsável inaugurar uma obra com promessas de que ela vai, enfim, minimizar os problemas de saúde pública de Natal, desafogar outros hospitais e não colocar esse hospital em pleno funcionamento.
8: Agora, o que eu vejo aí é o seguinte também, essa PP, será que já está tudo organizado para já dizer que vai ser inaugurado em agosto o hospital? Será que todos os equipamentos necessários já estão no hospital? Então, como é que se fala que vai inaugurar em agosto? Nós estamos em julho, agosto é amanhã.
5: Isso, praticamente.
8: Não é? Como é que se diz que vai se inaugurar sem ainda, em análise, estudo essa PP?
4: É o que a gestão atual tem dito há meses, né? E a gente fica na expectativa, porque muitos prazos já foram dados, tanto pela gestão passada do ex-prefeito Álvaro Dias, que foi quem inaugurou esse hospital, como pela gestão atual, né? O prazo não tem uma data definida, mas segundo a prefeitura, né, a assessoria da prefeitura, até o final de agosto nós devemos ter o funcionamento do hospital municipal.
8: Tomara que sim.
5: A verdade é que Paulinho pegou um problema grande para resolver, que é essa questão mesmo, né? Pelo menos a gente está percebendo que há uma vontade e um desejo da gestão de Paulinho de tentar resolver essa questão, porque a passada deixou do jeito que ficou. Um hospital que tem aí pelo menos duas vezes o tamanho do atual hospital de Natal, que fica ali na Nilo Peçanha, né? Nilo Peçanha ali, é aquela área ali, eu acho que é, né? Não. O Hospital Natal que fica em frente ao Harmony, que tem também a Araquém Pinto, a maternidade, no mesmo prédio, e tem também o outro hospital pediátrico dentro dele, aquele prédio que tem ali de frente, o Harmony, né? Enfim, no Tirol, em Petrópolis, na zona leste aqui de Natal. Tem duas vezes o tamanho esse hospital lá de Cidade Satélite ali, né? Então, de fato, é uma obra esperada e aguardada, sem sombra de dúvidas. Às 6 horas e 29 minutos, e tem outra questão também. Tem essa questão dos equipamentos, mas tem a questão de gente para trabalhar.
4: Isso.
5: De servidores. Porque vai ser necessário fazer aí um chamamento de técnicos de enfermagem, enfermeiros, médicos, não é do dia para a noite, maqueiros, toda a estrutura necessária para trabalhar e funcionar, não é do dia para a noite que você consegue um batalhão como esse que vai ser para um hospital desse que está se formando aqui, para trabalhar nesse local.
4: Vini, e quando a gente fala também sobre leis, muitas leis municipais e estaduais proíbem que uma obra seja entregue inacabada. Isso para diminuir aí os danos, né? E permitir também que o dinheiro público não seja gasto com uma coisa que não vai funcionar, não seja desperdiçado. Inclusive, a própria Constituição Federal, né, tem pontos ali sobre a eficiência de uma gestão e sobre também não entregar obras inacabadas. E a gente sabe que, infelizmente, foi o que aconteceu, e não só o Hospital Municipal. Algumas obras que não foram entregues em pleno funcionamento pela última gestão e que, infelizmente, ficou aí na bronca, né, para a prefeitura atual, para Paulinho Freire realmente resolver. O que todos nós queremos, de fato, sem falar da gestão passada ou da atual, é que o seu hospital funcione, para que a qualidade de vida da população natalense também melhore, né, que nós tenhamos profissionais trabalhando, porque aí é dinheiro circulando também. Enfim, servidores públicos recebendo seus salários, mas o que nós queremos é que essa obra finalmente funcione.
5: Com certeza. 6h31 é você aqui no Jornal da Mix com o Papinha metendo a colher. Lembrando, Papinha tá de férias, Papinha tá curtindo aí um período agora de descanso, tá aproveitando com a família, com os amigos. Nós vamos a um rápido intervalo e daqui a pouquinho nós voltamos com a informação policial do Betânio Bezerra, o destaque depois do intervalo, Betânio.
8: Pois é, PF encontra rachixe dentro de Efrai nos Correios de Natal.
5: Essa eu quero saber. É depois do intervalo, até já.

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1: Bom dia, Vini, bom dia, Duda, bom dia, Betânia, bom dia para todos os ouvintes da Rádio Mix. Aqui quem fala é o Potioca, o Carioca. Vamos ir de trânsito, Zona Leste, Zona Oeste, Zona Sul e Ponta Negra a Ceará Mirim. Uma uva. Agora vamos fazer aquela volta para Natal. Vamos ver como o trânsito vai ficar ali pela Zona Norte. É isso aí. Vamos, que seja a melhor sexta-feira. Sextou, bebê! E um bom final de semana para todos. Fui!
2: Bom dia, Papinha. Bom dia, dona menina que tá do seu lado. Blitz Motors pro aplicativo. Papinha, já passei aqui já na João Medeiros Filoso, fui bem o trânsito. Tá igual uma uva, viu? Papinha, queria fazer aqui um convite aqui a você, a todos que estão escutando a rádio. Nossa festividade, nosso conjunto de varões da congregação do Caderno Belém, Assembleia de Deus Ministério de Madureira. Vai ser amanhã e domingo, estão todos convidados, viu? Vou mandar aí o cartaz, se você puder compartilhar. Fica na rua Dom Pedro I, 623, por trás do Colégio Encanto, aqui no Solidário, por trás, aqui no José Sanei, viu? Fica a segunda rua por trás. Estão todos convidados, viu? E Deus abençoe a todos, no nome de Jesus.
3: Amém, amém, amém. Mandou o cartaz aí? Mandou? Vamos colocar então, ó, pra quem agora vai nos acompanhando no Jornal da Mix, com Papinha Metendo a Colher, no YouTube. Vai dar uma olhada no cartaz agora, você que tá nos acompanhando e tá agora, olha só aí, ó, Festival dos Varões, é isso? Muito bem, tá certo, tá feito aí o convite. Quem agora nos acompanha no canal do YouTube tá observando aí esse convite todo especial. Um abraço para você, Gleidson, motorista por aplicativo. Mandar um abraço pro Potioca também, tamo junto, valeu, tudo de bom para vocês, um ótimo dia, que seja mesmo um dia maravilhoso, que hoje a gente fique rico em nome de Jesus. Vamos nessa.
4: Amém.
3: 6h38 recebo, né? Agora, rapaz, eu quero saber aqui do Betânia Bezerra, qual foi a desse povo de colocar rachixe dentro de uma airfryer? Era pra ficar o quê? Pra ficar mais torradinha? É?
5: Torradinha, mas no ponto,
3: no
5: né?
3: No ponto, né?
5: Ah, isso aí. Bom, a Polícia Federal, com apoio dos Correios da Secretaria Estadual da Fazenda, apreendeu drogas que estavam escondidas em duas encomendas, isso durante uma fiscalização de rotina lá no Centro de Tratamento de Cartas e Encomendas do bairro Lagoa Nova, na Zona Sul. Na ação, o cão detector de drogas indicou a presença de substâncias nas encomendas. Durante a inspeção, os policiais encontraram 292 gramas de haxixe. O que chamou a atenção é que a droga estava escondida dentro do air fry. Em outro pacote, os policiais localizaram 2 tabletes de maconha, totalizando aproximadamente 970 gramas, e as drogas foram apreendidas e então encaminhadas para procedimentos da Polícia Judiciária. As investigações prosseguem com o objetivo de identificar os responsáveis pelo envio, pelo recebimento das encomendas ilícitas. Mas, rapaz, já pensou? Agora até é fry entrando na droga também. Que negócio! Que país é?
3: Hein? Eu acho que essa semana, essa questão do tráfico de drogas, olha, os caras, as pessoas, os criminosos, eles se especializam cada vez mais, né? Tentando ludibriar e as forças de segurança, tentando fazer com que as drogas sejam levadas de um ponto a outro. Que nessa semana, eu estava ainda apresentando o Balanço Geral amanhã, teve o caso daquele rapaz que saiu de São Paulo, cooptado pelo crime organizado, foi até a Europa, né? Eu acho que vocês deram aqui esse caso,
5: essa
3: né? Também. Que o cabo ainda voltou lá da Europa.
5: 38 cápsulas ainda no estômago.
3: Cápsulas no bucho ainda, rapaz.
5: Na barriga.
3: Aí foi bom o Calanguinho disse, rapaz, a equipe médica queria que ele expelisse por meios naturais. Tu não sabe não, Calanguinho, como é que é por meios naturais? Como é que agora, se expele por meios naturais?
4: Lembrando que ele expeliu 77 lá na Irlanda.
5: 77 lá, né? Exatamente. Aí não deu pra botar o resto aí pra fora? Ah, então teve que vir aqui para uma cirurgia.
3: Exato.
5: Tá? Para poder tirar. Lá eu acho que ele tomou um laxantezinho, Aí saíram as 70 e pouca, né? Aí o bicho tampou, aí teve que... aí teve que vir pra cá pra fazer uma cirurgia.
3: É, meu irmão, não tem brinquedo não. E olha aí a situação, as imagens você tá vendo no nosso canal do YouTube, a coitada da airfryer aí sendo utilizada, cooptada pelo crime organizado pra... Coitada da airfryer. Ah, o equipamento que era pra estar sendo o quê? Tá sendo usado pra fazer aquele bolinho, pra fazer a batata frita,
5: ideia,
3: o franguinho, aquele galetozinho.
5: Parece aí, o haxixe já tá queimado ali?
3: É, eu acho que já ligaram a bicha. Passou do ponto, viu, Betânio? 6h41. Ei, tem informação pra você aqui no Jornal da Mix, com o Papinha metendo a colher. Vem pra cá, você participa com a gente, fique à vontade no nosso canal do YouTube. E através também do nosso WhatsApp, é você trazendo a sua informação, tá passando por algum ponto agora da nossa cidade que tem alguma complicação no trânsito, manda aí, ó, 998270033, 998270033, Duda Medeiros.
4: Tem alerta, viu, Vini Marinho, para esse final de semana aqui no Rio Grande do Norte. Isso porque o Instituto Nacional de Meteorologia, o IMET, emitiu um alerta de perigo potencial para vendaval em todos os municípios aqui do nosso estado. Isso mesmo. Aqui no Rio Grande do Norte, todas as cidades podem ter aí essa ocorrência de vendaval. O aviso foi anunciado na última quinta-feira, ontem, e segue até o domingo, dia 19.

0: chegou em agosto, que é conhecido como mês dos ventos, mas já tem alerta de ventania, não só para a capital, mas para todo o Rio Grande do Norte. Então é importante ter atenção.
1: É verdade, e aqui a gente sabe muito bem, né, Duda, que na nossa capital, sobretudo, nós temos várias árvores aí já com um longo tempo, né,
0: Isso.
1: de vida, árvores que têm mais de 80 anos, 100 anos, e que, por serem altas, a copa dessas árvores geralmente estão mais vulneráveis, porque altas, a poda dela é feita mais nas laterais, elas ficam cada vez mais altas e isso tem uma facilidade maior para que o vento possa derrubar essas árvores. Então é necessário tomar mesmo, prestar atenção, cuidado com relação a onde você deixa seu carro, onde você está passando, porque pode ter mesmo essa condição aqui nos ventos para este fim de semana. E se o alerta está
0: Exatamente.
1: feito, é importante ficar
0: Pois é,
1: atento.
0: até domingo. 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Hoje também, ainda nessa edição, vamos receber a psicóloga Débora Sampaio para falar aí sobre crianças e adolescentes. Adolescentes nesse mundo de hoje. Além de tudo isso, no próximo bloco a gente vai falar sobre esporte. Então, eu vou pedir para Felipe colocar a enquete no nosso YouTube, porque eu quero saber dos nossos ouvintes quem leva a taça, Espanha ou Argentina. Então, deixa a sua opinião aí no YouTube da
2: E a sexta na sexta para garantir o sábado e o domingo, né?
1: Muito bem,
2: Legal,
1: Bertano.
2: né?
1: É isso mesmo. 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Olha só, faltando 15 para as 7 horas, um coração captado em Mossoró, aqui no Rio Grande do Norte, chegou até a capital para ser transplantado em um paciente de 67 anos nesta quinta-feira. O homem era o único inscrito na fila de espera do SUS para um transplante cardíaco no estado. Nós temos um VT, não é isso? Nós temos uma matéria que foi feita pela equipe da TV Tropical e nós vamos trazer agora como é importante esse trabalho desses guerreiros da vida, o pessoal da Central de Transplantes aqui no Rio Grande do Norte e no país inteiro. O Brasil é um dos únicos países no mundo que tem esse tipo de diligência, de rapidez na hora de contatar a família para poder fazer a retirada dos órgãos, caso essa pessoa tenha condição de fazer a doação, por algum motivo que seja, um outro órgão falece, essa pessoa morre, mas a vida dela pode ser prolongada com os órgãos em outra pessoa que está precisando naquele momento. E agora nós vamos acompanhar na reportagem.
3: Anos que morreu após sofrer um trauma crânioencefálico em um acidente de moto. A captação dos órgãos foi realizada em Mossoró por equipes da Central Estadual de Transplantes.
4: Quando a gente tem uma captação, é muita gente envolvida e é um tempo muito curto, porque o órgão ele tem um tempo de vida. Então, quando isso acontece, precisa ser na maior celeridade possível.
3: Além do coração, também foram captados o fígado e os rins. O fígado foi encaminhado para um paciente no Ceará. Já os rins e o coração foram destinados a receptores em Natal.
4: São quatro vidas salvas ao todo por uma família que decidiu, que apoiou, que chegou junto nessa causa da doação de órgãos.
3: O coração foi levado para o Hospital Rio Grande para um paciente de 67 anos. Todo o procedimento é realizado contra o tempo para preservar a viabilidade do coração e aumentar as chances de sucesso do transplante.
4: A única pessoa que estava aguardando, chegou, né, o momento, chegou um coração que dá certo com ele, porque também tem isso, Mara. O coração, ele é mais complexo, porque tem que caber na cavidade torácica do paciente também. Então, assim, deu certo ser com o paciente, com o único paciente também que estava aguardando, tem que ser compatível. Tem todo um processo que realmente.

0: a gente precisa entender se o receptor consegue receber.
1: A operação também reforça a importância da doação de órgãos e da conscientização das famílias, já que um único doador pode beneficiar várias pessoas e transformar diferentes vidas.
0: A gente tem em lista de rins 346 pessoas, mas todo dia a gente sabe que acontecem acidentes, a gente tem potenciais doadores todos os dias. Então essa fila já foi maior, obviamente, mas a gente precisa de mais consciência, né, das famílias, das pessoas. Sabemos que é uma dor muito grande, porque a pessoa está perdendo um ente querido, mas a gente pode salvar uma outra vida. Então a gente pede, né, que se você quer ser doador, você não basta de nenhum documento, basta que você avise a sua família: eu quero ser doador de órgãos. E a família, na hora, né, caso aconteça algum acidente, respeite essa vontade daquela pessoa que quer ser doador, porque a gente pode salvar outras vidas.
2: Tá aí um recado mais que especial, não é? Da representante aí da Central de Transplantes aqui no Rio Grande do Norte. Como eu disse, o Brasil é um país referência no mundo inteiro para essa diligência que é feita por essas equipes médicas, tanto de um ponto como de outro, como a gente está percebendo. Teve a possibilidade desses órgãos serem retirados em Mossoró. Teve gente recebendo alguns desses órgãos em outros estados, mas teve também esse paciente aqui da capital que recebeu o coração, que, como ela disse, é um dos mais sensíveis para esse tipo de procedimento, e graças a Deus deu tudo certo, 4 vidas salvas. É isso, eu acho que é parte muito da conscientização da população, de quem agora ainda em vida está, poder lembrar a família, poder deixar bem claro em algum lugar escrito, se puder, mas manifestar esse desejo de que quer ter os órgãos doados.
3: Conversar, né, Vini? Porque infelizmente ainda é um tabu para tantas pessoas falar sobre esse momento da morte, mas como você disse, é a única forma, é dizer para sua família, seu companheiro, sua mãe, seu pai, que quando você morrer, dependendo de como essa morte aconteça, você tem essa preferência que os seus órgãos realmente sejam doados. Eu sempre discuti isso na minha casa e sempre deixei muito claro que eu quero que todos os meus órgãos, podendo ser doados, que sejam. Hoje em dia a medicina já avançou tanto que até a nossa córnea pode ir para outra pessoa, ou seja, uma pessoa só pode salvar a vida de várias. Então é muito importante ter essa discussão em veículos de comunicação como estamos tendo agora, para que as pessoas tenham essa consciência, né? Depois de morto você não vai utilizar nada do seu corpo, então por que não ajudar outras pessoas, né?
2: Eu gosto sempre de poder me colocar no lugar da outra pessoa e ficar pensando: poxa, se eu fosse um filho que agora a minha mãe dependesse da vida, dependesse de, para continuar, para prolongar a vida, de um órgão, e esse órgão ter a possibilidade de chegar até ela. Como eu iria me sentir feliz de saber que aquela pessoa cedeu o órgão, né, daquela pessoa que já não pode mais viver e pode agora ter a vida prolongada com a minha mãe, por exemplo, né, fazendo aqui essa comparação. Então, seria muito interessante mesmo que você pudesse manifestar isso em casa. Às 6h51, a gente segue aqui no Jornal da Mix. Obrigado pela sua companhia, você conosco, sempre interagindo, participando, no nosso canal do YouTube, no nosso WhatsApp. Estamos juntos e vamos seguir até as 8 horas da manhã. Hoje tem entrevista. Logo mais nós vamos trazer aqui, vamos conversar com a psicóloga, a doutora que vai falar
3: Débora
2: conosco,
3: Sampaio.
2: Né? Débora Sampaio. Nós vamos falar especificamente sobre os direitos da criança e do adolescente, vamos falar muito sobre essa questão psicológica entre pais e crianças e adolescentes. Vamos já tratar desses assuntos por aqui no Jornal da Mix. Você já pode inclusive deixar a sua mensagem e a sua pergunta, o seu questionamento no nosso canal do YouTube ou no nosso WhatsApp. Agora a informação que chegou pra gente agora já no final da noite desta quinta-feira, começo da madrugada desta sexta, uma apreensão que foi realizada pela Polícia Rodoviária Federal, sabe aonde? Em Mossoró. E não foi qualquer apreensão não, viu? Olha nas imagens agora no nosso canal do YouTube, um fuzil. Você sabe que fuzil é esse? Eu vou dizer pra você, é uma AK-47. Pois é, meu amigo, esse fuzil é um dos fuzis mais utilizados pelos criminosos, chamou a atenção da Polícia Rodoviária Federal, junto com a Polícia Civil, que apreenderam esse fuzil AK-47 durante uma ação integrada da PRF com a Polícia Civil lá em Mossoró. Foi na BR-304. Apreensão de arma de uso restrito. Essa AK-47 é uma arma de uso restrito das Forças Armadas, além de 108 comprimidos de anfetaminas. Pois é, a FICO, a Força Integrada de Combate ao Crime Organizado, apreendeu esse fuzil AK-47 de um caminhoneiro de 43 anos. Ele foi preso nessa incursão das duas polícias durante essa fiscalização na BR-304. A ação foi desencadeada a partir do compartilhamento de informações entre as forças de segurança e permitiu identificar o caminhão em que esse homem estava conduzindo, estava dirigindo, que vinha do norte do país, transportando uma carga de madeira serrada. Durante a fiscalização e a inspeção veicular, os policiais localizaram esse fuzil AK-47 transportado de forma clandestina. Também foram encontrados 108 comprimidos de anfetaminas. O condutor foi preso em flagrante e encaminhado à unidade policial competente. Com isso, o armamento e as anfetaminas foram apreendidas e tudo será submetido à perícia para novas investigações, identificarem aí possíveis outros envolvidos com este caminhoneiro. Então a gente está vendo aí nas imagens, no canal do YouTube, a Polícia Rodoviária Federal e a Polícia Civil manipularem essa AK-47, uma arma aí muito famosa, não só pelo mundo do crime, porque principalmente ela tem o uso restrito das Forças Armadas, né? Mas também por ela ser bastante utilizada na guerra civil, né? No mundo inteiro eles usam esse tipo de arma, justamente pelo fato dela ter esse pente aí de recarregamento, né? Que a gente tá vendo aí nas imagens.
4: Pesada,
2: e
4: né?
2: Muito pesado, um armamento pesado, de grosso calibre. A gente vê aí que ela é utilizada nas guerras civis pelo mundo inteiro, pelo fato dela ter esse pente e poder fazer uma rajada de tiros durante muito tempo, né? Com essa carga que tem aí bem abaixo dela. Mas, felizmente, nesse sentido, a Polícia Civil e a Polícia Rodoviária Federal conseguiram apreender esse armamento e toda essa quantidade de drogas aí.
4: Pois é, agora falando em droga, olha essa facção que estão ocupando agora os condomínios da Minha Casa Minha Vida. Veja só, condomínios populares construídos pelo programa Minha Casa Minha Vida em Parnamirim, na região metropolitana de Natal, tornaram-se alvo da atuação de facções criminosas que ocupam apartamentos, expulsam moradores e utilizam os imóveis como base para o tráfico de drogas. O cenário foi revelado pela Polícia Civil durante investigações da Operação Senso Seguro, que cumpriu mandados judiciais, apreendeu entorpecentes lá no conjunto habitacional do município. Segundo a corporação, os residenciais passaram a concentrar parte da logística das organizações criminosas lá na cidade. De acordo com o delegado Felipe Câmara, titular da 17ª Delegacia de Polícia de Parnamirim, os apartamentos invadidos deixam de cumprir sua função habitacional e passam a servir como depósito de drogas e ponto de apoio ao tráfico. Existem vários condomínios populares, condomínios verticais, adquiridos por população de baixa renda por meio do programa do governo. Hoje, esses condomínios estão totalmente tomados pelo tráfico de drogas. Os integrantes das organizações criminosas invadem apartamentos, expulsam moradores, esses moradores legítimos, e passam a morar nesses imóveis. Para todos os efeitos, eles são invisíveis para o próprio condomínio e para a população. Afirmou então, segundo o delegado, a falta de cadastro formal dos ocupantes dificulta a identificação dos suspeitos e o avanço das investigações. Além do comércio de entorpecentes, as facções passaram a exercer influência sobre a rotina dos condôminos. Moradores relatam que criminosos impõem normas paralelas, intimidam síndicos, pressionam famílias que permanecem nos apartamentos. E a pessoa?
2: Rapaz, chegou, Betânia. Infelizmente, apesar das forças de segurança fazerem o que podem, o que está ao alcance delas, a gente nota isso, claro, tudo aquilo que a polícia pode fazer com relação à investigação, a polícia militar também, até mesmo nessa questão do patrulhamento, mas falta mais estrutura para que eles possam trabalhar corretamente e, principalmente, falta também deixar que eles trabalhem, que os policiais possam trabalhar. Porque é como o Papinha diz aqui, a gente já ouviu o Papinha dizer várias vezes, Papinha está de férias, mas eu lembro aqui o que ele sempre fala. Os policiais militares, sobretudo, eles sabem aonde cada ponto é mais sensível, aonde tem uma venda de drogas, aonde existe a situação mais complicada, aonde eles podem fazer uma incursão mais forte, aonde eles precisam chegar com mais força. Eles sabem, os policiais do patrulhamento sabem, com toda certeza. Mas por que que eles não fazem? Primeiro, falta estrutura. Eles conseguem ir até onde eles podem. E a gente sabe disso, eles vão até onde eles conseguem ir. Não dá também para querer abrir os peitos de aço e chegar numa área como essa, sozinho às vezes, com uma viatura só, duas no máximo, com o armamento que a gente tem, que ainda, frente ao do crime organizado, ainda é muito restrito. Mas até onde eles conseguem ir, eles vão. Mas a inteligência, o trabalho de inteligência e de investigação precisa ser bem feito, precisa avançar muito mais para não deixar que a situação piore.
4: E ter estrutura para isso, né?
2: Para enfrentar. Ter estrutura para isso, para enfrentar. Exatamente. A quantidade de policiais também, tudo isso a gente sabe. Agora, e a segunda questão, a segunda condição, eles precisam ter autonomia para fazer, que muitas das vezes a gente sabe também que não existe, que não tem autonomia para isso. Ter liberdade para fazer e montar a incursão que precisa ser feita, a operação que precisa desbaratar tudo isso. E a gente sabe que existe muita gente inteligente na polícia, nas forças de segurança, que tem ciência disso, mas, às vezes, não conta com a estrutura e não conta também com a autonomia para isso.
4: Ficam atados, né?
2: Ficam de mãos atadas, exatamente. 7 horas em ponto, por falar em Papinha. Papinha está nos ouvindo, um abraço para ele, está curtindo as férias, está tomando café agora, hein, Negão? Está tomando café agora.
3: Será que está saindo para caminhar de manhã?
2: Sim, sexta-feira, vai chegar aí. Me diga uma coisa, o croissant da Casa Nacre vem para cá ou vai lá para casa dele?
3: Eita, uma boa questão, viu? Talvez ele tenha pedido aí para mudarem o percurso. Ficamos na curiosidade, mas só pedir, Vini, para o pessoal deixar aqui no nosso YouTube o palpite para o jogo da Copa do Mundo, a grande final que acontece no próximo domingo, Espanha e Argentina. Eu quero saber aí para quem você está torcendo, qual o palpite de placar também no nosso YouTube. Felipe, não adianta colocar um fake e comentar a favor da Argentina não, tá? Obrigada. Então já vai deixando o seu comentário por aí, porque no próximo bloco a gente vai falar muito sobre esporte aqui na bancada, Vini.
2: Olha, a Papinha disse que tá tomando café agora com torradas e geleia de Burberry's.
4: E quem é o
2: geleia de Burberry's.
4: Só Papinha pode.
2: ele tá indo deixar as crianças na escola, tá indo deixar os meninos na escola. Um abraço grande, Papinha. Tá aí aproveitando, né, esse momento, rapaz. Tá deixando todo mundo agora na escola. Grande David Robson tá aqui, a Valentina também. Um abraço pra vocês, família maravilhosa. Deus abençoe.
3: Ele mandou Felipe? A foto.
2: Tá aí a foto dele aí, ó. Show de bola, maravilha. No nosso canal do YouTube.
3: Abraço.
2: Muito bem, 7 horas e 1 minuto. Vamos ao intervalo, Tony. Daqui a pouquinho voltamos com mais informação para você aqui no Jornal da Mix.
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6: De volta com o Jornal da Mix, são 7 horas e 6 minutos. Amanhã vai passando e você vem com a gente ficar bem informado antes de aproveitar o final de semana. E tem enquete no nosso YouTube, viu? Quem será campeão da Copa do Mundo 2026? Espanha ou Argentina? Deixa aí o seu voto, não vá na influência de Felipe, mas deixa o seu voto aqui no YouTube. E o pessoal já tá comentando. Olha só, eu não acredito nisso. A Vanessa Marques aqui, 2-1 pra Argentina, ainda colocou várias bandeirinhas aqui no nosso YouTube, viu? Pessoal comentando bastante, ela disse que tá representando o Felipe aqui no chat, viu?
18: Pois mas a Laís é. França, a Laís França tá aqui, ó. Espanha 3-2 Argentina.
6: Gostei,
18: muito bem.
6: Laís, gostei. Marcelo também? Cadê o Marcelo? América Latina é a minha torcida. Argentina de Messi, olha só. Valeu, o Croação chegou, tá vendo? O Vini acertou o endereço.
19: Croação, tá aqui, rapaz. Vamos
6: todo
19: já falar
6: mundo
19: dele.
6: Aqui já pro café da manhã.
19: Eu gosto.
6: Vini, e trazendo já informação nesse início de terceiro bloco aqui no Jornal da Mix, nós falamos essa semana aqui sobre o tarifaço dos Estados Unidos, né? Mais isso. Uma tarifa de impostos que agora afeta também o comércio brasileiro. E não só isso. O sal, um dos principais produtos da pauta exportadora aqui do nosso estado, do Rio Grande do Norte, para os Estados Unidos, será atingido pela aplicação dessa tarifa adicional de 25% sobre os produtos brasileiros. Já o pescado, outro item de destaque na balança comercial, ficou fora da lista de produtos taxados. A medida foi confirmada na última quarta-feira pelo governo americano após uma conclusão de investigação comercial conduzida pelo escritório do representante comercial dos Estados Unidos. A medida já entrou em vigor nesta semana e aqui no setor produtivo potiguar, a decisão é recebida com preocupação e incerteza diante dos possíveis impactos sobre as exportações. Então, o sal será o produto aqui que a gente exporta para os Estados Unidos com mais impacto. Roberto Serris, inclusive presidente da Fierne, tem mostrado muita preocupação com esse primeiro anúncio de tarifaço desde 2025, que gerou incertezas e preocupação em setores estratégicos da economia potiguar, especialmente a pesca e o sal. Na segunda rodada de tarifas impostas pelos Estados Unidos, os comerciantes, né, enfim, destacam com alívio que as espécies de pescado exportadas pelo Rio Grande do Norte não serão atingidas. Por outro lado, dizem que é preciso defender a importância do sal, um produto estratégico para a nossa economia. Então, todos os olhares ficam atentos agora a essa questão, porque a gente sabe que o Rio Grande do Norte é um forte exportador brasileiro, principalmente quando o assunto é sal. E o sal está, então, entre esses produtos que receberam, a partir dessa semana, essa taxação de 25%, o que deve afetar a estrutura comercial dessas empresas, que já devem pensar em diminuir os custos de produção, enfim. E isso acaba afetando a vida de muita gente. Então, vamos ficar de olho para trazer novas decisões, enfim. Ainda sobre isso, o governo federal anunciou ontem, quinta-feira, que retomará o programa de apoio aos setores empresariais atingidos pelo tarifaço imposto pelos Estados Unidos. Ontem, o escritório do representante comercial dos Estados Unidos confirmou realmente essa tarifa de 25%, e aí a gente teve essa ação, então, do governo federal alegando supostas práticas, né, de descontos, enfim. O governo brasileiro rejeitou as justificativas usadas para a taxação e, a partir de agora, tem como prioridade, então, atender e apoiar esses setores. Pelo menos foi o que afirmou o ministro Márcio Elias Rosa, titular da pasta de Desenvolvimento, Indústria, Comércio e Serviços. Segundo ainda, né, o governo brasileiro, os exportadores mais atingidos dessa vez são dos setores da madeira, máquinas, equipamentos elétricos, móveis e produtos cerâmicos. Além do açúcar, então além do sal, o açúcar brasileiro também vai ser afetado por essa taxação e o governo brasileiro promete, pelo menos, ajudar esses setores que serão mais afetados, Vini.
18: Pois é, Dudu, com relação aí à pesca industrial, que escapou aqui desse tarifaço, né, no Rio Grande do Norte, esses negócios devem ser mantidos, a preservação de 1.500 empregos formais aqui no estado, em função da exclusão do atum, lagosta e de outros pescados dessa nova tarifa de 25% imposta pelos Estados Unidos. Então, o Rio Grande do Norte, que é um dos grandes produtores de pescados aqui do país, a pesca oceânica, que é muito difundida aqui no nosso estado, ou seja, aquela pesca de mar aberto, o Sindipesca informou que pretende exportar aqui do Rio Grande do Norte cerca de 30 milhões de dólares em pescado para o mercado americano ainda neste ano. Então, deve ser retomada aí a produção gradualmente depois da retirada dessa taxação desses pescados. Uma boa notícia, sem sombra de dúvidas. Agora, 7 horas e 11 minutos, vamos à informação com Betânio Bezerra.
20: Vamos lá então, olha, um homem de 35 anos, ele foi preso preventivamente, essa prisão aconteceu ontem, lá na cidade de Mossoró, aqui no Rio Grande do Norte. Ele é suspeito de aplicar golpes em mais de 100 pessoas, com promessas de falsos descontos em taxas de veículos. O prejuízo causado às vítimas está estimado em aproximadamente R$200 mil. A prisão faz parte da operação Falso Desconto, Essa operação foi deflagrada em ação conjunta com a Polícia Civil do Rio Grande do Norte e Polícia Civil do Estado do Ceará. De acordo com as investigações, os crimes ocorriam no município de Açu, isso desde 2025. A polícia aponta que o suspeito se apresentava como funcionário de uma empresa conveniada ao Estado. Ele induzia as vítimas a realizarem transferências bancárias, oferecendo um falso desconto no pagamento de taxas do Departamento Estadual de Trânsito aqui do Rio Grande do Norte, o DETRAN. Isso para emissão de documentos e regularização de veículos. Os valores transferidos, no entanto, eram apropriados pelo investigado. Após ser localizado e preso, o homem foi conduzido à unidade policial, em seguida encaminhado ao sistema prisional, onde permanece à disposição da justiça. Desculpa aí, mas esse pigarro ainda vem do tempo do cigarro.
18: É mesmo. Né?
20: Você deixa, mas não para.
18: É isso mesmo.
20: Muito mas bom. Aí, vamos lá, graças a Deus.
18: Que bom que você deixou, né?
20: Graças a Deus. Nem me lembro mais. Olha, uma coisa dessa aqui, né, ouvindo, a gente falando a respeito desse camarada aí que lesou aí várias pessoas, uhum. R$200 mil aproximadamente, prometendo ali regularização de veículo, pagamento de taxas, e, no entanto, quem retransferiu este ano não via nada, carro continuava na mesma situação, e isso é uma coisa que a polícia, ainda bem que a Polícia Civil chegou em colaboração também com a Polícia Civil lá do estado do Ceará, conseguiram chegar a esse homem, que ele, se não fosse isso, ele continuaria na mesma ação, enrolando mais pessoas.
18: É verdade. 7:14, você conosco aqui no Jornal da Mix, obrigado pela sua companhia, nós vamos seguindo a você que está no rádio 103.9 e também no canal do YouTube. Informação, Duda?
6: Vini, antes de chamar o esporte, vamos dar daqui a pouquinho também uma conferida no trânsito, né, porque a gente sabe que sexta-feira o pessoal sai mais com o carro para conseguir voltar mais cedo para casa, então nós temos um trânsito mais intenso e movimentado aqui na capital, então daqui a pouquinho nós vamos conferir as imagens do trânsito para deixar você que está saindo de casa agora muito bem informado.
18: Exatamente. 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Então Mossoró deve receber uma loja da Ford JRCA em breve. 7:07, vamos ao trânsito então? Vamos mostrar como é que está a situação do trânsito agora. Você que está nos acompanhando, lembrando que hoje tem sorteio, hein? Tem sorteio de EJ Cestas Básicas. Agora, as câmeras de monitoramento da Secretaria de Mobilidade Urbana da capital. Para você que está conosco no canal do YouTube, você que está no rádio agora, a gente vai narrando como é que está a situação por aqui. Vamos começar hoje por onde, grande Felipe? Abre a tela para a gente poder mostrar a Zona Norte agora. Avenida Tomás Landim, trânsito pesado para quem está vindo ali da BR-406. Se você puder pegar aí alguma via alternativa, né? Para poder fugir aí da Avenida Tomás Landim, logo depois ali também da BR-101 Norte, fique à vontade para encontrar essa via alternativa, porque o trânsito está bem pesado, uma boa quantidade de veículos para quem segue agora para o viaduto Ulisses de Góis e vai descer pela ponte de Igapó, a ponte Presidente Costa e Silva. A gente percebe que inclusive ali, ó, na faixa da esquerda, sentido o bairro Jardins, sentido a BR-406, para quem vai para Ceará Mirim, por exemplo, apesar de não ter muita movimentação de veículos, mas a gente vê ali uma movimentação do pessoal da limpeza urbana. Estão limpando ali o canteiro central e por isso uma das faixas ali está comprometida. Trânsito lento ali na região para quem está vindo para o centro da capital. Vamos mostrar agora outro ponto, depois ali de onde mostramos agora no viaduto Ulisses de Góis, a Avenida Felizardo Firmino Moura, depois da ponte de Igapó. Trânsito segue lento também, né? O transporte urbano, o ônibus, tem a faixa exclusiva para poder rodar, mas até chegar nesse ponto da Felizardo Moura, vem encontrando dificuldade, já que o trânsito está passando com lentidão na ponte de Igapó. Então o motorista encontra essa dificuldade agora para sair da Zona Norte, nesse caso, indo pela ponte de Igapó, depois da Estrada da Redinha e da Avenida Tomás Landim, proximidades ali da comunidade do Mosquito. Vamos mostrar então outro ponto da nossa capital, mostrar agora como é que está a outra ponte, a Nilton Navarro. Quem está conosco agora, acompanha as imagens aí da saída da Avenida Conselheiro Tristão. Trânsito tranquilo, hein? Para quem tá vindo depois da Moema Tinoco, passa pela Conselheiro Tristão, embaixo ali do viaduto Chagas, do viaduto Marinho Chagas, não é isso? Viaduto Marinho Chagas, no complexo viário ali, que pertence também à ponte Nilton Navarro, e segue em direção ao centro da capital para chegar ali nas proximidades da Praia do Forte, também da Praia do Meio, e aí no Tirol, Petrópolis, ter acesso mais rápido ao centro da cidade, logo depois da Estrada da Redinha, né? Na zona sul da cidade, nós temos aí agora a movimentação dos veículos, logo depois da BR-101, chegando para a Avenida Senador Salgado Filho, motorista encontra trânsito lento subindo pelo complexo viário para chegar na Avenida Lima e Silva. Se puder evitar, melhor, hein? Avenida Prudente de Moraes pode ser uma opção, a Xavier da Silveira pode ser outra também, passando depois pela Rui Barbosa, evita a BR-101 e você sai aí desse gargalo após chegar na Avenida Senador Salgado Filho. Até passar depois do Templo da Universal, da Igreja Universal, você encontra um trânsito lento, mas o motorista vai seguindo aí sem maiores problemas, apesar da boa quantidade de veículos, apesar do bom fluxo nesse horário, quando já são 7:21. Vamos seguindo aqui no Jornal da Mix, com o Papinha metendo a colher, tem informação para você, e agora nós vamos trazer as informações do esporte com a Duda Medeiros.
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21: Vamos falar sobre esporte e Copa do Mundo daqui a pouco, mas vamos começar falando sobre ABC e América, que vão disputar as partidas das oitavas de final da Série D neste final de semana. Fase super importante nesse objetivo das duas equipes pelo acesso. Então vamos começar pelo ABC, que enfrenta aí o Luverdense, né? Essa equipe do Mato Grosso. O ABC foi até Mato Grosso, inclusive, né, para disputar essa partida. O elenco já se encontra no estado e foi um deslocamento, um percurso grande, então acabou influenciando nos treinamentos dessa semana da equipe abecedista, que joga amanhã, sábado, a partir das 19h. O Luverdense, que é uma equipe muito forte dentro da Série D, uma das favoritas também a esse acesso, enfim, então vai ser um confronto difícil, lembrando que na fase passada o ABC começou perdendo fora de casa, mas a grande vantagem é que a equipe do Vaguinho Dias vai decidir essa partida partida na Arena das Dunas. Então, a partida de volta é com o mando do ABC, que vai ter essa vantagem para conseguir passar, então, pelas oitavas de final. A equipe de Vaguinho Dias tem mostrado muita solidez. É verdade que a partir ali da fase eliminatória começou a ter uma queda de rendimento, principalmente no ataque. Mas no último confronto contra o Águia de Marabá, o ABC mostrou ali todo o potencial, criou muitas oportunidades, poderia inclusive ter marcado mais gols, mas teve um desempenho bem proveitoso. Então é uma equipe que com certeza pode sair com a vitória dessas oitavas, mas sabendo que o Luverdense também é uma equipe muito forte. Já falando sobre o América, a equipe do Ranieri Ribeiro joga no próximo domingo na Arena das Dunas, e a última parcial que foi publicada ontem pela equipe do Alvirrubro mostra que 13 mil ingressos já foram vendidos, ou seja, a expectativa é de um grande público na Arena das Dunas, apoiando a equipe também para esse objetivo, né, esse confronto. Lembrando também que o América enfrenta o Gama, essa equipe do Distrito Federal que terminou a fase de grupos como líder geral da competição, né, com o melhor aproveitamento, no caso geral, da Série D na primeira fase. Então o Gama é uma equipe bem difícil. E a gente sabe que o América vai decidir lá no Distrito Federal, né? Manda essa primeira partida. Então, na Arena das Dunas, é importante que o Alvirrubro faça um placar muito extenso, elástico, para não ter dificuldades fora de casa. Para isso, a equipe de Ranieri Ribeiro conta com força máxima desse elenco, que vem dando muito certo. Ao todo, juntando Copa do Brasil, Copa do Nordeste, Série D, Campeonato Potiguar, o América, de 36 partidas que disputou esse ano, venceu 22 vitórias, né? Tem então o América, conquistou 11 empates e tem apenas 3 derrotas em 36 partidas. Ou seja, é um aproveitamento muito bom do Alvirrubro, que pretende mais uma vez chegar com força máxima. Se o Luverdense é um adversário forte, o Gama então nem se fala. O Gama realmente é uma equipe muito favorita, cotada para alcançar não só o objetivo do acesso, mas quem sabe o título, né, da Série D do Campeonato Brasileiro. Então o América vai enfrentar esse adversário dificílimo, e fica aqui a nossa torcida para as duas equipes potiguares, que a gente quer ver mais do que nunca longe dessa saga da última divisão. A gente está mostrando na tela parcial, então, 13 mil ingressos vendidos, a expectativa é que atinja pelo menos aí 15 mil de público na Arena das Dunas, e sabemos que é muito importante. Mas agora, saindo então, né, de ABC, América e Série D, vamos falar sobre ela, Copa do Mundo, isso mesmo, porque no próximo domingo nós temos a grande decisão. Lembrando que nesse sábado também tem a partida importantíssima entre Inglaterra e França, né, que decide aí o terceiro lugar do Mundial. Mas o que a gente quer saber mesmo é quem vai levantar a taça. A partida no domingo acontece às 4 horas da tarde entre Espanha e Argentina, e esse duelo histórico é muito equilibrado, viu? Espanha e Argentina já se enfrentaram 14 vezes na história das seleções. Dessas 14 partidas, a Espanha venceu 6, a Argentina venceu 6 e tivemos aí 2 empates. Então, é um retrospecto muito equilibrado. A única vez que as seleções se enfrentaram em Copa do Mundo foi em 1966 e, na oportunidade, a Argentina venceu por 2-1. O que eu tô mais curiosa para ver nesse confronto é como o Cucurella vai tentar marcar o Messi, porque a gente sabe que ele vai estar ali com essa missão de parar, né, o grande artilheiro, o grande, enfim, campeão, que é o Messi dentro de campo. Então, o lateral esquerdo da Espanha, que está sendo muito eficiente nos últimos confrontos e fechou contrato recentemente com o Real Madrid, vai ter essa missão mais uma vez. Ele é muito defensivo, é um lateral esquerdo muito defensivo, e vai ter a missão de parar apenas Lionel Messi. Mas falando também sobre essas figuras, como eu disse ontem, de um lado a gente tem Lamine Yamal pela Espanha, que é um jogador de apenas 19 anos que está chegando numa final de Copa do Mundo. Enfim, né, já tem várias conquistas, ele que é uma peça-chave ali do Barcelona, muito querido, um atacante muito veloz. Do outro lado a gente tem a experiência do Messi com seus 39 anos, uma carreira muito extensa, cheia de glórias, para muitos, um dos melhores jogadores dessa dessa geração ali junto com o Cristiano Ronaldo. Então, é um confronto de craques. De um lado, a juventude pela Espanha. Do outro, a experiência pela Argentina com Messi. E é importante dizer que a Espanha tem um meio de campo, um ataque, que joga muito em conjunto ali, né? Então, o Yamal, ele não joga sozinho. Tem o próprio Rodri ali pelo meio de campo, que também é um jogador muito eficiente e que pode criar muitas chances para a seleção espanhola. Eu tô numa expectativa imensa para ver o que vai acontecer nesse confronto e eu quero saber a sua também. Mas agora nós vamos para aquele momento bom aqui dos palpites da bancada. Pra esse confronto, o que foi, Tony? Tony pediu pra eu esperar.
1: Bom dia, galera da Mix. Eu tô torcendo pela Argentina. Quero só 1-0, gol do Messi pra comemorar 6 Copas do Messi, né? Então acho que a Argentina merece ser campeã. Não é porque o meu Brasil saiu fora que eu vou desmerecer a Argentina com essa vitória. Torço pela Argentina. Dá esse presente a Messi.
21: Tá aí então, né? Nosso ouvinte torcendo pela Argentina. Eu não consigo, de verdade. Vou torcer pela Espanha, mesmo sabendo que o meu retrospecto de torcida nessa Copa não tá muito bom,
18: né? Não foi muito positivo.
21: É, não foi muito positivo o saldo, não, porque toda seleção que eu torço é eliminada. Mas, Betânio Bezerra, qual o seu palpite de placar?
20: Eu tô, a situação tá meio difícil.
21: Tá difícil, negócio. Tá, né?
20: O jogo não vai ser mole para nenhum dos lados aí, né? Agora, eu acredito o seguinte, por exemplo, a Espanha, ela vai para cima. Ela não vai jogar como
21: a Inglaterra,
20: não. E se conseguir, no primeiro tempo, a Espanha fazer 2-0, tchau. Já o título da Argentina. Agora, da mesma forma, se a Argentina conseguir fazer também. Porque eu acredito que a Espanha leva essa, se Deus quiser, com o placar de 3-1.
21: 3-1, eita! Uma quase goleada, né, para essa Argentina. E aí, Vini Marinho, você tá bem pensativo aí.
18: 3-1, Brasil.
21: É, amigo, eu sei que é um assunto delicado, que a gente ainda tá tentando digerir, mas infelizmente não estamos na final.
18: Não, sacanagem. Rapaz, olha, Messi joga muito, é um grande jogador, beleza, tá, essa coisa toda. Mas... Mas, olha, a Argentina, pelo que ela vem apresentando nos últimos jogos, ela não merece levar a Copa do Mundo, certo? É, eu tenho uma opinião muito clara com relação a isso, porque a Argentina claramente vem sendo auxiliada, vem sendo ajudada, tem vários... Olha, nessa Copa do Mundo só teve lance polêmico em jogo de quem? Da Argentina. Só teve lance polêmico em jogo da Argentina. Aquela falta que não aconteceu dentro da área, dentro da grande área, cara, do jogo da Inglaterra, aquilo ali foi um impropério, o negócio daquele ali. O cara joga, o Messi joga muito, é Ballon d'Or, não sei o quê. É, tudo isso aí. Beleza, show de bola. Ok, isso aí eu concordo. Agora, ele sozinho, ele não é toda a Argentina. Não é mesmo? Então, eu acredito que vai ser um gol de lá, um gol de cá, um gol de lá, um gol de cá, 3-2 para a Espanha. A Espanha vai levar essa taça.
20: E sabe quase que... meu pai, 3-1, né?
21: Pois é, e olha só, a Argentina, né, além de Messi, também é importante deixar claro que tem o Lautaro Martínez, que é o artilheiro dessa Copa pela Argentina e que também serve muito ali nesse ataque. Então, acredito que vai ser muito difícil para a Espanha, mas eu também penso que você falou, Betânia, né, a Espanha precisa abrir logo esse placar. Eu já acho que esse jogo vai ser decidido por quem jogar melhor os últimos minutos, porque a Argentina é uma seleção durante toda essa Copa, que teve suas principais vitórias vindo de viradas. Então, como a Espanha vai se comportar no segundo tempo de partida, quando o jogo aperta nos minutos finais, é o que vai realmente responder quem vai levantar a taça. Dito isso, eu acredito que teremos um placar magro de 2-1 para a Espanha, pelo menos é a minha torcida, porque eu sei que vai ser um jogo muito difícil. Não vai ser fácil fazer gol nessa partida, porque são duas seleções muito potentes que fizeram uma excelente campanha durante todo o Mundial. Então, eu acredito que a Espanha vença por 2-1. Respeito quem tá aqui no chat torcendo pra Argentina, mas eu não consigo de forma alguma torcer pra Argentina, viu? Não tem nem condições. Essa semana, quando a gente teve a vitória, a classificação da Argentina, e o pessoal tava comemorando em pipa, eu já fiquei com raiva. Já não gostei deles estarem em solo potiguar celebrando a Argentina. Mas é isso, né? Futebol é futebol. Eu sei que muita gente gosta do Messi, afinal é um ídolo de uma geração. Ele que jogou demais, inclusive, com camisas muito pesadas do próprio futebol espanhol, e que agora chega a uma segunda Copa consecutiva e provavelmente a Copa da aposentadoria dele. Pelo menos é o que fala o jogador de 39 anos.
18: E ele vai pra casa sem a taça.
21: Eita.
18: Vai pra casa sem a taça, que torre aí. Tchau.
21: Papinha já disse aqui também, viu, que a torcida dele é pela Espanha, segundo ele. A Argentina não pode ganhar nem a pau essa Copa. É o que ele disse aqui.
18: Vamos pro intervalo, que eu adoro puto já.

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2: Bom dia, Natal! Bom dia, Alex, prefeito Paulinho Freire e a todos os nossos ouvintes. A sexta-feira chegou e muita gente já começa a pensar na programação do fim de semana. E hoje nós temos uma ótima sugestão para quem quer aproveitar momentos de lazer com a família sem sair da cidade.
3: Bom dia, Moniquinha! Bom dia, prefeito! E um super bom dia a todos os ouvintes nesta sexta-feira. Pois é, gente, as praças de Natal estão ganhando uma nova cara. Nos últimos 18 meses, a prefeitura já entregou ou requalificou quase 40 espaços públicos em diferentes bairros da cidade, transformando esses locais em verdadeiros pontos de encontro, convivência e lazer. Prefeito, investir nas praças também é investir na qualidade de vida da população, correto?
4: Bom dia, Moniquinha, bom dia, Alex, bom dia a todos os ouvintes. Exatamente, Alex. Uma praça bem cuidada muda a rotina de um bairro. É o lugar onde as crianças brincam, onde os idosos caminham, onde os amigos se encontram e as famílias convivem. Nosso compromisso é continuar recuperando esses espaços para que eles voltem a ser utilizados pela população com conforto, segurança e acessibilidade.
3: A mais recente entrega foi a Praça das Mães Zilda Arnes, em Lagoa Nova. O espaço recebeu nova iluminação em LED, parque infantil, acessibilidade, paisagismo, novos bancos, lixeiras e áreas de convivência completamente revitalizadas.
2: E essa é apenas uma das muitas intervenções realizadas este ano. Também foram entregues as praças dos Pinheirais, em Cidade Nova, Hélia de Barros e Otávio Garcia, em Igapó, e a Praça Vereador Souza Silva, em Candelária. Além disso, outras dezenas de espaços públicos já passaram por obras de recuperação em todas as regiões de Natal. Prefeito, esse é um trabalho amplo por toda a cidade.
4: Isso mesmo, Moniquinha. Queremos que cada bairro tenha espaços públicos bem cuidados, acessíveis e preparados para receber a população. E além das praças já entregues, tem novos projetos vindo por aí.
3: Muito bom ver isso por aqui. São praças totalmente transformadas com mais iluminação, mais arborização, brinquedos para as crianças, espaços para atividades físicas e ambientes muito mais agradáveis para reunir a família.
2: Então fica o convite. Neste fim de semana, escolha uma praça perto da sua casa, leve as crianças, faça uma caminhada, encontre os amigos ou simplesmente aproveite o momento ao ar livre. Os espaços públicos são da população e foram preparados para receber todos os natalenses.
4: É uma alegria entregar obras como essas. Seguiremos investindo para que cada vez mais bairros contem com espaços de convivência modernos, seguros e acolhedores.
3: Esse é um patrimônio de todos nós. Aproveitem, pessoal, e um ótimo fim de semana.
2: Muito obrigada pela companhia durante toda essa semana. Aproveitem a cidade e até segunda-feira.
4: Um excelente fim de semana e até segunda.
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15: Bom dia, Dudinha. Na Ponte Velha, pra aqui no Barra Nordeste. Eu tô torcendo pela Espanha, sabe? Mas sei que é meio difícil, porque a Argentina é muito sortuda. Eu quero participar dessa cesta básica. Eu nunca ganhei, eu tô aí no YouTube.
16: E a participação, tá aí a participação do ouvinte. Como é o nome dela, Tony? Tem aí o nome da... Williane, né?
17: Williane, gostei do carinho, me chamou de Dudinha, viu? É. Bom dia, Williane.
16: E o Sanhaçu cantador ali por trás. Muito bem, 7 horas e 39 minutos. Duda, temos entrevista.
17: Temos entrevista, estamos recebendo ela que já é de casa, Débora Sampaio, psicóloga. E hoje a gente vai conversar sobre assuntos necessários, no mínimo. A gente viu nessas últimas semanas casos, assim, absurdos acontecendo, né? Em questão de crianças e adolescentes, no último mês de maio, nós tivemos o mês de conscientização sobre a violência e abuso infantil. Muitas operações foram realizadas, então uma avalanche de notícias de casos foram aparecendo. E a gente hoje vai discutir muito com Débora sobre essa relação entre pais, filhos, né, envolvendo crianças, adolescentes. E você também pode mandar a sua dúvida. Débora, bom dia, já quero agradecer a sua presença.
18: Bom dia, eu que agradeço. É sempre uma grande honra e satisfação estar aqui com vocês discutindo temas tão importantes.
17: Demais. E já vamos começar falando sobre o caso que repercutiu essa semana e que a gente trouxe mais uma vez hoje, né? A mãe que agrediu ali a filha de 16 anos, um adolescente, por conta de um relacionamento não aprovado por ela, divulgou as imagens da agressão nas redes sociais, cortou o cabelo da filha. Esse assunto, Débora, gerou muita discussão, porque muitas pessoas se colocam no lugar dessa mãe e começam a pensar: nós não podemos mais punir os nossos filhos, mas a gente sabe que para tudo existe um limite, não é isso?
18: Exatamente, esse é um ponto-chave desse caso. Eu acompanhei as matérias, algumas imagens, fiquei realmente muito chocada, sabe, Duda? E o primeiro ponto que eu quero trazer aqui é que limite é necessário, obviamente, mas a agressão física, violência, não é uma ferramenta educativa. Inclusive, a gente tem leis, tem uma lei que é muito simbólica, a lei de 2014 do menino Bernardo, que foi um menino de 11 anos, morto, né, pela madrasta. Enfim, e que dali a gente começa a trazer realmente os castigos físicos como crimes, né? Crianças e adolescentes precisam ser protegidos. Você imagina para um adolescente que os pais devem ser a principal figura de proteção, de amparo, de apoio. E se uma criança, se um adolescente é agredido por seus pais, o que é que ele está aprendendo? Ele está aprendendo que a agressão é normal. Tanto ele pode reproduzir esse comportamento, como ele pode construir relacionamentos em que ele seja constantemente agredido. Então, o primeiro ponto é esse, não é passar a mão na cabeça, não. Limite é necessário, mas existem várias maneiras de dar limite. Existem várias maneiras de educar, e violência não é ferramenta educativa.
17: A gente falou até sobre isso aqui essa semana quando discutiu o caso, essa normalização da agressão. Porque muitas pessoas não percebem que em casa podem estar ensinando para uma menina, por exemplo, que quando ela casar vai ser normal ela apanhar do marido. Porque se ela apanha do pai, da mãe, que é realmente essa rede de proteção, pode ser que num possível casamento, numa possível vida adulta, ela normalize ser agredida. Então, a gente tá falando de formar também esses jovens, né, e essas crianças preparadas para não aceitar esse tipo de situação.
18: E aí entra um ponto que eu sempre escuto, a questão da autoridade, né? Como se os pais acreditassem que através de violência, através de castigos físicos, eles conseguissem o respeito dos filhos. E esse é um grande equívoco, porque respeito tem a ver com vínculo, com afeto, né, com apoio. Aí a gente vai construindo uma relação de medo. E no medo, ali a gente pode, muitas vezes, através de uma violência física, você vai paralisar o comportamento. Ali naquela hora, por quê? Porque o adolescente, a criança, está desesperado, está com muito medo, ele vai parar. Mas isso não significa que ela vai desenvolver o senso moral, que ela vai entender o porquê que aquilo não pode, que ela não venha reproduzir aquele mesmo comportamento

0: O que que pode causar psicologicamente para essa garota de 16, né, para essa adolescente que agora vai sair na rua, vai para a escola, vai ter a vida dela normal depois de tudo isso, e também para a mãe de ter feito o que fez e ter registrado, contando e pedindo o apoio até mesmo do filho de 7 anos.
1: A vida dessa menina nunca mais vai ser normal, né? Porque ali, além da violência física, que ela bateu na menina, né, usando o cinto. Ela, na verdade, foram tantas violências esse caso, né? Ela agride a menina, ela tira a roupa da menina, ela agride fisicamente a menina pelada, ela chama o filho de 7 anos, o menor, para filmar, né? E aí a gente tem e compartilha na internet. Então aqui a gente já entra, inclusive, com o ECA Digital, o Estatuto da Criança e do Adolescente, que está aí para também proteger as crianças e adolescentes dentro do mundo digital. Na hora que a gente compartilha, a gente está revitimizando. É o que a gente chama, na psicologia, até de vitimização secundária. Uhum. O trauma, a situação, ela não acaba ali, naquele lugar, naquele momento, naquele dia. Apesar de que, para essa menina, isso vai precisar ser muito trabalhado para ela poder, né, seguir emocionalmente aí ao longo da vida. Mas na hora que a gente expõe na internet, a gente está revitimizando essa menina, porque aí ninguém tem mais controle de quem viu, do que foi visto. E aí esse é um ponto, inclusive, para a gente cuidar, quem está tendo acesso a essas informações, inclusive, a identidade da mãe, a identidade da menina, tentar evitar esse compartilhamento, porque agora ela vai voltar para a escola, já ela vai se inserir no mundo do trabalho, e a internet deixa pegadas, deixa marcas.
2: Eterniza, né, o que aconteceu.
1: Exatamente. Então, essa revitimização, ela vai acontecendo constantemente. Imagina o que essa menina sente todas as vezes que ela assiste isso, ou todas as vezes que alguém chega para comentar com ela o que viu. Uhum. Então, é como se a violência não acabasse, é uma violência infinita. Então, esse é um ponto também de muito cuidado. Inclusive, quem fica compartilhando esse vídeo dela, né? Assim, evitar esse compartilhamento. As medidas já foram tomadas, né? O Ministério Público já está aí atuando, a Vara da Infância, da Juventude, a polícia, né? Foi uma situação, pelo que eu entendi, que a polícia foi chamada. Então, agora é aguardar que todas essas medidas sejam tomadas e dar apoio. Isso. Apoio emocional para esta menina, para essa mãe. A gente não está aqui para julgar, né, a mãe, a justiça vai fazer isso, mas o que eu observo é um completo descontrole emocional, um total, uhum, desequilíbrio. E esse é um ponto que a gente tem que ter muito cuidado, porque muitos pais, no auge, né, de estresse, da sobrecarga, de angústia, de desequilíbrio emocional, acabam descarregando nos seus filhos, né, tudo isso, porque é como se crianças e adolescentes fossem ali naquele momento que a minha filha me irritou, ou que ela me mentiu, que ela não justifica, nada justifica esse tipo de violência, mas às vezes os pais se utilizam disso, né, aquela situação ali que a minha filha fez, e eu descarrego todo o meu estresse, toda a minha carga emocional nela. E aí é onde vem o perigo da violência. Porque uma violência dessa pode acabar em morte.
0: Inclusive, doutora, olha, eu não tenho procuração nenhuma aqui para poder defender a mãe, mas olha, existe, e o que eu vou falar agora é para trazer um contexto de toda a situação. Existe esse contexto que eu vou citar agora, que é uma questão socioeconômica, sim, onde a família passa por uma situação bem complicada. Ela citou que, inclusive, naquele momento, a energia da casa dela havia sido cortada por falta de pagamento. Então, uma situação que a gente já nota ter aí uma complicação nesse caso. A própria mãe, recentemente, também perdeu entes da família. Perdeu o pai, perdeu irmãos, enfim. E ela já estava bem conturbada com isso. E por que que eu estou fazendo esse contexto? Na visão da senhora, a falta de um apoio, até mesmo de um acompanhamento médico psicológico do poder público, já que essas pessoas dependem do SUS para ter um acompanhamento psicológico, e um atendimento muito mais forte para elas, para uma mãe como essa que precisa de um atendimento, para uma filha que agora vai necessitar esse fácil acesso a um atendimento psicológico para essas pessoas.
1: Sem dúvida, esse é um ponto que a gente sempre traz aqui, né, no programa, a grande necessidade de investimento na saúde mental para atenção básica, né? Hoje a gente tem, saíram pesquisas há pouco tempo, né? A maior preocupação hoje das pessoas, dos brasileiros inclusive, é com a saúde mental, mais do que com o câncer. E são casos que só aumentam. A gente nunca teve na história estatísticas como o SUS vai nos mostrando de mais casos de crianças e adolescentes buscando tratamento para ansiedade do que adultos. A gente nunca teve tantos

0: casos de afastamentos laborais no ambiente de trabalho por questões de saúde mental. Na educação, por exemplo, até pouco tempo, o principal motivo de afastamento de um professor era um problema fonoaudiológico, por ele falar muito, dar muita aula. Hoje é saúde mental, é ansiedade, é depressão, é burnout. Então, a gente está vivendo um verdadeiro colapso da nossa saúde mental. E aí, claro, juntando todos esses fatores, a gente olha para um contexto que é muito maior, né? De escassez, de angústia, de sofrimento. E na hora que aquela mãe vê uma situação como aquela, né? Da filha estar se envolvendo em situações que para ela eram extremamente perigosas, ela descarregou tudo ali naquela filha. E certamente, quem somos nós para julgar? Mas eu não acredito que ela tenha feito com a intenção ela não queria o mal da filha, ela queria resolver aquela situação, mas diante dos recursos emocionais que ela tinha, nenhum, ela descarregou todos os problemas dela ali naquela filha.
1: Débora.
2: Doutora, bom dia. A pergunta que eu faço é a seguinte. Acompanhamos tudo isso aqui, todo esse desenrolar, esse acontecimento com a mãe e essa filha, mas tem um problema. Vini falou há pouco tempo que conversou com ela, que ela teve a luz cortada, que parentes familiares faleceram, tudo junto, e chegou exatamente a esse extremo de fazer isso com a filha. Uhum. O filho, a primeira coisa, o filho dela, o mais velho, deu um depoimento, falou para a imprensa, de que ele também teria sido agredido pela mãe. Uhum. E ele carrega até hoje
1: trauma, né?
2: Esse trauma. Será que essa mãe, doutora, não está precisando urgentemente de um atendimento psicológico? Uhum. Porque não é a primeira vez. O filho deu o depoimento, falando do que aconteceu com ele e pedindo providências. Uhum. Inclusive, falando a respeito de que a mãe deveria ser internada.
0: Sim. É um caso que nos mostra com muita clareza que essa mãe ela está sem condições emocionais de educar esses filhos, de estar com esses filhos. Porque, volto para o ponto, violência física não é ferramenta educativa. Né? Muitas vezes é uma válvula de descarga, né, dos pais. E aí imagina se a gente fosse olhar também, claro que cada caso é um caso. Essa mãe ela tem uma história de vida, essa mãe pode ter algum transtorno mental, essa mãe está passando por todos esses problemas sociais, econômicos que a gente está vendo. Mas se a gente for parar para pensar, imagina se todas as pessoas que estão passando aqui no Brasil por situações delicadas, né, financeiras, economicamente, decidissem agredir os seus filhos, bater, surrar, expor na internet. O que é que ia acontecer com tantas crianças e adolescentes? Então, o ponto é que realmente a gente não pode aceitar nem reforçar esse tipo de violência. A gente precisa primeiro desconstruir toda essa ideia de que pai e mãe, filhos não são propriedades, não são posses de pais e mães. Crianças e adolescentes precisam ser protegidos, eles são seres vulneráveis. E a proteção precisa começar dentro de casa. Se a violência começa aqui, já está tudo errado. Né? Então, assim, é uma família que vai precisar, sim, ser... É um caso que precisa ser avaliado, precisa ser estudado. Essas crianças, certamente, tanto essa menina de 16, essa adolescente, como esse menino de 7, como o bebezinho de 2, que convive, que cresce nesse ambiente de extrema violência, vão precisar de apoio, de suporte, e a mãe vai precisar ser avaliada. Porque, de fato, é uma situação que a gente vai vendo que é uma violência que vai se perpetuando, que vai passando de um filho para outro, de um contexto para outro.
1: Débora, e abrindo essa discussão num contexto mais geral, a Eliane até comentou aqui no nosso YouTube, sou mãe de um adolescente, mas não tenho coragem de expor minha filha assim. Prefiro dar um castigo como tirar o celular. E aí eu quero entrar nessa discussão porque é algo que muita gente falou e a gente ouve isso muito ao longo da vida, pessoas mais antigas dizendo, ah, eu levava surra e tô aqui. Ah, meus pais me batiam de toda maneira e eu tô por aqui. Mas eu queria saber de você, como psicóloga que atende principalmente crianças e adolescentes, o que fazer? O que fazer quando um adolescente, uma criança, toma uma decisão errada, faz algo muito errado, porque a gente sabe que, enfim, são pessoas em processo de amadurecimento. Uhum. O que os pais devem fazer, né, hoje em dia, para conseguir realmente limitar, para conseguir fazer com que a criança, o adolescente, entenda que está errado sem aplicar a violência?
0: um primeiro ponto aí da sua pergunta, Duda, é que muitos pais realmente repetem o que viveram, isso, né? Muito comum essa coisa, ah, meu pai me bateu e eu virei uma pessoa do bem. Mas, do ponto de vista psicológico, isso não significa que a violência foi benéfica. Significa que você se tornou, você se tornou uma pessoa boa por causa da violência ou apesar da violência. Você foi resiliente, vamos dizer assim. Mas na hora que eu estou reproduzindo a violência, eu estou reproduzindo ali, é um ciclo. E isso não vai acabar. O primeiro ponto, a gente precisa acabar com esse ciclo de violência. Quando você traz essa questão do limite, o limite ele é necessário. Qualquer criança, qualquer adolescente, o limite ele é estruturante. E o ideal é que a gente possa começar a construir limites, uma rotina, disciplina, desde muito cedo. Disciplinar não é agredir. Disciplinar vem de discípulo, é ensinar. Então, violência, ela não educa. Violência, ela traz dor. Toda punição voltada para a violência, ela é focada na dor. Educação é focada na aprendizagem. Então, a gente precisa tentar desenvolver estratégias que a gente ensine às nossas crianças e adolescentes que aquilo que ele está fazendo é errado. E aí, claro, o primeiro ponto é a conversa. É a gente tentar conscientizar os nossos filhos do porquê que aquilo não está certo, quais as consequências do que ele fez. E aí, claro, cada família vai encontrar o seu caminho. Uhum. Às vezes, retirar, né, algo que ele gosta muito. O celular hoje é o principal objeto, é uma extensão do corpo, principalmente de adolescentes. A vida deles funciona toda ali dentro do celular. São os grupos da escola, os grupos de amigos, são tudo, praticamente tudo. As redes sociais, os jogos. Então, na hora que você retira, é como se você tivesse tirado ali o mundo dele, né? Então, a gente pode ir orientando, tirar atividades de lazer, se é uma criança, se é um adolescente, aí tem um aniversário para ir. Bom, meu filho, pelo que você fez, a gente vai sempre educar focando na atitude. Por essa ação que você fez, toda ação tem uma reação. Você vai perder. Aquele aniversário ali, você não vai. Ou aquele passeio, você também não vai ter. Né? A gente vai tentando realmente focar, sim, na atitude, não na pessoa. Não é você é irresponsável, você está sendo irresponsável, essa sua atitude está sendo irresponsável. A gente vai trabalhar em cima das ações, né? Uhum. E aí construindo, claro, essa relação de valores, de confiança, porque é muito mais provável que uma criança, que um adolescente, que ela não vá confrontar quando existe o respeito, uma autoridade. A autoridade é diferente de autoritarismo, né? Então é nesse ponto que a gente tem que tentar ir construindo essa rotina de limites. Não é também do dia para a noite uma casa que não tem rotina nenhuma, que não tem regra nenhuma. Acontecer uma coisa dessa, eu tiro, eu já quero resolver. Não, isso é uma coisa construída dia após dia. E o exemplo também é muito importante.
3: Era o que eu ia comentar agora. Né? As crianças precisam se ver muito no exemplo do que os pais fazem, né?
0: Crianças e adolescentes, tem um teórico da psicologia, o Bandura, que ele fala muito disso, que a aprendizagem ela acontece pelo que você vivencia, pelo que você vê, e não pelo que você escuta. Uhum. Então, às vezes, é um sermão, mas ali o pai está fazendo do mesmo jeito ou fazendo pior, ou a mãe. Então, a gente precisa realmente trabalhar em cima do exemplo, de ações éticas, respeitosas, de valores realmente que possam estar ajudando os nossos filhos a serem cidadãos do bem, né?
2: Pois é, doutora. Agora, você tocou num assunto que aconteceu comigo.
0: Sim.
2: Quando criança. Meu pai, se você passar... Na escola, né? Tem aquele negócio. Meu pai era um homem analfabeto, mas inteligente. Se você for aprovado, eu vou lhe dar uma bicicleta. De presente.
0: Sim.
2: E eu era louco por bicicleta. E nisso eu andei fazendo umas besteiras, como criança. Aí meu pai chegou da repartição, onde trabalhava, o DNR na época, lá na cidade de Patos, isso aconteceu. Quando minha mãe falou, olha, chamava Bebê. Porque Betânia Bezerra, Bebê, eu recebi que Bebê fez isso assim, que brigou com fulano, que estava esculhambando lá no tal canto e tal. Dando uma de brabo. O pai disse, foi mesmo? Ele era um cara tranquilo, ele disse, bicho, eu cheguei, vem cá, vou falar com você. A partir de hoje, você vai ter aqui a bicicleta, ele me tinha me dado a bicicleta já de presente.
0: Sim.
2: A partir de hoje, você não vai pegar nessa bicicleta sem minha ordem.
0: Sim.
2: E outra coisa, se eu souber que você andou fazendo mais uma molecagem dessa, eu vendo a bicicleta, você não tem mais bicicleta. O que aconteceu?
4: Não,
2: Bebê ficou bem tranquilinho para não deixar de andar na bicicleta. Não precisou me agredir, não precisou. apenas você fica realmente com aquele medo de perder aquilo que você gosta.
0: Porque, veja, a firmeza protege. A violência, ela quebra o vínculo. E aí é onde a gente precisa educar os nossos filhos com firmeza. A gente fala muito de gentileza e firmeza. Para que eles possam realmente ter em nós exemplos, apoio, segurança, limite, o que é certo e o que é errado. Violência não, violência foca na dor. Violência foca, a punição foca na dor. E a gente tem que focar na educação e na aprendizagem.
3: Perfeito, doutora. Muito obrigado aqui pela sua presença mais uma vez. Obrigado por conversar conosco de forma tão esclarecedora. Mostrar aqui, inclusive, o crochô da Casa Nacre, que está aqui para a gente poder tomar café. Olha aí, um abraço à galera da Casa Nacre, tudo de bom. Esse crochô você pode levar para casa, ele congelado, e você em casa faz na air fryer. Agora não faça que nem os cabas, não, viu? Que a gente mostrou aqui. Um abraço para todo mundo, bom final de semana, Duda.
1: Sorteio, quem colocou aqui no nosso YouTube, né, que queria a cesta básica e tal, agora com certeza quer o croissant também, porque tá vendo aí na imagem, é uma delícia mesmo. Mas vamos aqui para o ganhador do sorteio de hoje. Deixa eu ver aqui, o ganhador de hoje é a Vanessa Marques. Vanessa Marques, então, ganhadora hoje da cesta básica. Parabéns pra você. Lembrando, tem que vir retirar aqui no prédio da Tropical, da Rede Tropical, na Romualdo Galvão, até às 6 horas da noite. É isso, que tenhamos um ótimo final de semana, com muito juízo, aproveitando também o último jogo, a final da Copa do Mundo. E na semana que vem a gente volta, né, Vini?
3: Vamos, Espanha, até segunda.
2: Tchau, pessoal, até segunda, se Deus quiser.

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0: só pra ouvir, porque eu tenho certeza que você vai gostar da programação, mas pra participar também, entrar no ar junto comigo, o que, que você acha, hein? Aí você representa a sua cidade também, afinal estamos pra todo o Brasil. Pode fazer isso então, estou de olho nas notificações aqui, viu? 11 9 8340 8000. Grava o seu áudio com o seu nome, a cidade onde você mora e o som que você quer.
1: Bom dia, Rádio Mix, Felipe de Mogi das Cruzes, motores de aplicativo. Toca pra mim, TLC, No Scrubs. Um abraço.
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0: Mix agora 8:11, é o Coldplay Viva La Vida, ainda mais numa sexta-feira, bora aproveitar, hein?
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0: o que você quer ouvir hoje? Aquela música que vai deixar você no estado de espírito certo pra você se sentir bem, principalmente se você tiver correria aí, estiver trabalhando, alguma coisa assim, uma única música pode fazer toda a diferença, então grava o seu áudio, participe aqui. O Everton de Cuiabá tá aqui, motorista de aplicativo. A Gislaine, ela é de Carmen de Minas, no sul de Minas Gerais. Tem o Rogério em Governador Valadares, Pedro em Juiz de Fora e o Antônio em São Carlos. Represente a sua cidade. Então manda o seu áudio falando aonde você mora, o seu nome e o som que você quer aqui no 11983408000.
2: Meu nome é Carmen, sou de Alvorada, gostaria de escutar a música do BTS. É Swing.
0: De Alvorada, cidade representada aqui. Vamos com K-pop.
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Mix agora 8h17, Imagine Dragons Demons. A gente tá aqui espantando os demônios da semana e recebendo bem o final de semana que tá tão perto, a caminho do sexto. 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

0: qualidade só e já sabe o que é bom, já ouve música boa, tá pedindo a dele aqui e na escuta da Rádio Mix. Obrigado, viu, José? Tem o Swetson da Paraíba, de Solânia, o Ronaldo tá em Americana, São Paulo, o Maurício em Brasília e tem o Jair de Cocalzinho de Goiás, tá trabalhando e ouvindo a Mix. Manda o seu áudio e indica o som que você quer aqui no Pede no Zap. 11 9 8 3 4 0 8 mil. Quem que tá aqui agora, hein?
1: Bom dia, Rádio Mix. Aqui é Robson de Esperança, na Paraíba. Ou sou a Mix Campina Grande. Queria ouvir Gorilas. Vamos curtir.
0: Diego de Esperança, cidade também representada, Robson. Vamos curtir, sim. Figurinque do Gorilas. Boa.
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0: Mix agora 8h25, Bruno Mars, I Just Might.
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0: Continue participando, é o Pede no Zap rolando para todo o Brasil, o programa de pedidos musicais da Mix. Basta você mandar um áudio, a gente coloca você no ar aqui a qualquer momento. A sua participação pode aparecer aqui. E aí, o que você acha? 11 98340 8000.
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0: 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Mix, agora 8h31, já voltamos com o Pede no Zap. O que você quer ouvir? É só pedir gravando um áudio pra gente. Manda Zap aqui no 11 9 8340.
2: Bom dia, galera da Mix, tudo bem? Aqui é o Alan Castilho de Mirassol e eu queria pedir a música Like a Stone, Audioslave.
0: Direto de Mirassol, um salve pra cidade, Alisson, obrigado, viu?
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0: represente a sua cidade e participe aqui. Manda aquele som bom. 11 98340 8000.
1: Bom dia, Rádio Mix. Sou o Bruno, hoje é meu aniversário. Tem como tocar um Rapa ou do Cotidiano aí pra nós? Valeu, valeu, bom dia.
0: Parabéns, hein? Fazer aniversário numa sexta-feira é sextar em dobro.
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0: Então pode pedir a música que representa tudo isso pra você aqui hoje. 11 9 8 3 4 0 8 mil. Registre esse número aí nos seus contatos e participe sempre aqui do Pede no Zap.
1: Bom dia, Rádio Mix. Aqui é Leandro de Curitiba. Gostaria de ouvir Linkin Park, Somewhere I Belong. 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

0: Mix agora 5 para as 9, Linkin Park, Somewhere I Belong.
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0: E acabou, agradecendo você que ouviu e participou aqui de mais um pede no zap.
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0: Notícia de cinema. O filme De Repente 30, lançado em 2004, um clássico da comédia romântica, vai ganhar um remake com produção da Netflix. E quem foi anunciada para o elenco é a atriz Jessica Alba, que estava meio sumida e é conhecida por filmes como a primeira versão do Quarteto Fantástico e Sin City, A Cidade do Pecado. O papel dela ainda não foi revelado e o longa ainda não tem data de lançamento, tá? De Repente 30 conta a história de uma adolescente que, ao completar 13 anos, deseja ser adulta e da noite para o dia, ela se vê com 30 anos e a confusão começa. Se você nunca assistiu, eu recomendo, que esse filme é espetacular, a versão original, e a gente fica na expectativa para o remake. 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

0: Mix agora 4 para as 10. Essa é clássica lá do começo da carreira do Bruno Mars. Just the way you are.
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2: E teremos um leilão com itens históricos dessa Copa do Mundo, viu? Entre os destaques estão uma camisa autografada por Messi, outra assinada pelo Santiago Jiménez, além do uniforme da seleção dos Estados Unidos e também a bola da final da Copa. Ah, mas tem mais coisa. Por exemplo, figurinos usados pela Shakira. É, aquele que ela usou na abertura da Copa, lembra? É, só que só vem a roupa, viu, gente? A Shakira não vem, não. Agora, o lado bom dessa história é que o projeto da FIFA será beneficente e o valor vai para projetos de educação e desenvolvimento infantil em países diferentes. Boa!
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4: A BYD lançou no Brasil o Sea Lion, que é a versão SUV do elétrico Seal, com 0 a 100 em menos de 5 segundos. O carro é um canhão, mas além de ser muito forte, é bonito e com força, viu? Porque em alguns mercados da Europa, o Sea Lion é vendido com a marca Denza, que é a marca de luxo do modelo que eu estou falando. É um concorrente direto dos próximos carros de outras marcas que estão chegando, como, por exemplo, a Lexus acabou de lançar o RZ500, esse carro é quase forte, viu? E vai concorrer nessa faixa de preço do próprio, digamos, Sea Lion, que é o leão marinho da BYD, que a gente vai buscar muito mais sobre ele. E sabendo que tem preço de competição, viu? No mercado que está cada vez mais forte, né? E agora a gente sabe que a própria GWM, por exemplo, já está investindo na primeira semana de junho, na segunda, vai lá, na chegada do Hora 5, que é o sucessor do Hora 03. Esse carro ficou muito bonito, segmento dos compactos e de uma outra pegada em relação ao próprio Sea Lion. Eu sou Jorge Moraes e estou aqui com vocês no Automotor na Rádio.
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10: Mix são 10:02. Bom dia, sexta-feira chegou, sextou. E eu vou te falar em mês de julho com caixa de som da Aiva. Bacana.

0: 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Só mandar nome completo com a hashtag prêmio do mês na Mix no nosso WhatsApp, que é o 11 983 408 1000.
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2: Mix, eu sou da Shakira e Maluma, chantagem. Vamos lá. Eu já vou falar pra você, sem fazer chantagem alguma, já te aviso que a gente tem a caixa de som da Aiva pra sortear pra você no final do mês. Vamos nessa? Coloca aí seu nome completo mais a hashtag prêmio do mês na Mix no nosso WhatsApp 11 983 408
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1: Mix e o som do Ed Sheeran, I Don't Care. São 10h40, prêmio do mês de julho, já sabe, né? Caixa de som da Aiva. Bom, já sei que deve estar na sua memória o WhatsApp da Mix, 11983408000, tá lá? Então você vai fazer o seguinte, manda nome completo com a hashtag prêmio do mês na Mix, só pra você concorrer com a gente no dia 31.
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0: Mixed Jason Derulo, Savage Love. Já depois do intervalo a gente vai matar saudades. E é do ano de 2013, prepara por aí, hein?
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0: peças foram 3 das mais pedidas por você em 2013. 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

0: do Green Day, Time of Your Life. São 11h25.
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0: 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Curte aí, mais uma novidade na Mix. Madonna, Danceteria. 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
11: Olá, boa tarde Natal, boa tarde Rio Grande do Norte. Estamos começando agora mais um programa Meio Dia na Mix. Hoje é sexta-feira, 17 de julho de 2026. Eu, Jenner Tinoco, estou aqui para levar a você notícias, análises, entrevistas, para lhe deixar bem informado. Mas não estou só, né? Aqui na bancada eu conto com a participação permanente de Franklin Machado e Pedro Neto. Boa tarde, Franklin.
12: Boa tarde, Jenner. Boa tarde, amigos ouvintes aqui dos 103,9 da FM Mix Natal. Bom dia, Tony. Aliás, boa tarde, Tony. Boa tarde, Isis. Você que está nos acompanhando. É isso, né? Vamos aqui até as 2 horas da tarde com muita informação, comentário, entrevista, contando com a sua interação, esperando que você o faça através do 849-9827-0033. Vamos lá, o programa é de sexta-feira, vamos tentar fazê-lo o mais leve possível. Deixar o peso da semana para trás.
11: Coisa fácil. Boa tarde, Pedro Neto.
13: Muito boa tarde, Jenner Tinoco. Boa tarde, Franklin Machado. Boa tarde, a família Lima, Antônio de Lima, Isis de Lima. Boa tarde a você que está aqui conosco. Você que nos acompanha. Jenner, vamos falar bastante sobre futebol, vamos falar sobre entretenimento, saúde, educação, política, porque amanhã nós teremos a decisão do terceiro lugar da Copa do Mundo. Inglaterra e França jogam. No meu entendimento, é aquela famosa partida insossa, né? Tanto faz se chamar insossa como é insossa, dá no mesmo. Mas
12: é um pouco sem sal também, né?
13: É, mas é muito importante para um jogador em especial, que é Mbappé. Porque da esse artilharia. É exatamente, né? O único que tem interesses, né? Outros é Mbappé. Então, geralmente, decisão terceiro lugar, as pessoas nem gostam muito de assistir. Mas teremos esse jogo amanhã e no domingo a grande decisão entre Espanha e Argentina. Já ABC e América jogam no final de semana. O ABC joga às 14 horas lá em Lucas do Rio Verde. O ABC viajou desde ontem. Não tem que entrar no oba-oba, o ABC tem que deixar isso para a torcida e tentar trazer um bom resultado sem pensar em jogar pelo empate. Já o América, dentro de casa, eu acredito, estou dizendo isso aqui bem antes, um público entre 20 e 25 mil torcedores, apesar do horário. Mas a torcida americana vem dando a demonstração aí de muita lealdade à sua equipe. Então, acredito eu, de 20 a 25 mil torcedores. E o América tem a obrigação de conquistar um bom resultado para jogar mais tranquilo o jogo da ida lá contra o Gama, Gêner.
11: É isso aí. Você ontem falou aqui que o Vasco da Gama estava...
13: Invicto.
11: Invicto.
13: Isso.
11: E aí depois eu perguntei, se não, está invicto porque não joga desde maio. Aí, isso. Resultado, saiu agora um memezinho. Fim da invencibilidade. O Vasco não perdia desde maio. Ou
13: verdade.
11: Seja, tá aqui a... Consegue botar aqui, Isis? Olha aí, ó.
13: Mas é verdade.
11: Consegue captar aqui a...
13: É uma verdade verdadeira.
11: A imagem, eu não sei. Tá aí, ó. O Vasco jogou ontem e perdeu pra quem?
13: Perdeu pro Vitória. Perdeu não, né? Os zagueiros deram gol Vitória. Os caras,
11: foi?
13: Meu
3: Vitória
13: Deus.
3: Vitória da Bahia? Senhor.
13: Vitória da Bahia.
11: Obrigado.
13: É uma coisa impressionante. Aí o Vasco, quando tá pensando em botar a cabecinha de fora pra dizer assim, tô respirando. Aí o Flamengo entrou na justiça pra que o Vasco não possa ser SAF, porque o cara que tá comprando a SAF do Vasco da Gama é enteado da Leila Pereira do Palmeiras.
11: O que é que tem a ver uma coisa com a outra?
13: Segundo o Flamengo, interesse de conflito de interesse.
11: Sim.
13: Tá? Alega isso.
3: Justiça para analisar, né?
13: Analisar, exatamente. Agora o Vasco já vai replicar, mas é aquela coisa, eu não consigo entender. Eu sempre vejo o seguinte.
11: Qual investimento aí, Popó?
13: 3,1 bilhão.
11: Vixe, Maria, é demais.
13: 3,1 bilhão.
3: Eu sou daquele tempo que a gente dizia assim, interessa, aqui no local, né? Trazendo para o local, o América forte, ABC forte, se pudesse o Alecrim também. E lá, Flamengo forte, Vasco forte,
13: mesmo
3: Botafogo
13: pensamento
3: forte.
13: Que eu tenho e o pensamento dos que eu li no Twitter, no X dos comentaristas do Sul-Sudeste, todos dizendo, pô, o Flamengo está bem, o Palmeiras está bem, por que não ter mais um clube grande bem?
3: É.
13: Mas os caras é impressionante. A princípio,
11: tem alguma regra específica para isso?
13: Não, o Flamengo, eu confesso a você que eu li, né, mas não me ative tanto a... eu li ontem bastante sobre isso, ontem à noite, e o jurídico do Flamengo alega que vai haver conflito de interesses com o La Masha comprando a SAF do Vasco da Gama, porque ele é filho do marido da Leila Pereira, né, mas acredito que a justiça...
11: Que é a do Palmeiras.
13: Que é do Palmeiras, né?
3: Que é de São Paulo.
13: Não, eles são cariocas.
3: Não,
13: moram em São
3: Palmeiras,
13: Paulo.
3: Que é de São
13: Palmeiras
3: Paulo.
13: De São Paulo, mas eles são cariocas e são torcedores do Vasco. Tanto a Leila como o marido, como eu vi a entrevista dela uma vez no Roda Viva, muito legal mesmo. E os caras pressionaram ela para ver se um dela seria presidente do Vasco. Ela falou: não, eu sou presidente do Palmeiras. Meu marido, meu enteado é uma outra história. Eu sou presidente do Palmeiras e jamais serei presidente do Vasco da Gama.
11: Então, é uma boa presidente ela.
13: Grande presidente, considero grande presidente.
11: Ganhou quase tudo.
13: Quase tudo. Ela. O Galiotto.
11: Só faltou o título mundial, o resto
13: é verdade, Gêner, verdade. É. Agora, o Palmeiras tem dado muita sorte, graças a Deus. Não sou palmeirense, mas para o futebol brasileiro é importante, como o Flamengo também tem dado muita sorte com os últimos ex-dirigentes que eles têm, tanto Palmeiras como Flamengo. E o Palmeiras começou lá atrás com o Galiotto, passou pelo Nobre, agora a Leila, e o Flamengo começou lá atrás com Edmundo
11: Eduardo Nobre.
13: Eduardo Homem,
11: Homem de
13: Belo.
11: Belo.
13: Eduardo
11: Nobre,
13: Homem de Melo,
11: Eduardo
13: que Nobre hoje
11: é um advogado daqui, que é conhecido, que é uma grande figura.
13: Eduardo Homem de Melo, que hoje é deputado federal.
11: É, deputado federal pelo Rio de Janeiro, exatamente.
13: Rio de Janeiro, tá.
11: Já ontem ele fez um comentário aí, eu estava assistindo. Figuraça. É isso aí. Hoje é dia de resenha política e nós vamos entrevistar aqui Ivan Júnior, pré-candidato a deputado estadual pelo MDB. Vamos agora ao nosso mix de notícias.
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11: Sal do Rio Grande do Norte entra na nova tarifa dos Estados Unidos, mas o pescado escapa da taxação.
3: O sal é um produto barato.
11: Baratíssimo.
3: Né? Baratíssimo.
11: Baratíssimo.
3: O pescado escapando já é outro departamento. Né?
13: Segundo informações, o pescado escapando, Franklin, significa dizer 1.500 empregos assegurados.
3: Isso.
13: E aproximadamente 30 milhões de dólares de
3: negócios.
13: De negócios,
11: tá? O sal, os Estados Unidos compram muito sal para uso na área onde tem muita
13: neve,
11: exatamente. Gelo.
3: É. Para derreter, pra né?
11: Para derreter. E também a indústria americana comprada. Agora, sal realmente é muito barato. Por isso que a gente está falando toda a vida aqui sobre essa, agora, né? Sobre a ideia dessas baterias de sódio. É, não que nós... Não que o Estado vá fornecer o sal para essas empresas, mas o ideal era que as empresas se instalassem aqui para utilizar a matéria-prima que a gente tem aqui e dar um ganho, dar um rendimento maior
13: a
11: quem produz o sal.
13: Os Estados Unidos, na realidade, colocaram sal porque eles estão comprando muito sal boliviano, Gênero.
11: É?
13: Comprando muito sal da Bolívia e da Colômbia, né? Que são dois países também que exportam bastante o sal. Então, eles estão... Digamos que eles descobriram um novo nicho de mercado. Aí, tipo o seguinte, não me interessa tanto.
11: Quem tinha uma produção de sal grande era o Chile.
3: Era, o Chile sempre teve.
11: É, Colômbia e Bolívia não sabia.
13: Colômbia e Bolívia.
3: Dizia até que era o nosso concorrente, o sal chileno.
11: Nosso concorrente sempre foi. E quem atuava fortemente no parlamento brasileiro em defesa do sal daqui do estado era o ex-senador Zé Agripino Maia, que mesmo que deixou o mandato, até hoje ele é demandado pelos produtores para fazer articulação nacional, já presenciei, inclusive.
3: Exatamente.
11: É isso aí.
3: Olha, a notícia de todo final de semana. Refinaria do RN aumenta a gasolina e diesel pela terceira semana seguida.
13: Esse Frank é um gozador. Toda semana ele fica repetindo a mesma notícia, né, Jânio?
11: É.
13: Mesma notícia, rapaz. Rapaz, isso é notícia velha, Frank.
3: Estão dizendo incrível, que a gente está requentando, né?
13: É incrível, né, cara?
11: É porque o departamento de repetição está ativo.
13: É impressionante, cara. É impressionante, rapaz. Vamos lá. Técnicos da UFRN encerram greve após quase 5 meses de paralisação.
3: Alguém notou essa importância dessa greve? Porque não vi nenhum setor da universidade reclamando, não.
11: Eu fui do corpo técnico da Universidade Federal há muitos anos, né? Os técnicos da universidade são muito qualificados, muito preparados. Eu não sei a razão efetiva da greve. Agora, 5 meses de greves e a gente nem...
3: E a universidade funcionando?
11: Não, a universidade funcionando. E nós não percebemos, mostra... dá um recado sobre a utilidade ou não desses profissionais, né?
3: É.
11: Estranho isso. Bom, Tiago Mesquita deixa Semurro para assumir presidência da ASBAN. Eu dei essa notícia... No blog do Gene aí, acho que é uns 3 dias já.
13: Você deu terça-feira essa notícia.
3: Fez um grande serviço na Semurro.
13: Fez, Tiago, fez um grande trabalho. Fez
3: um grande serviço a Natal.
13: Fez um grande serviço.
11: Tiago está lá na Semurro há 8 anos. Acho que há 6 ele é secretário. Ele é um técnico muito qualificado, concursado. Eu até falei sobre o currículo dele. Ele tem um currículo muito rico nessa área ambiental. Ele é um puta de um senhor profissional. Eu vou chamá-lo.
3: Questionando, ele sempre dava aula.
11: Não, e ele é preparado, né? Eu vou chamá-lo para vir aqui. Quando ele for realmente assumir a presidência da Arbão, eu chamo para ele vir aqui para ele fazer um balanço da atividade dele à frente da Semurb. Ele fez um trabalho belíssimo. Parabéns para Tiago Mesquita e para Natal, que conta com ele.
3: Instituto Nacional de Meteorologia alerta para chuvas intensas e ventos fortes em todo o RN. Neste final de semana, essa advertência do IMET é desde ontem, viu?
11: Você falou ontem aqui.
3: Falei.
13: Alô, princesa, você vai ter que ficar em casa. Princesa é minha moto.
3: Rajada.
11: É a sua moto, é?
3: Rajada de até
11: 60. Quer dizer que você acarinha ela, chamando ela de princesa?
13: Princesa,
3: Eu não fui, nunca fui motociclista, não vou chamar motoqueiro.
11: Eu sempre fui motociclista.
3: É que motoqueiro é uma categoria abaixo do motociclista. O motociclista obedece mais às regras. É um cara, né? Que é motociclista.
13: Eu sou motociclista, Pedro. Eu não sou motociclista.
3: A chuva já é um inimigo em potencial. E uma rajada de vento de 60 quilômetros por hora.
13: Pelo amor de Deus. Faz igual como eu cheguei ontem aqui, um pinto molhado.
11: Deu uma voltinha na via costeira durante o vento, você vai ver.
13: Isso, aí você vai entender.
11: Bom, pelo amor de Deus.
13: É verdade. Né?
11: A moto, passa um carro do lado, você se a moto balança e pensa que vai cair.
13: Todinha. Olha só, Mossoró. Sal e Luiz começa hoje com grandes nomes da música gospel.
3: A música gospel já está tomando conta do Rio Grande do Norte nesses últimos dias, festival em Macaíba, agora em Mossoró, já tivemos uma marcha para Jesus e hoje vamos ter essa programação que vai reunir artistas nacionais e uma programação gratuita lá em Mossoró, né?
11: A música gospel é muito forte, sobretudo nos Estados Unidos. Ela põe no mercado grandes profissionais do canto, a partir das próprias igrejas.
3: Rapaz, isso não é de hoje. Elvis Presley é
11: a vida toda.
13: Se eu disser a vocês, parece até brincadeira, mas é sério. Eu não sou evangélico, mas eu adoro ouvir música gospel.
11: É?
13: Eu gosto demais. Às vezes eu estou no carro, meto um pendrive lá. Eu tenho um pendrive de música gospel, eu gosto de ouvir. Muito legal.
3: Olha,
13: muito legal.
3: As baladas mais impactantes do eterno rei do rock, o Elvis, são o gospel.
13: É.
3: Pode prestar atenção.
13: Eu gosto. Vamos lá.
11: É isso aí. Governo federal anuncia crédito para empresas afetadas por tarifas dos Estados Unidos.
3: Também não é novidade que aconteceu da vez passada, né? Um plano de créditos aqui para as exportadoras que vão tentar se proteger dessa queda nas vendas. Né?
13: Menos mal, né, que o governo pelo menos acordou e percebeu, porque esse tarifaço de 25%, essa sobretaxa que os Estados Unidos impõem ao governo brasileiro, isso na realidade impacta em vários segmentos da indústria, né? Principalmente maquinários, né? Dentre outros, sal, dentre outros. Então é importante.
11: Mas dessa vez eles livraram os segmentos empresariais que interessam, estão livres. Eles ficaram livres: café, peças de avião.
13: O que interessa aí?
11: Parte do agro, é claro.
13: Agora, laranja, sapatos, maquinários.
11: Sapato dançou.
13: Sapato, maquinário, sal, tudo isso aí entrou. Quer dizer, então essas empresas é que são as mais prejudicadas com isso.
11: É isso mesmo. Agora, tem um seguinte, que ninguém está levando em consideração. Acho que o governo do Brasil deveria ter uma preocupação maior com essa negociação de uma forma geral, porque nós recebemos tarifas, nós recebemos um tarifaço da China de 55%. 55%. Ficou por isso mesmo. Depois nós recebemos tarifas...
3: Ninguém gritou.
11: Não, bloqueio da unidade da Europa, o bloqueio da culpa da carne pela Europa, tá lembrado?
3: Lembro. A partir da UE, né?
11: Pois é, a União Europeia. Isso. Depois teve tarifas da Venezuela. Teve tarifa, teve um outro país que também, que eu não lembro
13: mas
11: agora.
13: Mas é porque não impacta tanto, Gênero, como dos Estados Unidos.
11: Não, mas a gente tem que ter uma política comercial. Isso eu tô querendo dizer o seguinte, não tem uma política comercial. O Brasil não tem uma estratégia. O problema do Brasil, na minha opinião, é que fica o tempo inteiro falando besteira e negociando pouco. Comércio é escolha. Você escolhe com quem você quer negociar, como quer negociar e quando quer negociar. A gente não pode ficar achando que ao bel prazer você pode ficar atacando A, atacando B, porque vem aí a rebordosa. Eu acho que isso é muito mais fruto desses comentários que Lula faz sobre o presidente americano.
3: Isso.
11: Perdendo tempo atacando Donald Trump. Em vez de cuidar do Brasil, fica atacando Donald Trump. Aí dá esse tipo de problema.
3: Em outras linhas, isso foi dito ontem na CNN, repercutiu também na Jovem Pan, pelo ex-ministro de Relações Exteriores, cara muito equilibrado, estou tentando lembrar o nome dele aqui. Ele disse, olha, essa briga não interessa a ninguém, o que está faltando é negociação.
11: E é mesmo. Ele tem um cara que poderia negociar isso aí, que é um bom negociador, que é o vice-presidente, que é ministro.
3: É.
11: Alckmin é bom. Até a Venezuela aplicou tarifas sobre produtos do Brasil. A Venezuela, que é um país se desmilinguindo.
3: Que é tão beneficiada pelo Brasil, né?
11: Mas é. Então a gente tem que ter, eu acho que... O problema é que a gente vive num ambiente político imundo. A verdade é essa. É só baixaria, é só discussão, é só grosseria, é ataque pra lá, ataque pra cá. E o povo brasileiro abestalhou-se. A verdade é essa.
13: Eu hoje fiz um comentário na minha coluna, gente, justamente no portal do Metrópole, do Metrô, desculpa, Metrô Esportivo, Metrô, justamente sobre isso. Porque eu disse o seguinte... É, Lula joga para Flávio, que devolve para Lula, que joga para Flávio, que devolve para Lula. E o povo pagando mais caro na comida, no combustível, na energia, na água, e os caras estão pouco se lixando. Estão pouco se lixando.
11: Essa polarização interessa só a eles.
13: Só a eles e mais ninguém. Eles infelizmente.
11: Se mantém aí na.
13: É o que eu falo em relação à guerra. Quem é que mais quer essa guerra? Netanyahu e Donald Trump. Por quê? Tem armamento bélico para vender. Então, não tem interesse nenhum que acabe a guerra, não, meu amigo. Quanto mais eles alimentarem a guerra, melhor para os dois países em termos financeiros. Ora.
11: É absurdo isso, né?
3: Vamos lá. Moraes assume presidência interina do STF durante recesso do Judiciário.
11: É isso aí. Vamos ver o trânsito agora? Vamos lá, papo.
13: Vamos para o trânsito. Vamos lá, Isis, por favor.
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13: Começando por onde, Isis? Ponte de Igapó, tá meio turbulento ali, tá meio nebuloso, como diz um amigo meu, tá meio nebuloso o tempo, né? Meio fechado.
3: Meio barro, meio tijolo.
13: Tá chovendo, meio barro, meio tijolo, mas o trânsito tá meio congestionadozinho também, meio barro, meio tijolo.
3: Meio barro, meio tijolo.
13: Meio barro, meio tijolo, nem uma coisa nem outra. Mas está chovendo, a chuvinha fina, né? Chuvinha
11: tempo
13: fina.
11: Tempo fechado, né?
13: Tempo fechado. Ali tá... Eu vim agora mesmo e peguei uma chuvinha fininha.
11: Você tomou outro banho de novo hoje?
13: Outro banho de novo.
11: Moto é bom, mas nessa hora não.
13: Não, eu não tenho como adivinhar, né? Para amanhã tudo bem, porque o Franco já me preveniu aqui que sem condições, né? Mas paciência. Aí nós estamos aonde, Isis? Rota do Sol, Rota do Sol, que maravilha. Que
11: é a rota da Rota do Sol, Roberto Freire com Rota do Sol.
3: Falar na Rota do Sol, deixa eu antecipar aqui uma coisa. Você que vai circular por aí, o reparo, viu, dessa iluminação entre a Rota do Sol e... Eu esqueci o ponto aqui. Foram roubados 200 metros de cabo da iluminação.
11: Foram pegos, né?
3: Hein, foram pegos.
11: Os caras foram pegos. Pego.
3: Mas até que se conclua o serviço, são 7 dias. Então é breu por aí durante muito tempo ainda.
11: Deveria pegar esses cabos, dobrar.
3: Eu sei onde é que você ia dizer.
11: E dar uma pisa nele com esses cabos.
3: Ah, essa é uma pisa?
11: Era.
3: Ah, não, eu pensei que ia armazenar em algum lugar.
11: Não, tenha calma. Vamos ter calma aí, papo. Sexta-feira, a gente tá aqui rindo, feliz.
13: Tá, chuva.
11: A polícia tá ali, ó. Onde é isso?
3: Ah, é.
13: Ela não, então abre aí a tela, tá fechada a tela. Abriu agora.
11: Foi, o veludo de Anotulice de Góis.
13: Foi o que isso aí? Um baculejo? Foi?
3: Não, Lice de Góis.
11: É a Polícia Federal ali, né? Rodoviária Federal, né?
13: Nos foi. Diz aqui Isis.
3: Foi. Baixinho aqui, é lá perto de nós, né?
13: Nos diz aqui Isis de Lima. Um baculejo lá na Ulisses de Góis.
3: Baculejo, baculejo é bom.
13: É, baculejo é bom. Baculejo era um bloco, né, Gena?
11: Era, um bloco. Dos amigos da gente, né?
13: Nossos amigos.
11: Chiquinho, Lourenço, irmão.
13: Chiquinho Lourenço, irmão.
3: O nome foi puxado disso mesmo?
11: Foi.
13: Baculejo, foi. Foi.
11: Começou com brincadeira.
13: Os blocos de antigamente eram Baculejo, Sacarrolha, Ressaca,
3: Puxa-Saco. Jardim de Infância,
13: Puxa-Saco, Cuxixo.
11: Cuxixo.
13: É, uns blocos bons. É. Mas é legal, olha, o trânsito tá bem congestionado, viu?
11: Tem
13: isso
11: garrafado
13: ali. Tá bem engarrafado, pessoal com farol aceso, tá?
11: Isso aí aonde?
13: Ali em Igapó.
11: É Igapó aí?
13: É.
11: Tá impressionante.
13: Vamos lá, Isis, por favor.
11: Pode abrir uma imagem maior, viu, Isis?
13: Senador Salgado, filho.
11: Pode abrir a imagem maior, Isis, tá pequeno aí.
13: É isso que eu digo.
3: Tá chovendo.
13: Tá, agora em cima do viaduto, tá tranquilo, ali do viaduto Arena da Junta.
11: Tudo molhado,
13: tranquilo. Tudo molhado, mas tá tranquilo, tá? O trânsito tá bem tranquilo. Tanto na BR, como também em cima do viaduto. O problema é quando a funila, né, logo depois ali da Honda... Ó, você percebe, já começa o trânsito a diminuir, sabe? Né? Já começa...
11: Na realidade, na Salgado Filho, no trânsito tá pesado.
13: É, onde o trânsito
11: na
13: tá pesado.
11: Na BR-101, depois
13: na
11: do
13: BR viaduto... Na BR sempre é uma tranquilidade,
11: né? No quarto centenário tá tranquilo,
13: Tranquilidade, né? Uma tranquilidade. O problema todo é justamente aí. Aí é que o bicho pega, porque só são duas vias, né, cara? Porque tem uma terceira, mas você não conta que é justamente a via do ônibus.
11: Do ônibus,
13: né? Então você não conta. Obrigado, Luiz. É STTU, Luiz, isso aí?
15: É.
13: STTU.
11: Tá, são as joia. Câmeras da STTU.
13: Aquela com o Mal de Parques não apareceu hoje, não.
11: É isso aí. 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
11: Popô, com relação ao jogo final da Copa do Mundo, há uma preocupação muito grande por conta do excesso de fumaça, de incêndios que está assolando aquela região no entorno de Nova York, de Nova Jersey, por ali. Os incêndios florestais no Canadá, a fumaça invadiu essa área americana e ontem o ar de Nova York foi considerado o pior ar do mundo.
13: Mais foi mesmo? Do mundo, em foi Nova York? Nova Caramba, York. Velho.
11: Vindo do Canadá.
13: Sim, tudo bem.
11: E resultado, está uma preocupação muito grande sobre a qualidade, se o jogo vai ser possível, o jogo final ser realizado sem problemas. Tem muita fumaça lá. Olha a imagem aqui.
13: Agora tem um detalhe, né, gente? Complicado. Liberdade. Agora, deixa eu dizer um negócio pra você. Dificilmente eles mudam o jogo, né, gente?
11: Não, mas eu sei. Mas
13: então, não, eu vi. É verdade.
11: A Estátua da Liberdade você nem vê direito, pelo fumaça cobriu
3: tudo. Tempo e tal, mas às vezes, né?
13: Os, como diz outros, compromissos financeiros são muitos, né, pra se mudar qualquer coisa.
11: Difícil,
13: né? Televisão do mundo inteiro, sabe? Direitos de imagem vendidos pro mundo inteiro. Então, isso aí é... Mas pode acontecer o que você falou, de repente, dar uma segurada para poder começar o jogo, né?
11: É, muito complicado, né? Mas é isso. Bom, notícias. O sal produzido no Rio Grande do Norte está entre os produtos brasileiros que serão atingidos pela nova tarifa de 25% anunciada pelos Estados Unidos. A medida começa a valer na próxima quarta-feira, dia 22, e preocupa um dos setores mais importantes da economia potiguar. Em contrapartida, o pescado e os derivados de petróleo ficaram fora da lista de produtos taxados. Representantes da indústria afirmam que a decisão traz alívio para a cadeia da pesca, mas mantém a insegurança para o setor salineiro. Segundo o presidente da Federação das Indústrias do Rio Grande do Norte, Roberto Serquis, o novo cenário preserva parte das exportações do estado, mas reforça a necessidade de defender o sal, considerado estratégico para a economia potiguar. O presidente do Sindicato das Indústrias de Extração do Sal do Rio Grande do Norte, Ayrton Torres, afirma que o mercado já vinha sofrendo desde o primeiro anúncio de tarifas e que a instabilidade tem impedido a assinatura de contratos de médio e longo prazo com compradores norte-americanos. Dados da Confederação Nacional da Indústria mostram que o Rio Grande do Norte foi o estado brasileiro que registrou a maior queda nas exportações para os Estados Unidos entre os primeiros semestres de 2025 e 2026, com retração de 72%. Impressionante, hein?
3: É.
11: Apesar da preocupação, o governo do estado avalia que os impactos podem ser menores do que o esperado, justamente porque os pescados e os derivados de petróleo ficaram entre os produtos isentos da nova sobretaxa. Tem aqui também, a gente tem que ver também os outros produtos, as balas, as Simas Industrial, as Sams aqui, é um grande exportador de bala, tem as frutas, não é? Tem que ver porque isso prejudica muito a funcionalidade da relação comercial entre as empresas, porque as empresas não têm nada a ver com esse processo e são taxações governamentais. Mas é isso.
3: A refinaria Clara Camarão em Guamaré voltou a reajustar os preços da gasolina e do diesel comerciados no Rio Grande do Norte. Este é o terceiro aumento consecutivo anunciado pela Brava Energia, empresa responsável pela unidade. Os novos valores passam a valer imediatamente para as distribuidoras e podem refletir nos preços cobrados ao consumidor nos próximos dias. Com o reajuste desta semana, o litro da gasolina A subiu de R$ 3,86 para R$ 3,92, um aumento de 0,06 centavos de real. Já o diesel AS500 teve alta de 10 centavos por litro nas modalidades de venda da refinaria desde o início da sequência dos reajustes no começo do mês. A gasolina agora já acumula uma alta de 17 centavos por litro, enquanto que o diesel já aumentou 30 centavos de real. Os valores anunciados pela refinaria correspondem ao combustível vendido às distribuidoras. O preço final nos postos depende de outros custos, como transporte, mistura obrigatória de etanol e biodiesel, tributos e a margem de revenda. O novo reajuste mantém a tendência de alta observada nas últimas semanas e reforça a expectativa de que os consumidores sintam um impacto no bolso caso os aumentos sejam repassados integralmente ao preço nas bombas.
11: Para a gente ver, né? Onde é que tem esse preço? Porque na semana passada eu abasteci ali na BR, ali depois de Igapó, estava indo para o aeroporto, eu abasteci a R$ 7,09. R$ 7,09 no preço da gasolina.
3: É caro, esse, né? É muito planilha, caro. A planilha do preço, a partir do aumento chegar na bomba e da bomba passar para o consumidor, e aí já é uma planilha do cara da revenda do posto, seja ele de qualquer bandeira, é muito interessante. Leva em valor até o freezer que está refrigerando água mineral para vender, a energia gasta por aquele freezer, a balconista que foi contratada. Quer dizer, é um serviço totalmente fora, na minha visão, sabe? Que pode ser até ser cega, de que é um serviço totalmente à parte do posto, que é uma venda, né, de uma loja de conveniência, um outro CNPJ.
11: Ou seja, o combustível possibilita ele vender outros produtos, o que aumenta o ticket médio.
3: Isso.
11: Beneficiando ao posto,
3: ao consumidor da gasolina.
11: É isso mesmo. É dessa forma. Vamos fazer agora um breve intervalo e voltamos já com o programa Meio Dia na Mix, o melhor mix de notícias.
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0: como diz o show. 12 horas e 38 minutos, estamos de volta com o Meio Dia na Mix, aqui já com a presença do comentarista Renato Cunha Lima, que além disso ele é presidente do Partido Novo. Renato Cunha Lima, boa tarde, satisfação tê-lo aqui conosco.
1: Boa tarde, Gênio. Boa tarde a todos que fazem aqui o Meio Dia na Mix. Um mix de notícias, não é isso? É,
0: melhor mix de notícias.
1: É isso aí. Vamos embora.
0: Você, durante um bom período aí, ficou defendendo a candidatura do empresário Flávio Rocha ao Senado. Aqui em Natal nós conversamos sobre isso algumas vezes, viemos pra cá, falamos no blog, essas coisas todas. E eu soube, uma abelhinha me disse que o Flávio Rocha está em Natal, então... E fazer o quê? Tá articulando politicamente? Ou só vai dizer que é só uma empresa?
1: Rapaz, é, a Belinha tem. É ela mesma, né? Eliana Lima é sensacional, adoro Eliana. Ela, não, e ela tem uma fonte lá no aeroporto, que todo jato que pousa diferente, ela recebe a notícia e noticia. E de fato a aeronave de Flávio Rocha está aqui. Mas é, isso já está vencido. É, Flávio não será candidato, até porque sempre foi dito pelo Partido Novo que o Partido Novo estava apresentando esse nome para acrescentar e não para dividir a direita. E não houve avanço nesse sentido. Então, a direita aqui no Rio Grande do Norte vai com os nomes do senador Stivson e do coronel Hélio para essas eleições. Em que pese, eu continue com o mesmo pensamento de que Flávio Rocha, se candidato fosse, agregaria mais, porque ele sairia com mais força, porque ele sairia inclusive dessa bolha histriônica que existe, dessa polarização de direita e esquerda, porque Flávio Rocha é uma unanimidade, ele conseguiria reunir mais apoios, inclusive do deputado Ezequiel Ferreira, que anuncia apoio a Álvaro, a Stivson, mas não anuncia apoio a anuncia apoio a Coronel L. Ele vai apoiar a Zenaide. E no caso, se Flávio Rocha fosse candidato, eu acredito que ele apoiasse Flávio Rocha.
0: 12 candidatos ao Senado, ao Senado Federal.
2: Para duas vagas, tem gente?
0: Para duas vagas. É uma briga de foice, né?
1: É, parece tipo uma Copa do Mundo, né? Mas assim, os favoritos é que vão chegar lá na frente. Eu tenho uma visão.
0: Os dois que têm mandato
1: são porque é o seguinte, nas pesquisas. Eu já disse isso em outra oportunidade. O Rio Grande do Norte, mais do que outros estados, vive um certo fenômeno que está acontecendo no Brasil, que é de parlamentares executivos. Isso porque o Rio Grande do Norte vive uma crise fiscal, onde o governo executivo não entrega obras. Hoje quem entrega obra é senador e deputado. Então é difícil quem não tem um mandato concorrer, por exemplo, com o Stivson, que tem obras através do seu mandato, com suas emendas espalhadas pelo Rio Grande do Norte todinho, a mesma coisa é Naide. Só eu estava dizendo aqui para Pedro Neto, boa tarde, Pedro Neto e Franklin também, estava dizendo aqui em off, antes de entrar a minha participação, que Zenaide conta hoje no município de Natal com apoio de 20 vereadores.
2: Número muito expressivo, né, Renato?
1: Muito expressivo. E Álvaro Dias, que é o prefeito, que é o favorito.
2: O ex-prefeito,
1: então, foi prefeito aqui e é o favorito no município a ter mais votos, tem 17. É. Então, essa estrutura, são mais, por essa a informação que eu levantei, são mais de 40 municípios hoje que votam, cujo prefeito apoia simultaneamente Stivson e Zenaide. Então é muito difícil para os demais furar a bolha. Não
0: agora esses
1: que é
0: dois
1: impossível.
0: Candidatos eles estão fora da polarização nesta campanha. Porque você pega o seguinte, tudo bem, Stivson está apoiando Álvaro Dias, que é do Bloco da Direita, mas a senadora Zenaide está apoiando Alisson Bezerra, que é do Bloco do Centro. E o Bloco da Esquerda tem lá Rafael Mota à frente. Rafael Mota, que é do PDT, mas integra o grupo político do governo. Rafael Mota está à frente.
2: Mas que não tem o apoio do governo.
0: Pois é, está à frente da candidata do PT, que Samanta, acho que é quase o dobro nas pesquisas. Não, né?
2: Mais do que o dobro, gente.
0: Mais do que o dobro.
2: E não tem o apoio do PT.
0: Vamos aparentemente está sendo boicotado, né?
1: Exato. Vamos lá. Aí a gente pensa o seguinte.
0: Só uma coisa, Renato, só para a gente dizer aqui. Há uns dias eu falei, Natal tem um candidato nascido daqui, originário de Natal, que é Rafael Mota, agora tem dois, porque Testinou também é de Natal, disso aqui.
1: Sim, é verdade.
0: São dois candidatos de Natal.
1: E teve um momento que o Rio Grande do Norte, aliás, teve três senadores e nenhum. e nenhum era potiguara. Então, assim, a gente já teve, já vivemos esse episódio. Stevenson, por exemplo, é natural do Acre.
0: Do Acre.
1: É, Zenaide é natural da Paraíba, isso. Assim como Fátima.
2: Também.
1: Assim como Fátima. Então, teve um momento que a gente tinha esse cenário. Esse cenário. Mas, enfim, tem uma situação que acontece que, se juntarmos os prefeitos que apoiam Álvaro Dias e os prefeitos que apoiam Alisson Bezerra, dá mais de 90% dos municípios.
0: É? Já hoje?
1: É, a maioria é. O Fátima, o PT, tem poucos prefeitos. Eles têm apoios aqui, assim, mas juntando os dois, dá mais de 80%, com certeza. 90% talvez seja exagerado. Então, notadamente que se respinga também nos pré-candidatos ao Senado, nas candidaturas ao Senado. E veja só que observação. Evidentemente que Samanda Alves é a preferida da governadora Fátima. É evidente que Samanda Alves vai ser bem votada nas grandes cidades. É evidente também que Rafael Motta tem um recall, já foi candidato ao Senado da República, também vai ser bem votado. A questão são nos municípios menores, onde a influência do voto da estrutura pesa mais.
0: A liderança local também.
1: E os adversários também têm votos nas grandes cidades, os favoritos nas grandes cidades. E aí, se você coloca tudo isso na mesa, essa composição toda, você vê que ainda se mantém o favorito daqueles que têm mandato. Por exemplo, Coronel Hélio, evidentemente que todos os bolsonaristas vão votar em Coronel Hélio. Mas isso talvez seja insuficiente para se lograr êxito nessa eleição. É uma eleição, duas vagas, é uma eleição complexa, muito complexa. Geralmente, o primeiro voto é aquele que você gosta. Mas o segundo voto, geralmente, o munícipe, a pessoa no interior, tudo, vota em quem o seu prefeito pediu. Então, o segundo voto vale tanto quanto o primeiro. Mas o primeiro você vai...

0: E como são duas vagas, vence o primeiro colocado e o segundo colocado. Se e no vota. Caso não é isso. Como a gente vota duas vezes, isso fica meio desvirtuado.
1: Peso diferente. Não sei por que eu estou achando que essa campanha a gente vai ter no final um resultado que pode surpreender. Porque eu vejo todo mundo dizendo que, por exemplo, os deputados.
0: Não, para deputado, esqueça a pesquisa.
1: Os deputados estaduais e federais. Está uma sobra de votos gigantesca. Porque o cara chega para mim, o analista, né? Ele diz: não, porque tal coligação vai eleger 202 deputados. Eu digo: só tem vaga para 24. Aí o cara diz: mas a outra coligação vai eleger 12. Eu digo: só tem vaga para 24. E é o tempo inteiro assim. As pessoas distribuindo comentários um atrás do outro, com suposição de votação que cada um vai obter. É impossível saber quanto cada deputado vai ter. Ontem uma pessoa me disse: olha, porque o deputado fulano e tal deve ter perto dos 70 mil votos. Aí eu virei para ele e disse: quem lhe disse? Não, é uma estimativa. Por que estimativa? Porque todos os candidatos...
2: Baseado, por exemplo, em quê, né?
1: Baseado em quê? Eu acompanho as pesquisas, eu acompanho todas elas e fico monitorando, né? Existem aí em torno de 8 a 10 parlamentares estaduais que estão entre os 10 primeiros em todas as pesquisas. Eu sei, eu tenho
2: certeza. Liguei para você perguntando isso, lembra?
1: Pois é. Eles estão sempre oscilando entre os 10 mais indicados. Exato. Nas pesquisas. Porque isso é uma média. A pesquisa não é feita para apurar o voto do deputado. Tá? Eu até fiz essa postagem no meu blog. A pesquisa é feita para apurar a intenção de voto para o governo do estado, às vezes para a presidência da república ou para o senado. Para deputado, a pesquisa não faz. Então, como os deputados são votados em áreas distintas, e você faz uma amostra para a eleição majoritária, ela não apura perfeitamente.
0: Não, ainda tem outro, porque tem deputado que é de região.
1: Pois é, né?
0: Mas tem deputado que é capilarizado. É. E esse que é capilarizado não aparece em pesquisa nenhuma.
1: Tem poucos votos em todos.
0: Ele tem poucos votos, mas é homogêneo.
1: Ele tem poucos votos municipalmente falando, mas distribuído pelo estado todo.
0: Aí não aparece na pesquisa. Agora, evidentemente que os favoritos a gente mais ou menos já sabe.
1: Já sabe. Assim,
0: o top 3 para federal, o top 3 para estadual. Então você, para alguns assim, você já vislumbra, até pelo histórico, pelo recall, pelas votações anteriores, pelos apoios que tem, tudo, a gente já vai desenhando, mas é impossível você cravar.
1: Eu botei assim, no texto que eu publiquei.
0: Para federal é menos difícil.
1: É porque federal tem menos candidatos.
0: São 8 vagas, são menos candidatos, a gente já está posto mais ou menos quem são as estruturas que estão apoiando e tal.
1: Botei assim.
0: Mas isso só para quem entende. Para o eleitor,
1: não chega.
0: Não
1: lá.
0: Tem.
1: Uma pesquisa verdadeiramente voltada para aferir a intenção de voto para deputado estadual ou federal exigiria amostras mais amplas, segmentação regional detalhada, avaliação do grau de conhecimento dos candidatos, identificação de redutos eleitorais e análises específicas por região e perfil do eleitor. Fora disso,
0: imagine o preço.
1: Para fazer uma pesquisa,
0: dessa, quem paga?
1: Ninguém paga.
0: Não, é impagável, porque
1: E teria que ser no estado todo, aí não dá.
0: E teria que ser no estado
1: todo. Todos os municípios, você imagina uma amostra.
0: Mas eu gosto de fazer, pegar essas pesquisas e fazer a somatória pro nominata.
1: Sim.
0: Porque aí você tem um retrato menor.
1: É um indicativo.
0: É um indicativo menor. Por exemplo, determinada pesquisa disse que a federação do PT vai ter tantos mil votos, o PL vai ter tantos mil votos, somando aqueles que aparecem. Aí você tem um indicativo, porque você reduz, não são vagas, quem é que vai ganhar quê, mas são mais ou menos quantas cadeiras cada partido vai fazer. Isso você tem, é menos difícil com essas pesquisas de conseguir enxergar.
1: Você tem, na verdade, uma sinalização. Certeza zero.
3: Eu ia dizer agora, você tem certeza uma sinalização. Zero. Pessoas têm o hábito, às vezes, de dizer: fulano de tal vai ter 70 mil votos. Onde é que está dizendo isso?
0: Não, não tem.
3: Aonde? Qual é a garantia?
0: Aí, pesquisa é estimativa, né?
3: Exatamente, Renato. O problema é que alguns afirmam isso, né? E aí você sabe que não é verdadeiro. Aquilo ali tem outros interesses que não a pesquisa propriamente dita.
1: É uma divulgação com finalidades eleitorais.
3: Com outros fins. É. Né?
0: E no interior a turma gosta de fazer aposta. Eu já vi em eleições anteriores o povo apostando carro, vaca, boi, carro, propriedade. É uma loucura.
1: Antigamente se apostava aqui também. Hein? Hoje eu não sei. Antigamente se apostava aqui.
0: Eu quer saber, diante dessas pesquisas tão discrepantes uma da outra, eu não aposto. Eu já não gosto de apostar nada.
1: Eu
0: odeio bet, eu não gosto dessas porcarias. Mas assim,

0: Mas diante do que a gente vê de loucura nessas pesquisas, aí é que eu não aposto mesmo. Não.
1: O único jogo que eu gosto é futebol. E nunca apostei em nada, como eu disse. Se o cara for viver de minhas apostas, ele morre de fome.
2: Então vamos falar de futebol agora.
3: Rapidamente. Quem conhece o Alecrim, cruzamento da Avenida 6, que é a Rua dos Canindés, ou Interventor Mário Câmara, como queiram, que aqui todo mundo, todo dia dá nome à rua, cruzamento com a 4, que é a 340, é o mercado da 6.
0: Sim.
3: Todo sábado tem um samba danado de bom lá com
0: Debinha. Eita, ô Debinha, grande
3: na
0: abraço.
3: Na outra esquina de lá tinha uma padaria. Na última eleição para presidente, o cara apostou a padaria, perdeu, não sei quem, nem nunca mais soube do destino desse camarada.
4: E ele chegou?
3: Claro, deixou a chave lá pro camarada.
2: Foi? Eu tinha um amigo que estudou comigo na... No segundo grau.
0: E esse a gente pode dizer, só para não perder o trocar, a gente pode dizer que está comendo o pão que o diabo amassou.
2: Pois é. Eu tinha um amigo que dizia o seguinte: meu filho, vovó sempre disse, seja pobre, mas não seja burro.
3: Exato.
2: Do jeito que aposta o ganha-pão dele, ele não é
1: verdade, eu concordo.
2: É um maluco, né?
1: Eu não aposto em nada, não me chamo. Se você me der vantagem, eu ainda não vou. Ainda
2: não
1: aposto,
2: não.
1: Vou lhe dar vantagem, não vou, meu amigo. Foi aposta, estou totalmente fora. Sabe, eu fico impressionado quando eu vejo. Vamos falar de futebol, Gênero?
2: Vamos falar de futebol, porque hoje tem...
0: Falar em aposta, vamos falar de futebol, né?
2: Hoje tem Campeonato Brasileiro Série A, 3 jogos, Bahia, Chapecoense, Fluminense, Bragantino, Mirassol e Grêmio.
1: Graças a Deus, ontem, que ele, né? Não ia dizer agora, graças a Deus que ele não lembrou que teve jogo ontem, rapaz.
0: Não, mas eu lembrei que eu vi um gol tosco. Você viu, né?
1: Ai, meu Deus do céu.
2: Eu mandei pra ele.
1: Mas vocês ficam rindo, mas o Vasco ficou invicto 30 dias.
2: Eu mandei mais de 30 dias.
1: Aqui, vocês ficam aí tudo tirando onda. O Vasco estava invicto, meu amigo. Perdeu ontem, entendeu?
0: Então... Ah, mas assim, graças a Deus que o futebol brasileiro voltou. Eu fico feliz demais. Até para se divertir é melhor.
3: Nesse espaço de tempo, o Flamengo está invicto. Ganhou um campeonato na Europa e já voltou para jogar hoje.
0: Ainda deu uma pancada do argentino racista lá no Espanha.
1: Você, viu, cara? Eu assisti ontem Santos e Botafogo. Rapaz, o time do Santos dá dó. Para Neymar jogar naquele time, ele tem que ter... Ele tem que estar assim, muito acima do mundo. O time é horrível, cara. O time do Santos ainda existe.
2: Quem é o técnico?
1: Cuca.
2: Ainda continua lá?
1: Continua.
2: Tá sofrendo.
1: Gênero, é uma coisa assim, a bola bate nos caras.
0: Agora o Santos é impressionante, é a base do Santos. Tem um moleque, eu não sei se você viu, não me recordo o nome, que 15 anos, 16 anos, que é um grande esperança pro futebol brasileiro.
1: Tem vários bons jogadores.
0: É impressionante, é a base.
3: Rapaz, eu tô tentando lembrar o nome, é muito bom.
0: Muito bom.
2: Tem um cracaço aí do Esporte, um menino, meio campista. Tem um ponta de lança do Esporte aí, um cara muito bom que o Flamengo tá tentando levar. Uma revelação aí, com 17
0: anos. É um volante. Fechou já. Já fechou? Contratou. Ele contratou para a base, mas podendo servir ao profissional. 18
1: Olha,
0: anos
1: o garoto. Vamos começar a Copa do Mundo, porque nós teremos amanhã a decisão da terceira colocação na Copa do Mundo. Teremos Inglaterra e França, e eu tenho dito, é aquele famoso jogo insosso, né? Aquela partida insossa. Acredito eu, somente um jogador talvez esteja disposto a jogar amanhã, que é Mbappé, para ser o artilheiro da Copa e, quem sabe, ultrapassar Messi. Todos os demais, eu não vejo motivos para os caras se motivarem, digamos assim. Agora, quer queira, quer não, pô, é um terceiro lugar. Eu fui terceiro lugar na Copa do Mundo. Tá, e daí? Não adianta de nada. Copa do Mundo, você tem que ser campeão.
2: Pode, deixa eu fazer uma coisa para você. Nelson Piquet teve uma corrida de Fórmula 2 no Brasil, aqui em Fortaleza, há muitos anos. E o filho dele, Nelsinho, tava correndo nesse lá, e aí Nelsinho ganhou a corrida. Aliás, chegou em segundo lugar e vibrou, não sei o que. Ele disse: meu filho, tá perfeito. Mas lembre-se, o segundo lugar é o primeiro derrotado.
1: É isso mesmo.
2: O terceiro lugar é o terceiro, é o segundo derrotado.
1: Mas é isso mesmo. Então, infelizmente, no Brasil, né, você não valoriza essas segunda, terceira, quarta colocação.
0: O Brasil já foi terceiro colocado, se não me engano, 7-8, né?
1: Foi, 7-8.
0: Foi. 7-8. Quando o Brasil.
2: Foi aquela roubada da gente. Foi.
0: Mas assim, os argentinos que ficam com raiva de mim, mas eu nunca vi a Argentina ganhar, embora tenha tido excepcionais seleções, craques como Maradona, Messi e tal, outros tantos, mas eu nunca vi a Maradona ganhar uma Copa do Mundo
1: Fernando Redondo
0: na lisura da bola. Nunca vi.
1: Em 86 foi com o gol do Maradona, em 78 foi aquele jogo que eles jogaram depois contra o Peru e que precisava ganhar de 6-0.
0: E ganharam.
1: E ganharam, né? 6 gols de diferença
2: foi
1: e ganharam.
0: E ninguém é menino, né?
2: Foi descoberto que o Peru.
0: Até quando não ganhou. Em 90 tem a polêmica da água batizada. É. Da água batizada. Na Copa de 2022 tem um jogo polêmico.
2: A batizada que deu disenteria foi a Branco. A Branco, lateral da seleção.
0: Pra quem não sabe, Maradona, inclusive, confessou que eles botaram tranquilizante dentro da água. Então, quando tinha uma parada, um jogador que estava sentindo alguma coisa, tinha uma parada e muito quente o jogo e tal, eles, cada um dos jogadores
2: oferecia
0: a água, só que essa água vinha com tranquilizante dentro. Nome, e se confessou isso.
1: O nome é batizada, né?
0: É água batizada. E assim, aí na Copa passada de 2022 tem um jogo que até hoje os holandeses reclamam do jogo mata-mata que teve com a Holanda.
3: Aqui no velho JL tinha o café de Zózimo.
1: Zózimo era um...
3: mal tomava no intervalo, voltava a mil.
1: Zózimo era
0: aí não era
1: roupeiro do ABC.
0: Era batizado pra cima, não pra baixo. Tá?
2: Mas olha, energizante, né?
0: Energizante.
1: Voltando à Copa do Mundo, né? Então amanhã nós temos essa decisão. No meu entendimento, somente Mbappé tem interesse nessa decisão, porque quer ser artilheiro da Copa e quer chegar ao maior número de gols possíveis em Copas do Mundo, né? Ele que hoje é o segundo atrás de Messi. No domingo aí teremos a grande decisão, Espanha e Argentina. Eu tenho dito e vou reafirmar, torço pela Espanha, mas acredito que de Argentina. Pela garra, pela vontade, pela tradição dos argentinos. Os caras vão para uma bola como quem vai para um prato de comida. Eles entram com a faca nos dentes e com sangue na boca. Então isso é meio caminho andado para quem quer conquistar alguma coisa. Os argentinos, eles entram com isso. Agora, sem dúvida nenhuma, nós vamos ter um duelo à parte, que é Messi contra o Aline Aimal, né? Com certeza deve
0: não
1: ser
0: treinou,
1: muito
0: treinou, né?
1: Lamine não treinou, mas foi só precaução.
2: Mas tá bem, foi só...
1: Tá bem, só precaução mesmo. Só precaução. Então, acredito que vai pro jogo. Agora, tem um detalhe, tá? A Espanha cresceu ao longo da competição. A Argentina vem de três...
2: Argentina vem se arrastando, né?
1: Mas jogou bem contra a Inglaterra. Jogou bem, mas Jenner, aqueles últimos 20 minutos da Argentina, aquela correria que eles impuseram, é complicado. O desgaste é muito, muito alto, muito alto, muito alto. Ah, mas eu acredito que dê Argentina, mas eu gostaria muito que desse Espanha, porque a Espanha cresceu.
2: Só tem um título, né?
1: Só tem um título até hoje, em 2010, né, na África do Sul. Mas,
0: e por conta da final, a Argentina ter ido para a final, o árbitro brasileiro foi liberado, dispensado, por conta da rivalidade.
1: América do Sul e Brasil.
0: Mas se a FIFA tivesse conhecido.
2: Eles preferem o árbitro americano, é mais favorável.
0: Não, mas não importa quem seja. O apito sempre será amigo para.
2: Foi fraco, o árbitro americano foi fraco, sobretudo nos minutos iniciais. A Argentina entrou em campo num
0: pontapé. O segundo gol da Argentina foi legal. Houve uma falta do Messi. Houve uma falta clara do Messi no jogo. E outra, o Lautaro Martínez, que fez o primeiro gol, um golaço por sinal, ele não devia nem estar jogando, porque no jogo anterior, se fosse por critério, ele, quando fez o gol, comemorou na torcida que era o segundo amarelo, estaria expulso, não estaria jogando.
3: Não deram, então, não.
0: Não deram, não então deram. Por isso que ele jogou e fez o gol, assim. Não há como negar que a Argentina joga bola, não há como negar craque, não há como negar a genialidade de Messi, mas também não há como negar o apito amigo.
1: E na Série D, Jenner, nós teremos ABC e América, tá? Teremos no sábado, no domingo, ABC às 16 horas, jogando contra a Luverdense lá em Lucas do Rio Verde, no Mato Grosso. Eu espero que o ABC não vá para empatar, porque geralmente quando você vai para empatar, você perde, que vá pensando em vencer.
2: É
1: O ABC vinha de 5 resultados muito ruins, mas melhorou muito contra o Águia, fez um grande jogo contra o Águia e se classificou. Já o América joga em Natal, 19 horas. Eu tive a oportunidade de dizer isso aqui. Por mim, o jogo seria no domingo pela manhã. Se eu pudesse escolher, seria domingo pela manhã. Uma coisa nova, acredito eu que teríamos o público ali de 30 mil torcedores no estádio Arena das Dunas. Mas acredito eu que o público ficará entre 20 e 25 mil, que eu considero um público espetacular para o horário, um domingo às 19 horas. O América sabe que vai enfrentar um adversário difícil. O Gama vem em uma campanha muito boa, tanto é que é o primeiro colocado em toda a competição na Série D. O América é o segundo. Agora, se o América fizer um bom resultado em Natal, vai jogar bem mais tranquilo lá em Brasília na outra semana. O América completo, não tem nenhum problema. O problema do América chama-se ataque. O América não tem ataque. O América veio buscar os fuzileiros e os drones americanos para ver se consegue resolver essa situação.
2: Ou a seleção brasileira, né, com ataque.
1: Pelo amor de Deus.
0: Agora, esse período de inatividade por conta de Copa do Mundo, essa situação, como é que isso não atrapalha? Como é que...
1: Não, mas a Série D não teve, não.
0: Não teve, não. Continuando.
1: Ela teve 15 dias apenas.
0: Apenas 15 dias. E os times estão todos jogando normalmente.
1: Todo mundo jogando.
2: Chamar o intervalo aqui, antes vou dar um recadinho aqui. Deixa eu te fazer uma pergunta. 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Vamos agora um rápido intervalo e voltamos já.
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0: 13h07, estamos de volta com o meio-dia na Mix, o melhor mix de notícias. Já aqui com a mesa renovada, houve a dança das cadeiras aqui. Renato Cunha Lima vem para o meu lado aqui, na minha frente. Ivan Júnior, que é pré-candidato a deputado estadual pelo MDB. Ivan Júnior foi prefeito do Açu, foi secretário de Estado, uma figura bem conhecida, é candidato agora pelo MDB. E na minha frente também está aqui o engenheiro sanitarista, que sabe tudo de água, saneamento, tudo no mundo. Altinoco Filho, ex-prefeito de Natal, professor, figuraça, consultor empresarial. Nós estamos com a mesa enriquecida aqui. Boa tarde, Ivan Júnior. Satisfação tê-lo aqui conosco.
1: Boa tarde, Gênero. Boa tarde a todos os amigos que aqui estão. É uma satisfação estar aqui com vocês.
0: Muito obrigado. Boa tarde, Altinoco Filho.
2: Boa tarde. É um prazer, uma satisfação. Muito obrigado pelo convite. Meus amigos aqui presentes, Franklin, Cunha Lima. Uma satisfação.
0: Renato Cunha Lima. Você está nessa posição, tenha calma que a gente lhe chama já. Vamos lá, Frank Machado.
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0: Acho muito bom quando se fala de afeto, né? Normalmente a gente vê uma sociedade que as pessoas são tão grosseiras, né? Tão ríspidas. Às vezes fala de afeto, o afeto lembra o carinho, a atenção, o bem querer. Vou dar outra dica também, Frank Machado.
3: Diga.
0: 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Bom, agora nós vamos bater papo aqui com os nossos convidados. Ivan Júnior, pré-candidato a deputado estadual. Por que você quer ser candidato? Por que você quer ser deputado estadual? Me diga aí.
1: Ó, Gênero, o Vale do Açu, eu venho de uma região que tem um grande potencial. Infelizmente, esse potencial não é aproveitado da forma que deveria. Nós temos um vale riquíssimo da fruticultura, do sal, da castinocultura, das energias renováveis, do próprio petróleo, tantas riquezas que poderia estar ajudando esse estado a desenvolver, a melhorar a receita desse estado, se fosse bem aproveitado, ao estado voltar a ter capacidade de investimento, mas o vale encontra-se abandonado. Nós não temos nenhum representante na Assembleia. O Vale não participa das discussões da forma que é para participar, sendo ouvido, tendo a oportunidade realmente de buscar aproveitar bem essa potencialidade para que a gente possa buscar o desenvolvimento. Então, em nome dessa região tão importante, nós estamos apresentando nosso nome como pré-candidato para buscar esse desenvolvimento, para defender essa região, mas também pensando no Rio Grande do Norte como um todo, que eu acho que os problemas que nós atravessamos hoje não são problemas somente restrito ao governo estadual, a quem está à frente da gestão. Temos falhas gigantescas à frente da gestão, mas eu acho que a Assembleia precisa realmente também compartilhar um pouco dessa responsabilidade, porque muito do que foi apresentado foi aprovado sem discussão necessária e às vezes acarretando o aumento das dificuldades do Rio Grande do Norte.
0: É isso aí. Renato?
4: Não, aproveitar, Ivan, meu amigo, gente boa demais, gosto de você. É verdade mesmo.
0: Peraí. Foi legal, né?
4: Foi legal. Gente boa.
0: Não, nego, ainda há pouco eu falei aqui sobre gentileza.
4: Gentileza, esse afago.
0: Sobre afeto. Sobre afeto, sobre carinho, sexta-feira e tal.
4: Sextou, é isso aí. O Paz e Amor, ele disse que eu era brigão, né? Aí vem a pergunta. O problema é a pergunta, né, Aldo? Não, mas assim, você fala que quer representar o Vale do Açu. Eu acho importante. Mas além da questão do desenvolvimento, qual é hoje a maior carência daquela população lá? Passei recentemente, vi que inclusive algumas... Está lá a obra meio levada da BR-304, levada assim... Não sei.
0: Vai ficar pronta no ritmo que vai em 2900.
4: É isso que eu. Se a reta Tabajara foi daquele jeito, imagina aquela
0: hora. Eu fui a Mossoró recentemente, fui pro Pingo da Media.
4: Pronto.
0: E fotografei indo e voltando. Tinha 20 pessoas trabalhando, 6 tratores parados quando eu passei.
4: Não é, é uma obra que está lá tá meio lá. Maquiada.
0: Não, é uma obra que está lá, que você está falando.
4: Está lá, existe, do jeito que está lá. Mas assim, fora isso, é assim, você sabe da minha ligação com o município, que é relativamente claro. Perto, que é o município Fernando Pedrosa. E eu vejo que é mais ou menos a mesma reclamação, sobretudo na área da saúde. Eu não sei, porque eu não estou vivendo o dia a dia de Açu daquela região. Como é que está a saúde daquela região? Porque dos gargalos públicos, inclusive as pesquisas mostram isso, as pesquisas que escutam os maiores anseios da população, tem a questão da violência e tal, que isso é perene no estado todo, a questão das facções e tudo. Mas, em particular, me chama a atenção a questão da saúde. Como é que está a saúde, sobretudo aquela que é oferecida pelo governo estadual naquela região?
1: Renato, nós temos duas situações, né? Você me perguntou sobre os principais problemas. Eu acho que o Vale do Açu compartilha com o Rio Grande do Norte da problemática, da insegurança, da estrutura, totalmente realmente os resultados comprovam os indicadores, a educação, a qualidade que está, a lanterna, né? Você veja bem, eu vou até, você falou da saúde, mas quero fazer um relato importante. Andando pelo Rio Grande do Norte, principalmente no Vale, visitando, debatendo, nós observamos na cidade de Alto do Rodrigues, cidade importante, cidade que tem aí a estrutura de grandes empresas que prestam serviço à Petrobras, que tem hoje tem exploração do setor privado de petróleo. É uma cidade realmente que tem muita necessidade de mão de obra qualificada. E lá encontra-se um daqueles IFs. Das escolas estaduais, as escolas estaduais, né? Acho que tem outra nomenclatura que o Estado deu. As escolas técnicas estaduais, que foi construída em algumas localidades do estado do Rio Grande do Norte. Não é o IEF, é uma escola estadual.
3: IERNE,
1: exatamente, os IERNES. Uma escola estadual como essa, o investimento realmente deve ter sido um investimento muito elevado, encontra-se fechada. O mato tomando de conta. Até, se vocês quiserem acompanhar na minha rede social, Ivan JRRN, você vai ver lá o relato que eu faço com o vídeo, mostrando, pedindo providências, porque é uma região com grande potencial e pessoas que poderiam ser qualificadas para entrar no mercado de trabalho local, que poderia estar sendo aproveitada na região, não tem uma estrutura funcionando. Aí a gente tem que ter, aí vai buscar o que está faltando. O Estado vem a construir IERNES em outros locais, será que vai acontecer a mesma coisa como está acontecendo com o IERNES lá de Alto do Rodrigues? Vai ficar, essa escola vai fechar no final? Então, eu estou relatando da educação. A situação das estradas, recentemente foi feito agora um serviço de recuperação, né, de algumas RN lá, mas passou praticamente 7 anos esse serviço para acontecer. Morreu muita gente de lá para cá, muitos acidentes aconteceram, e o que me preocupa é que fez o serviço, mas já começa a abrir buracos em alguns locais. E situações que já era para estar resolvidas, nós temos ali na cidade de Panguaçu, na 118, entre Açu e Aldo Rodrigues, uma ponte que não foi feito nada do serviço. Então foi feita toda a RN e essa ponte que era para ser também recapeada, feito o serviço, você faz a RN toda e essa ponte não acontece. Então até o que é feito pela metade, não se faz por completo. Então, mas vamos para a saúde. A saúde e o Hospital Regional de Açu, que é para atender a região do Vale, É um hospital que chama-se Nelson Inácio dos Santos, um grande médico foi homenageado.
3: Conhecido de perto.
4: Por isso que eu fiz a pergunta, porque mais ou menos eu tenho escutado reclamações lá.
1: Exatamente, doutor Nelson, exatamente. Inclusive, avô de um grande médico aqui em Natal, de Nelsinho, né?
3: Nelsinho.
1: Que é um grande cirurgião, eu quero mandar um abraço. É, onde esse hospital hoje não funciona como deveria funcionar para atender a região do Vale. Não tem resolutividade. Mas se você pegar a propaganda do governo, se você pegar algumas informações do governo, você vai entender, você vai ver uma realidade diferente do que eu estou falando. Você vai entender, rapaz, parece que a coisa vem funcionando, vem acontecendo, mas existe dois governos. O governo da vida real e o governo da propaganda. E o que acontece com esse governo da propaganda é muito distante do que a gente passa. Para você ter uma ideia, o governo agora inaugurou recentemente uma barreira ortopédica. A ideia é ótima, se funcionasse. Uma barreira ortopédica para atender as demandas de ortopedia da região.
0: Se tem barreira, é para poder conter a procura.
1: Pois é.
0: Não é?
1: Exatamente. Eu acho que o objetivo era a resolução ortopédica da região. Mas você veja bem, alguns dias depois, não se realizou nenhum procedimento lá porque faltava material de limpeza. Faltava material de limpeza. O hospital regional, até 2017, tinha uma maternidade funcionando. Claro que a prefeitura tinha parceria, desde a nossa época tinha uma parceria. Em 2017, parece que teve uma mudança nessa parceria, mas enfim, o hospital tinha maternidade. Fechou a maternidade do hospital regional de Açu.
4: O povo está nascendo onde?
1: Vou explicar. Fechou a maternidade. Não, ficou nascendo em Mossoró, em Natal, em Zé da Volta. Lá não tem maternidade não, mas é a distância. Entre Açu e Mossoró, a ambulância, as gestantes terminavam parindo durante o translado em Zé da Volta. Aí nasci em Zé da Volta.
3: Zé da Volta. Né?
1: Durante esse período, muitos casos foram registrados. É, aliás, aconteceu esse fato. As mulheres terminavam parindo durante
4: o translado. Até a PRF fazendo parto no meio da BR.
1: O que aconteceu? Aí a maternidade volta a funcionar agora, no ano de 2000. Nós estamos agora em 2026, em 2025... Volta, reabre a maternidade 24 para 25. Então passou tanto tempo, fechou o hospital, aliás, fechou a maternidade, e o atual governo volta com a maternidade e vem a propaganda. Agora as crianças estão nascendo na cidade. Ora, já nasciam anteriormente. Eles fecharam o hospital, a maternidade, e volta a reabrir depois de vários anos. Então a gente observa que, como eu quero colocar, são realidades sendo propagadas através da mídia oficial, diferente da vivenciada pelas pessoas da região. Então, a saúde não funciona contente, não, realmente não tem respostas. Eu tenho uma paciente lá na região, lá em Açu, que vai fazer 3 anos que essa paciente luta. Uma paciente com endometriose, precisando fazer um procedimento, e já procurou defensoria, Aí chega na defensoria pública do estado, que até entende a burocracia, as dificuldades, às vezes, de grandes demandas. Mas para o paciente até recorrer para uma demanda judicial, tem que conseguir uns exames que são caros para justificar a necessidade. Como é que ela não aguenta mais de tanto sofrimento, de custo, para você entrar com as ações judiciais, tem custo. Então hoje as pessoas estão recorrendo à demanda judicial, gastando muitas vezes até para provar o que estão colocando, e são hoje, praticamente a saúde é feita através de ordens judiciais quando consegue ter resposta. Então, eu acho que é por aí, viu, Renato?
0: Quadro complexo, né?
4: Quadro complexo.
0: Deixa eu botar o Tinoco Filho na parada aqui. Nós estamos nas vésperas de um processo eleitoral, quer dizer, oficialmente vai começar dia 16 de agosto.
4: Mas já começou.
0: Mas a pré-campanha esse ano tem áreas de campanha, não de pré-campanha, porque a gente está vendo uma pré-campanha aí que tem tudo. Todas as ações típicas de campanha já estão acontecendo, com exceção.
4: Só não tem carreata.
0: Só não tem carreata e jingle na rua, porque de vez em quando aparece aí, o pessoal.
4: Não, mas aparece na rede social, já pois tem jingle na rede social.
0: Pois é. Aí eu queria saber do prefeito Altino, do ex-prefeito Altino, que é engenheiro sanitarista, qual é o cenário ideal, sob o ponto de vista sanitário? Nós vamos entrar num processo eleitoral em que Natal até hoje não foi concluído o seu saneamento total, 100%, como foi prometido. Os canos foram terminados, a rede de coleta de esgoto foi implantada 100% há muito tempo, e nós temos aí acho que 2 ou 3, eu não sei, elevatórias que não resolve, que não sai do canto. Qual é a perspectiva que a gente tem e qual é a posição sua a respeito disso?
4: Eu posso só acrescentar?
0: Pode,
4: porque é um tema que a gente gosta muito, né, Aldo? O governo recentemente soltou um edital a respeito de uma possível PPP com relação a a nossa Caerne. Veja que o estado do Rio Grande do Norte é um dos mais atrasados no ponto de vista com a questão do marco do saneamento. Somando a pergunta de Gene com a minha observação, como está o Rio Grande do Norte nessa questão? Se a Caerne, sobretudo para um estado como o Rio Grande do Norte, que tem um problema fiscal muito grande, um problema também de oferta de saneamento tão grande, se a Caerne, em vez de um problema, porque hoje ela é problema em muitos municípios, você vê aí a falta de água em alguns municípios,
0: o desperdício
4: inclusive é recorrente em todos os estados. Mas assim, a Caerne pode ser solução ou ela é problema? E se solução for, na sua visão, é PPP, privatização ou manter do jeito que está?
0: Só para dizer que PPP foi feita na Paraíba e feita em Pernambuco, as duas.
2: Bom, primeiro, a questão que a gente fala, a gente existe no sistema de esgoto sanitário o cíclico. Você pega o tratamento de esgoto, pega o caso de açúcar, eu participei até da elaboração do projeto em 98, não foi feito quase nada de investimento em esgoto, mas além da rede e da estação de tratamento, um grande discurso político é fazer o reuso que está previsto no marco de saneamento, a 14026, de 2020. Ela fala 8 vezes em reuso, a 11445 não falava de 2007, que era a Política Nacional de Saneamento. Mas qual é a linha do reuso? É você pegar aquele efluente tratado, ao invés de matar, eu vou repetir aqui, ó, matar o estuário do Potengi, porque você está jogando nutrientes. Você eliminou a bactéria, você eliminou a carga orgânica, mas o nutriente que sai da estação é rico em nitrogênio, em fósforo e em potássio. Isso é riquíssimo para a produção de algas. Algas, cianofíceas, clorofíceas, vem aqueles nomes, ou seja, essas algas vão consumir oxigênio dissolvido, porque ela aumenta muito a população de alga. E qual é a finalidade do reuso? Imagina isso para a Sul, para Mossoró, para qualquer cidade
4: Seridor.
2: Do estado do Rio Grande do Norte, e principalmente para aquelas que têm baixa pluviometria, como o Renato colocou muito bem, o Seridó. Aí você veja Natal, pega o discurso de Natal, o grande arco metropolitano, esses esgotos todos tratados estão lançados invariavelmente no estuário do Potengi, a gente chama eutrofizando, provocando a morte desse rio, aonde esse efluente tratado poderá, olha só o discurso forte, Ivan, produzir alimentos para merenda escolar, por exemplo. Ou seja, eu vou pegar esses, tipo Israel, hoje é quase 100% reuso, eu vou pegar esses efluentes tratados e vou usar o nitrogênio, o fósforo, potássio e a água, que sai junto com o esgoto, para fazer um grande cinturão verde em torno de Natal, produzindo comida que vai abastecer hospitais, creches, unidades de saúde e para a merenda escolar, além de gerar emprego e renda. Isso poderia ser feito em cada cidade do Rio Grande do Norte. Trata o esgoto, não lança no rio, não lança em lagoas, ou seja, vai fazer o reuso. Outra utilidade do reuso, estou me transportando lá para São Paulo.
0: É caro usar o reuso?
4: Não.
2: Olha, você colocou o quê? O estresse hídrico. Quando tem a queda da pluviometria, quando tem pouca chuva, aí o que é que acontece? Você vai ficar entrando em colapso o sistema. Agora, sabe quantos por cento da água é utilizada para irrigação? 70% dos nossos mananciais é utilizado para irrigação. Imagina se eu economizo isso, eu vou ter mais água para beber, para dessedentação de animais. A Lei 9.433, de 1997, que definiu a Política Nacional de Recursos Hídricos, ela é explícita. A prioridade em época de escassez é dessedentação de animais e consumo humano. Ou seja, além dessa questão...
0: Prioridade é o consumo humano.
2: Consumo humano e dessedentação de animais. Estão lá juntos. Irmãs e amigas, está no artigo da lei. Mas o outro uso, que eu estava falando na Aquapolo, é você pegar esse efluente, a Sabesp faz isso, trata e lança para as indústrias. Porque não tem problema hoje. Então, tem uma mineradora usando isso, acho que é a região do Seridó. Ela pega...
0: A Aura.
2: Exatamente, quer dizer, ela pega esse esgoto e tá, ou seja, tem estresse hídrico. Não vai ser
4: vai fazer isso.
2: Porque esgoto todo dia está se produzindo, fezes, urina, água de vidro.
4: Fazer isso que é uma maravilha. Fazer com a Caerne do jeito que está, privatizada ou com PPP?
2: Vou chegar lá. Então, eu quero só esgotar aqui as possibilidades do reuso. Então, falei para irrigação para a produção de comida, para o reuso industrial. Olha o discurso agora para Natal, que está ameaçada se você não cria áreas permeáveis na cidade para a água de chuva infiltrar, percolar e recarregar o aquífero Barreiras, pode entrar em colapso. O mar está olhando assim, ó, baixa o nível do aquífero Barreira, ele entra. A gente chama língua salina ou intrusão salina, a destruição do aquífero. Agora você imagina se eu pego esse efluente tratado, que tem um, eu vou chamar o nome feio aqui, viu, gente, se me permite, gradiente hidráulico. O que é? Isso é uma inclinação.
0: Explica o que é.
2: É uma inclinação, um nível. Você está lá no Parque da Cidade, se você olhar o nível do Barreiras, é assim, ó, parece um cuscuz. Ou seja, a água escoa em direção ao estuário do Potengi. Veja que eu não falo rio, falo estuário, porque onde tem influência de maré é estuário. É rio, não é rio. Onde tem influência da maré é estuário. Então vai para o estuário do Potengi, vai para o rio Pitimbu e vai para o Oceano Atlântico. É assim, ó. E o cucuruco disso está exatamente onde Oscar Niemeyer fez aquele ponto lá, o ponto mais alto, ponto de recarga. Os outros é descarga. Então eu vou pegar na saída, depois da captação dos poços da KRN, injeto água de reuso. O que é que eu faço com o gradiente? A linha do aquífero diminuiu. Diminuiu a declividade, a água vai mais lenta. Ela vai se perder mais devagar. Eu tenho mais reserva no aquífero para poder a população usar essa água para consumo humano. O outro reuso é rega. Eu vou usar essa água, volto a dizer, com nutrientes, para a rega das áreas verdes, de praças, jardins, ZPAs. Então, você veja, eu estou pegando um ciclo que hoje não é feito para fazer com que essa água não seja desperdiçada. O reuso industrial, ele chega a quase 20%. Então, com 70% dá 90%. Sobra muito pouco para consumo humano dessa sedentação de animais. Mas eu vou ter mais reserva hídrica, vou ter mais reserva nos mananciais.
0: As reservas hídricas do
2: agora,
0: Estado...
2: Só para terminar, vou entrar aqui a questão de Renato. Então, veja, Renato, a grande questão da Caiana, eu vou me reportar a 1970. Eu acho que só eu e o Franco aqui era nascido.
3: Aqui da bancada?
0: Só você mesmo.
2: Não, gostei, ganhei o voto, de Renato e de Gênero. Mas, então, veja só, essa questão da Caiana, em 1970, foi criado o PLANASA, Plano Nacional de Saneamento. Os municípios que não cederam ao PLANASA ficaram com a Fundação Nacional de Saúde, que era a EPCESP. Você até falou nela aqui, né, Fred? Então, veja só, qual era a concepção do PLANASA? Era sistemas superavitários cobriam os sistemas deficitários. Eu vou me reportar àquela região que a gente tem, Martins, que você pega água do Lucrécia, 530 metros de distância, três estações elevatórias, para bombear água, olha o custo disso. Mas quem banca isso? Natal, que é superavitário, que dá lucro. Tá certo? Você pegar Natal e fazer uma operação privada, destrói o sistema deficitário como um todo no interior. Essa concepção de sistemas superavitários cobrir o sistema deficitário estava no PLANASA. Em 1972, quando a Câmara de Natal aprovou o contrato de concessão, porque tinha que passar pela Câmara, era 20 anos, 92 acabou, tá certo? Aquilo foi renovado a título precário, os contratos de concessão. Então, a titularidade que era municipal hoje está regionalizada. Essa alternativa de concessão não é privatização. Empresa privada vai operar determinados setores, porque não tem dinheiro. Agora, a empresa privada vai querer botar água para pobre? Vai
4: depende das regras da
2: ASBAN, depende da agência reguladora, da ARCEP, que vai exigir...
4: E da Assembleia Legislativa,
2: sim, que não, vai regular. Sim, no contrato. Tá, a agência reguladora que vai, ela regula e fiscaliza, tá certo? Então, ela vai fiscalizar se aquele recurso que está sendo, de fato, aplicado para a população, vou chamar, porque a grande maioria da população é de menor renda, é pobre. E essa população que, em geral, no processo perverso dos planos diretores, expulsa, porque na hora que tem um investimento público, escolhemos o prefeito, precisa drenar, precisa botar água, cada investimento público que acontece, o terreno sobe de preço. Como o terreno sobe de preço, a população não tem acesso à terra. Aí que eu vou chegar lá no...
0: Qual é a alternativa?
2: Qual é a alternativa? Bem colocado.
0: Eu preciso, são dois prefeitos, eu preciso ver os dois. Aldir está dando uma aula aqui. E eu tenho que chamar. Não, eu digo que eu tenho que chamar o intervalo. Vamos lá, conclua.
4: É o terceiro professor, né?
2: Vamos para o terceiro professor, que a coisa é um pouco mais longa. A gente volta a falar aí.
0: Tá, vamos fazer um breve intervalo e voltamos já, conversando aqui com Altinor Filho e com Ivan Júnior, que é pré-candidato a deputado estadual.
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0: Antônio de Lima, Frank Machado, com três telefones ali, atendendo a humanidade todinha, e a gente aqui
1: vai entrar no ar.
0: Estamos de volta aqui com o Meu Dia na Mix, 13 horas e 38 minutos.
1: Ô, gente, deixa eu dar um recadinho rápido aqui. Eu falei semana passada que no sábado que passou seria o dia D da vacinação contra raiva em cães e gatos. A Secretaria Municipal mandou dizer que vai ser sábado. Agora, com a vacinação em postos de saúde, que você pode consultar lá no site da Secretaria Municipal de Saúde, e que também em algumas regiões, como por exemplo na Zona Oeste, vai haver uma vacinação porta a porta. É importante vacinar contra a raiva, viu? Leve aí o cachorro do seu sogro, a gata da sua sogra, mas não deixe de vacinar.
0: Cachorro do sogro é bom. Ivan Júnior, pré-candidato a deputado, qual é a sua pauta, a pauta de trabalho em sendo eleito deputado estadual nessa eleição agora em 2026?
2: Olha, Gênero, com certeza, como eu falei anteriormente, nós temos que aproveitar essa potencialidade existente na região para que a gente possa realmente contribuir, ou a gente possamos contribuir, o Vale do Açu contribuir para o Rio Grande do Norte. Nós temos hoje uma região, a fruticultura, um dos carros-chefes na região, e muitas vezes nós temos grande dificuldade de exportação dessas frutas que saem do Vale do Açu. Hoje, toda a produção, as multinacionais que estão lá, conseguem realmente exportar com mais facilidade pela sua estrutura, mas é necessário a instalação de uma pack house na região para que a gente possa fazer a seleção, o preparo para poder exportar essas frutas e agregar valor também nesse trabalho de comercialização para esse mercado. Mas buscar aproveitar também o que pode ser agregado valor na região. Da mesma forma, eu digo, a questão da própria, das outras potencialidades, como é a castinocultura. Você tem uma ideia, eu estava recentemente na feira, na Caprifeira, na cidade de Afonso Bezerra, onde ovino, caprino, é o grande carro-chefe, né, na região. Mas conversando lá com um agricultor, ele disse, eu também tenho aqui, eu sou castinocultor. É lá em Pendência? Não, aqui em Afonso Bezerra.
0: E a água?
2: Pois é, tem. Nós temos um reservatório lá, nós temos uma área, um manancial lá na região do Vale do Açu, que Afonso Bezerra faz parte do Vale do Açu, e tem uma comunidade chamada Santa Maria, que nós temos uma reserva ali do Arenitaçu, que vai até Apodi. O Arenitaçu vai até Apodi. Então, nós temos potenciais gigantescos. Você falou sobre a água. Na cidade do Açu, especificamente, são várias empresas de fontes que comercializam água adicionada de sais, água mineral, muitas empresas. Então, muita coisa boa nós temos na região que podem ser melhor aproveitada com apoio. Agora, você veja tudo isso, a fruticultura, o sal, o camarão. Aí você pergunta, tem estrada? Não tem. Durante grande parte do ano, não tem estrada. Você tem uma recuperação recente, mas não tem um plano de manutenção de estradas para garantir escoar esses produtos.
0: O professor Aldo, estradas aqui, do governo do estado.
2: Do governo do estado. Tá. Né? O professor estava falando sobre a questão do saneamento. Você veja o problema. O peixe, a grande parte do peixe que é consumido no Rio Grande do Norte vem do Ceará. Nós temos uma das maiores barragens do Nordeste, que é a barragem Armando Ribeiro Gonçalves, com 2 bilhões e 400 milhões de metros cúbicos de água, onde praticamente hoje não tem um trabalho forte de piscicultura, não existe, até porque a própria Universidade Federal deu pareceres contrários ao uso da piscicultura para usar aquela água na água da barragem. Nós temos dificuldade também com o Denox.
0: Qual foi a razão? Você sabe? Tem algum problema, Altinoco Filho?
2: Segundo eles, o uso da ração que ia utilizar para os peixes poderia eutrofizar. A cianobactéria, né? Eutrofizar a água. Aí você veja bem, gente.
0: Peraí, só para. Vamos desculpa, falar português aqui.
3: Foi melhor do que o meu.
0: Não, mas vamos falar português. Falar português para o ouvinte.
3: As fezes.
0: Sim, dos animais.
2: A alimentação.
3: Sim. Eutrofiza.
4: Mas na Paraíba, por exemplo, em vários reservatórios da mesma
2: utilizado.
4: Que é utilizado.
2: O castanhão nós temos. Castanhão no Ceará.
1: E o que pode neutralizar isso para que possa existir
3: a... controle. Lançar uma quantidade. A gente chama de eutrofização. Quer dizer, o próprio manancial, ele se recupera com a troca de oxigênio que tem na natureza. Se for um rio, é mais rápido ainda. Pela própria.
2: Aí você veja bem, doutor, professor Aldo. Aí o que acontece? Nós temos a situação da barragem com o peixe, mas nós temos várias cidades do Seridó e do Vale do Açu onde joga os seus esgotos, que vai em direção ao rio, à barragem, e termina não utilizando para a questão
0: do rio Piranhaçu.
2: No rio Piranhaçu, Caicó, até recentemente, estão passando por um processo agora de um aterro sanitário consorciado, mas até recentemente o lixo da região do Seridó, o churume descia para a barragem, para o Rio Açu e, consequentemente, chegava na barragem. Então, há uma contaminação.
0: Então, vai estar na sua pauta de trabalho.
2: Com certeza. Nós precisamos, Gêner, trabalhar a potencialidade da região, criando infraestrutura necessária para que o vale tão rico... Nós temos aqui, até o senador José Gripino gosta muito de fazer um comparativo, nós temos na região o Vale do São Francisco, a Petrolina... Né? Nós temos a região de Petrolina e Juazeiro com um potencial gigantesco que está com realmente a passos largos da nossa região, com desenvolvimento, uma coisa assim absurda, gerando emprego e muitas coisas acontecendo, mas todas as potencialidades existentes na região do São Francisco entre Petrolina e Juazeiro, o Vale do Açu tem. Então a gente tem que transformar o Vale do Açu nessa Petrolina Potiguar.
4: Ivan, agora antes de fazer outra pergunta aí, até com o professor Aldo, né, continuar a explanação sempre competente dele, queria entrar no âmbito da política. Né? O MDB.
0: Importante.
4: O importante.
0: Candidato pelo MDB, como é que está essa nominata?
4: Qual é a sua perspectiva? Também o MDB indica o pré-candidato a vice-governador da chapa de Alisson Bezerra. Mas como é que você tem visto, até por conta dos últimos movimentos políticos, como a questão do movimento de Ezequiel Ferreira, como a questão também do afastamento de Kelps de sua candidatura, pré-candidatura a deputado federal, como é que você tem visto o cenário político estadual nesse momento?
2: Olha, em relação ao MDB, o presidente do MDB, também pré-candidato a deputado estadual, pré-candidato a deputado estadual, o vice-governador Walter Alves, fez o trabalho, acho que eu tive a oportunidade de ser convidado para ajudar na construção desse projeto, onde com alguns companheiros nós conseguimos formar uma excelente nominata, uma nominata bem equilibrada.
4: Para estadual?
2: Para estadual, o que a gente focou foi só a nominata deputado estadual. O MDB só sai com a concorrência hoje para deputado estadual e o vice-governador. Então, montou essa nominata. Onde...
0: Vamos eleger quantos? Qual é a previsão?
2: Vamos eleger 3 deputados estaduais, 2 deputados diretamente, a gente entra atingindo o quociente, e a gente luta pela vaga de repescagem,
0: a sobra.
2: Nós vamos ter, Gene, algo em torno aí de 190 a 220 votos.
4: Mil votos.
2: Fizemos os cálculos já, onde o MDB, eu acredito que é uma coisa que ajuda muito, que é o partido ninguém tem mandato, certo? Que está concorrendo. Isso estimula o equilíbrio de forças. Então todo mundo acha que pode fazer mais, pode chegar mais, e com isso a gente já atinge todas as metas estabelecidas. A votação inicial a gente achava que com 25 mil já era suficiente. Hoje já se trabalha acima de 30 mil. Porque é uma concorrência.

0: Belo grande flamenguista, viu, Franco Machado?
1: É. Saudações rubro-negras.
2: Saudações rubro-negras.
0: Parabéns para a psicóloga Milena Câmara, para Maurílio Jordan, para Luciana Pio, para o jornalista, figuraça, Tássio Cavalcante, um abraço para Tássio. Para Pedro Neto, Pedro Abelho Neto, lá em Pipa, um abração para Pedro Neto, para Jairo Rego, parabéns para Antônio Lamas Neto, Teteto, para Fred Rossiter Pinheiro, para Jaldenira Rego, parabéns para Luiz Gomes de Almeida Neto, Almeidinha, e parabéns para Marcelo Rodrigues, é Marcelo, filha, como fazemos sempre, parabenizamos as expressões nacionais algumas, né? Hoje é dia de parabéns para o cantor Rony Von, 82 anos.
2: 80, né?
0: Hein?
2: Tá
0: 82 80. Anos, é.
2: O príncipe da Jovem Guarda.
0: Sua geração.
2: Era o rei, né?
0: É. E também para o saxofonista Derico, completou os 60
1: anos. É Derico do Jô Soares.
0: Jô Soares, é. Entre as expressões nacionais, aniversaria hoje a ex-primeira-ministra da Alemanha, melhor dizendo, Angela Merkel, 72 anos, e a atriz Sarah Jones, norte-americana, 43 anos. Como fazemos às sextas-feiras, parabenizamos os aniversariantes do sábado. E o aniversariante deste sábado é Antônio José Monteiro, o Zuza. Zuza, que é fazendeiro, tem uma propriedade aqui em Touros, é de Recife, vive no meio do caminho aqui, para lá e para cá. E amanhã ele está aniversariando, fazendo 69 anos. Olha a data emblemática para ele aí.
1: Bom demais. Isso.
0: Parabéns para você, Antônio José.
2: Isso.
0: Aniversaria amanhã também. Elizabeth Maris, Beth, minha amiga querida, Aldinho, amigo dela também.
3: Prima.
0: Prima, é. Parabéns para Priscila Simonetti, um abração para Tiago Lajos. Parabéns para Jussara Freire, um abraço para Sérgio Pinto Freire. Parabéns para Suraya Salha Rachid, para Kerginaldo Medeiros e para Ridalgo Felipe Lucena. Vida longa e feliz para todos. Voltando agora, vamos lá.
1: E aí, doutor Ivan? É, sobre o apoio do MDB. Vai se manter.
0: Ivan tinha esquecido, ele fez uma cara assim como ele disse, você se lembrou, foi?
1: Lembrei. Lembrei.
4: Não, mas em relação. Vamos lá, você fez a pergunta em relação à nominata, e em relação à indicação do vice, né? Hermano, eu acredito que vem contribuindo, até ele tá à frente do plano de governo hoje, está concluindo esse trabalho do plano de governo. Foi uma das missões que Alice estabeleceu para ele, ajudar nessa construção. Eu acho que ele é um cara que vem casando bem, porque é um cara mais. Ele tem um perfil diferente de Alice. Alice é um cara mais ativo, mais agitado, mais sangue no olho. E Hermano é um cara mais experiente, pelo jogo que ele já viveu, mais tranquilo. Então consegue fazer um casamento perfeito. Em relação ao Senado, eu particularmente tenho uma posição em relação ao pré-candidato a senador Rafael Mota.
1: Certo.
4: Nós estamos acompanhando, né, Rafael Mota. Nós vamos ter uma reunião com o
0: Val. Deixa eu fazer uma pausa aqui. Rafael Mota, que é um dos dois candidatos de Natal. São 12 candidatos de Natal, tem Rafael Mota, que é o candidato de uma família tradicionalíssima, não apenas daqui de Natal, mas também da Paraíba, de Campina Grande, onde estão lá os Cunha Lima.
1: Francisca Mota.
4: Do Alto Oeste, viu?
0: Do Alto Oeste também.
4: Do Alto Oeste.
0: E nós temos uma interface muito boa com os Mota, com a família Mota, desde Joca Mota, Dona Inês, Álvaro Mota, Clóvis Mota, pai de... O avô dele.
4: O avô foi o vice de Monsenhor Valfredo Gugel.
0: Figuraça. O próprio Ricardo Mota, a família toda, né? Os Mota. Eu tenho amizade com todos eles. Então, só para fazer uma referência aqui.
4: E o meu bisavô é o mesmo bisavô dele, que é Francisco Dantas.
0: Ah, é?
4: Né, que foi o primeiro prefeito eleito da cidade de Pau dos Ferros, que dá nome hoje à cidade de Francisco Dantas.
0: É, Rafael é uma grande figura. Tem muita...
4: Eu gosto muito também de Rafael. Eu acho um cara com grande potencial. Além de Rafael, nós temos várias opções. Então, o MDB... É, não tem candidato a Senado, está dentro de uma aliança.
0: Mas tem um quinoco na área aí, viu?
4: Pois é, nós temos aí agora o primo de Gênio, o primo de Aldo, né? Pécio também.
0: É.
4: E onde vamos ter uma reunião, eu vou até terminando a entrevista, vou dar uma subidinha aqui nas escadas, conversar com o nosso líder José Agripino.
0: É justo.
1: Olha, isso é furo de jornalismo.
4: Para a gente buscar justamente escutar a voz da experiência.
0: Tá justíssimo. Altinoco Filho, diga aí.
5: Eu queria aproveitar aqui a questão da piscicultura e voltar para o saneamento.
0: Bem rapidinho.
5: Lagoa de estabilização, você coloca peixe. Uma levina a cada metro quadrado. 1.000 pessoas, você precisa de uma lagoa de 30 por 60. Dá 1.800 metros quadrados, cresce 1 quilo por ano, são 1.800 quilos de peixe por ano, 1,8 toneladas. Ou seja, você tem um peixe, só naquele tem uma contaminação no suco peritoneal e no trato intestinal. Você bota no tanque com cloro, ele se lava. Você pode fazer um sushi. Ou seja, a piscicultura pode ser utilizada.
4: Pois é, então daria certo, né, professor?
5: Na lagoa de estabilização. A questão dos rios, por exemplo, quando você lança o esgoto, depende da mistura, da diluição. Tem duas resoluções, a 357 de março de 2005, a

0: 410 de 2011.
1: O bom é que ele sabe tudo em cor.
0: Que ela fixa a concentração em função do enquadramento do rio. Por exemplo, um rio classe 2, a concentração de DBO é 5.
1: O que é um rio classe 2?
0: É a classificação dada
1: pelo tamanho, pelo volume.
0: Ele dá em função, tem várias situações. Por exemplo, é um rio especial, eu vou usar para água de beber, rio que tem menor. Então, ou seja, é em função da importância do rio. Um rio classe 3, por exemplo, a DBO é 10. Então, tem situações que eu não... Olha, vou repetir aqui, ó. Tem situações que eu não preciso tratar o esgoto, porque a diluição é tal que está dentro dos parâmetros.
2: E a barragem é 2 bilhões e 400 milhões.
0: E aí precisa saber a quantidade que é lançada nessa barragem.
3: Deixa eu dar um recadinho aqui, porque o programa precisa dar um recadinho aqui. 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E essa é uma dica que eu dou, porque eu conheço do mercado imobiliário, não é de hoje. Trabalho com marketing imobiliário. Não vou nem dizer quanto tempo, não, senão o Aldinho vai dizer que eu sou da idade dele.
2: Fica lá. Senão vai descobrir, né, gente?
3: Vai descobrir, vai descobrir. Mas é isso aí. Está dado o recado aqui, em nome da construtora Colmeia.
0: O nome é autodepuração, tá certo? Você tem uma vazão muito grande, um rio, um caudal imenso, então ele autodepura aqueles efluentes que você está lançando. Então, sem
3: tem
0: necessidade
3: uma,
0: de tratamento.
3: Tem um grupo aqui, GML, lá em São Rafael, que está na audiência com a gente, que está mandando um abraço para Ivan Júnior, e é Magno do Lojão, Nininho e Marconi Cardoso.
2: Pois é, um abraço.
3: Agradecer a audiência deles aí, lá em São Rafael.
2: Inclusive, um abraço para o grupo Magno do Lojão e aos amigos que estão acompanhando. É outro problema, São Rafael é uma cidade que foi construída dentro da barragem, a barragem Armando Ribeiro teve que construir a nova São Rafael, inundou. Então, o que acontece? Hoje, o pessoal não está podendo utilizar aquele espaço que poderia para o lazer e para atividade turística, né? É fazer passeios de catamarã para conhecer
3: a vida.
2: Porque o Denox realmente paralisou, fechou, embargou, podemos assim dizer, aquela margem da barragem, onde a cidade tem acesso, porque tinha muitas barracas, muita comercialização naquela região.
1: É só ordenar, né?
2: Claro, eu vejo que a cidade já pagou um preço muito alto
3: tem que ser
2: deslocada. Né? Perdeu sua história, né? É. A sua história praticamente. Então, eu acho que tem que buscar. Era para até o próprio Denox, na minha concepção, buscar o investimento. Solução. Para poder criar uma urbanização da área.
0: Destino adequado para o resíduo sólido, principalmente o orgânico, e banheiros de tipo privado aqui.
1: Claro, ordenar,
3: O não, para quem não quer pensar na vida do outro, para quem não quer se preocupar com o problema do outro, é mais fácil.
2: Pois é, e aí eu defendo, Gêner, a criação de um projeto que chama-se Caminho das Águas, que é justamente o acesso com estrutura para a cidade de São Rafael, que as pessoas possam conhecer a cidade antiga através do passeio de catamarã, a conhecer o passeio, o mergulho.
3: Jet ski,
2: tudo isso. Aí nós temos o açude do Pataxó, o açude do Medubim, a Lagoa do Piató, então o Vale do Açu tem grandes potenciais hídricos que podem ser associados ao turismo. E tudo isso são potencialidades que podem ser aproveitadas bem, se bem trabalhada e planejada, dentro do interior do Rio Grande do Norte. Isso eu defendo e é uma das nossas pautas também.
3: Perfeito. Acho que essa estratégia é uma estratégia inteligente, porque não tem cabimento você ter um manancial daquele e ninguém poder usar.
2: Pois é.
3: Não, porque a água tem que ser prezada. E a evaporação? Vai tirar
2: pois
3: a coisa.
2: É. Então a gente termina sendo o exagero, né? E a falta de diálogo e soluções que poderiam dar muito bem uma. Todo mundo ganhar com isso.
3: Eu não gosto de falar isso aqui, não, mas eu vou dizer baixinho para ninguém ouvir. A burrice continua dominando aqui.
2: Pois é, infelizmente.
3: Impressionante como a gente tem uma visão curta para muita coisa.
1: E vamos perdendo a oportunidade atrás da terra.
3: É, porque é uma região daquela... Eu conheço a barragem Armando Ribeiro Gonçalves bem. Então, não tem cabimento você não ter poder ter uso. É uma doidice total e absoluta. Altinor, filho, o tempo voou. Queria agradecer a sua participação aqui. E você acha que, Ivan, como deputado, ele devia assumir um compromisso com o saneamento e a água.
0: O saneamento, o reuso, o transporte de massa. Vamos com o VLT. Aqui, e o porto, aquela associação, aquele consórcio entre Natal, Areia Branca e Guamaré. Para exportar, por exemplo, até via Natal, para Roterdã, na Holanda, que a gente já tinha esse acordo feito.
3: Lá atrás.
0: Então, isso aí está praticamente parado. Nossa. Pode ser um gancho da escoamento da produção, inclusive de açúcar.
2: Exato, do Vale, né? Com certeza. Esse compromisso está aceito, viu? Até porque... Não, porque a gente tem muita concepção de entender que o saneamento é somente as águas, os dejetos, né? Nós temos a drenagem das águas de chuvas. A Sul vive hoje um grande problema. Uma cidade que tem uma declividade muito acentuada, né? E é dentro de um vale.
0: E principalmente a primeira chuva.
2: Exatamente.
0: First flush, a primeira descarga. Então, altamente
2: contaminada,
0: mais do que o esgoto.
2: Pois é, hoje nós precisamos demais de um projeto, realmente um projeto que possa estruturar a cidade com essas águas de chuva, com as águas pluviais, que possa ajudar nessa distribuição para que não prejudique a parte baixa da cidade e a drenagem e a própria receber essas águas. Tratamento para aproveitar melhor essas águas do esgoto. Inclusive, nós temos um projeto que vem rodando, já bem, Gênero, desde, eu acredito, de 2005, pela Caerne, e até hoje não foi
0: concluído. Esse projeto foi nós que fizemos
2: pois é,
0: em 98.
2: E até hoje não foi concluído pela Caerne.
0: Faz bid.
2: Aí você veja como está defasado, inclusive é fossas condominiais, é um processo bem já antigo, né? Já tem outros modelos mais que poderiam ser já... É aperfeiçoado, né?
0: O sistema condominial de esgoto.
2: Pois é.
0: Rede intramuros.
2: Pois é, tudo isso aí.
3: Mais barato, né?
0: 70% mais barato.
2: É. Então precisa realmente ser concluído. Então é uma das metas também, trabalhar para que seja concluída uma obra que começou há tantos anos e o governo ainda não conseguiu colocar o ponto final.
3: Ivan Júnior, obrigado pela sua participação aqui. Ivan Júnior, que é ex-prefeito, ex-secretário, ex-prefeito do Açu, ex-secretário de Estado. É, pré-candidato a deputado estadual, Altinuco Filho, engenheiro sanitarista, ex-prefeito de Natal, os ex-prefeitos aqui, né?
1: E seu
3: primo, né?
1: Seu primo.
3: E amigo, né?
1: É o cargo principal dele.
3: E amigo.
2: É do clã.
3: Aldir é amigo e primo.
1: É verdade.
3: Aldir mora no meu coração. Frank Machado, obrigado. Até segunda-feira. Você que está na audiência,
4: boa excelente... viagem, cuidado, hein?
3: Obrigado. Um excelente fim de semana. Segunda-feira nos vemos aqui. Renato Cunha Lima, muito grato pela sua participação aqui conosco mais uma vez.
1: Obrigado.
3: Segunda-feira estamos de volta. Aproveite, curta a vida, que a vida é curta.
2: Isso. Tchau.
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0: Mix agora 12h21, Bruno Mars, Adjust Me Night. Já já a gente volta com mais músicas aqui na Mix.
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0: Mix agora 2h58, Drake, One Dance.
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2: E teremos um leilão com itens históricos dessa Copa do Mundo, viu? Entre os destaques estão uma camisa autografada por Messi, outra assinada pelo Santiago Jiménez, além do uniforme da seleção dos Estados Unidos e também a bola da final da Copa. Ah, mas tem mais coisa. Por exemplo, figurinos usados pela Shakira. É, aquele que ela usou na abertura da Copa, lembra? É, só que só vem a roupa, viu, gente? A Shakira não vem, não. Agora, o lado bom dessa história é que o projeto da FIFA será beneficente e o valor vai para projetos de educação e desenvolvimento infantil em países diferentes. Boa!
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3: Mix agora 3:04, tá no ar mais uma edição do Super Mix com 40 minutos de música direto sem nenhum intervalo. 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
1: Mix agora 20 para as 4, tá aí o som do Legião Urbana, será? Pra gente fechar mais uma edição do Super Mix. Foram 40 minutos de música direto, sem nenhum intervalo. Super

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0: Mix agora 3h58, tá aí o Maroon 5, She Will Be Loved. Na volta, tem mais músicas pra você aqui na Mix.
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0: Essas foram três das mais pedidas por você em 2002. A qualquer momento tem mais. 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
1: E teremos um leilão com itens históricos dessa Copa do Mundo, viu? Entre os destaques estão uma camisa autografada por Messi, outra assinada pelo Santiago Jiménez, além do uniforme da seleção dos Estados Unidos e também a bola da final da Copa. Ah, mas tem mais coisa. Por exemplo, figurinos usados pela Shakira. É, aquele que ela usou na abertura da Copa, lembra? É, só que só vem a roupa, viu, gente? A Shakira não vem, não. Agora, o lado bom dessa história é que o projeto da FIFA será beneficente e o valor vai para projetos de educação e desenvolvimento infantil em países diferentes. Boa!
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0: Mix agora 4h36, Alex Warren Ordinary. Já já a gente volta com mais músicas na programação. Fica aí.
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0: Mix agora 4h58, Rihanna e Jay-Z, Umbrella. Aguenta aí que na volta a gente vai curtir juntos aí o Top Mix com as mais curtidas de hoje.
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0: Mix agora 5:03, está no ar mais uma edição do Top Mix com as mais curtidas desta sexta-feira, 17 de julho de 2026. Sextou, galera. Sextou com muita música boa pra você aqui na Mix. Bora curtir juntos. Se você quer indicar a sua, vai lá no 11 983 408 mil, porque começou o Top Mix com a quarta posição de hoje. 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
1: Mix agora 5:10, esse aí é o Top Mix, ocupando a nossa terceira posição de hoje, o Bruno Mars, Adjust Me Night. E a gente volta agora pro ano de 2010, pra conferir aquela música bem curtida na época aqui na Mix.
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1: Mix agora 5h22, fechando mais uma edição do Top Mix na primeira posição de hoje. Tá aí o som do One Republic, You Need Your Love. A gente fica por aqui com essa edição do Top Mix, mas amanhã a gente vai conferir as mais pedidas também desse sabadão. Bora!
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1: Tem novidade de música e essa é bem legal, tá? O Post Malone foi confirmado como a atração da final da Copa do Mundo de 2026. O anúncio foi feito pela própria FIFA. Com isso, Post Malone se junta a outros artistas já confirmados no show do último jogo da Mundial. Estão confirmados então para as apresentações Laura Pausini, Nicole Scherzinger, também Robbie Williams, e no intervalo do jogo também acontecem performances de Justin Bieber, Madonna, Shakira, BTS e muito mais. A grande final da Copa do Mundo de 2026 acontece entre Argentina e Espanha no dia 19 de julho, no MetLife Stadium, em Nova Jersey, nos Estados Unidos. Para saber mais sobre o último jogo da Copa do Mundo, vai lá, acessa o site da Mix, radiomixfm.com.br.
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2: É, Caco, hoje o programa vai ser um programa difícil pra quem é casado, viu?
4: Ah, começa logo com essa trilha. Já tô sentindo aquele arrepio na nuca, aquele.
2: Mas posso te falar? Às vezes nem essa música salva, cara.
4: Não salva, né?
2: Não salva. Não salva o assunto de hoje. Não salva nem essa música. Vocês têm noção do que a gente vai falar hoje.
4: A gente vai falar disso aqui, ó.
2: Beijoca.
4: E
2: beijão.
4: E quando não tem mais beijão, Kelly?
2: Então. Aí nem pô nessa música. Não...
4: É, nem colocando um polidense no meio da sala, rola.
2: Cara, o que acontece? Por que as pessoas, quando casam ou moram junto, assim, param de beijar na boca?
4: Cara, eu acho que é porque como dorme, acorda junto todo dia, deve ter aquele negócio de falar, ah, tá com bafo, não vou beijar. E
2: mas
4: acorda
2: será?
4: De novo. Você não sei, às vezes você pode pedir, amor, quero te dar um beijão, que vai escovar o dentão. E aí já era, entendeu? Tasca a beijoca.
2: Ai,
4: e
2: gente.
4: A beijoca é o que dá o start no Find the Rubble.
2: Não, sem beijoca não tem Find the Rubble.
4: Não tem.
2: Então, galera, hoje, eu sei que é um assunto difícil pra quem tá muito tempo se relacionando, principalmente morando junto, casado. Mas vamos falar sobre isso? Média na semana, quantos beijos na boca você dá na sua mulher ou no seu homem? Mas fala a verdade. E quando a gente fala beijo na boca, entre aspas assim, é pra gente não falar outras coisas também. É que o beijo, se não tem beijo na boca, provavelmente aquilo lá também já, né, tá
4: não
2: fraco.
4: Acontece, mas...
2: Quase acontece.
4: E quando a gente fala beijo na boca, é beijo na boca mesmo. Não é só, oi amor.
2: Não, isso aí é bitoca.
4: Aí eu falo, vem aqui que eu vou te tascar uma beijoca. Vou botar minha língua na sua boca.
2: Exatamente.
4: É aí que começa, velho.
2: É se perder naquele beijo.
4: É aquele beijo babado, sabe?
2: Ah, isso mesmo. Que você fala, você sai até tonto, até tonta.
4: Sai até tonto, né? Você fala, fecha o olho. Fala, não, se fechar o olho, eu vou ficar tão tonto que eu vou tombar aqui, cara.
2: É, tipo aquele beijo do início do relacionamento. Ô, gente, vamos falar a verdade? Inclusive, pra quem já se separou, conta pra gente também se caiu o número de beijos depois do casamento. Queremos história. Você não precisa falar teu nome. Ah, tá tudo bem. Hoje eu vou respeitar. Não precisa falar teu nome, mas fala aí. Giza, Caco, depois que eu casei, lá em casa e conta como funciona. Me conta também se você sente falta desses beijos. Se sem beijos quentes, fica difícil de levar uma relação assim, sabe?
4: É tipo um motor carburado, né? Às vezes você tem que dar uma empurradinha pra ele começar a bater, né?
2: Eita,
4: e ligar.
2: Exatamente.
4: Aí eu quero saber também, cara, se tá rolando uma beijoca, mas assim, o cara quando vai dar aquela beijoca... Tem aquela técnica também de mostrar a intenção. Você tá ligada, né?
2: É.
4: É assim, ou a mão vai no pescoço, tipo cinema. Isso. Exatamente.
2: Você sabe que o George Michael tá vendendo mais discos depois que a gente começou a usar essa música aqui
4: com
2: no
4: certeza.
2: Programa, né?
4: Tá bombando nas plataformas.
2: Com certeza, a gente mudou a carreira dele.
4: Mas tem aquela parada, você vai chegando, olha no fundo do olho. Mas aquele olho apertado, sabe?
2: Olhinho pequeno do Paulo Ricardo.
4: É, olhar 43, exatamente. Aí você vai aproximando, você vai olhando a boca, vai mexendo na sua boca, vai mordendo o lábio.
2: Passa a mão no cabelo.
4: É, aí você vem, depois de passar a mão no cabelo, você vai com a mão aonde? Calma.
2: Calma.
4: Você
2: na
4: vai ali,
2: nuca.
4: É.
2: Ah,
4: porque aí você já mostra o que você quer. Você quer o quê? Aproximar.
2: É, a mão na nuca. Aproxima a pessoa.
4: Exato. Aí quando você vem, você meio que já traz ela pra perto, a boca com boca. Aí você começa com aquele beijão.
2: Não, calma.
4: Calma.
2: Ainda dá pra ficar segurando carícias ali, sabe?
4: É.
2: Nariz com nariz.
4: Calma, aquele. Você tem que falar com uma voz, tipo, mais veludo,
2: então,
4: vai.
2: Tá.
4: Aquela voz você tá ligada lá, tipo, mano, rádio adulta, vai.
2: Exato, vamos lá. Você vai chegar perto do seu parceiro.
4: Isso.
2: Você vai chegar pertinho, sentir a respiração dele e aí você tá rindo.
4: Vai morder o lábio.
2: E aí quando de repente aquela respiração ficar quente, você vai encostar o seu rosto no dele e passando pra lá, pra cá. Dá de beijar, mas não beija, então. Vai de novo bem pertinho e não beija. Na terceira vez, taca logo aquele beijão. Se fica nesse beijo, se entregue, ame seu parceiro e sua parceira. Que delícia!
4: Aí depois... Aí não, continua com a voz sexy, vai.
2: Amo.
4: Aí logo depois desse beijão...
2: Amo.
4: mão na nuca e começa a descer pelas costas.
2: Ai, meu Deus, tô sentindo tudo, Caco. Tô imaginando lá em casa essas horas, ó.
4: Aí a mão vai descendo pela parte de cima das costas.
2: Ai, meu Deus.
4: E vai chegando onde? Na lombar.
2: Na lombar primeiro, né?
4: Aí você vai puxar o corpo
2: na
4: da
2: cintura,
4: pessoa.
2: Na cintura, puxou! Entendi. Aí você segue.
4: Aí,
2: não pode ser mais, Caco. O horário
4: então,
2: não deixa.
4: Calma,
2: vamos parar na cintura.
4: Calma. Você já chegou ali, já tascou o beijão, trouxe a boca pra perto. Aí você tá trazendo o corpo da pessoa.
2: O corpo da pessoa colado no seu?
4: Aí quando encostar o corpo com corpo, boca com boca.
2: Mão na nuca.
4: O resto é história.
2: Boca na boca. Ai, meu Deus do céu. Agora, gente, pelo amor de Deus, manda áudio. Depois dessa introdução.
4: Peraí, calma aí. Amor, segura que hoje eu tô chegando,
2: amor,
4: hein?
2: Amor do céu, ainda bem que a gente tem o que encontrar em casa e beija na boca ainda, né? Eu não posso parar de beijar na boca, gente.
4: Você é beijoqueiro, então?
2: Eu sou beijoqueira.
4: Ô, Debbie.
2: Caiu a qualidade do beijo, tem problema no relacionamento, a galera tá adorando.
4: Tá, a galera gostou dessa nossa versão?
2: Não, posso contar um negócio?
4: Pode, claro.
2: Quem ouviu, sentiu.
4: Sentiu.
2: Quem viu, percebeu que a gente foi se entregando, o Caco quase derreteu ali na cadeira. E eu aqui fechei os meus olhos, eu já tava diferente. Eu mudei alguma coisa. Gente, colem na live, youtube.com/@mixtudonamix, que hoje o papo é sério, o papo é beijo, o papo é conexão, pós-casamento, pós-morar junto, pós muito tempo de namoro. Então vem trocar ideia com a gente, principalmente seguir o nosso canal nas redes sociais. Eu falo isso porque a gente acabou de ganhar um canal só pra gente, ou seja, a gente tinha muita gente no canal, agora a gente tem pouca gente porque a gente começou do zero. Então entrem lá pra dar uma força, pra fazer parte do nosso programa, do Mix Tudo, interagir na live. Eu vou repetir, youtube.com/@mixtudonamix. A gente vai amar fazer essas performances pra vocês aí na live.
4: É isso, eu tô vendo na live, inclusive a nossa Bárbara de Chesser mandou, tô até arrepiada aqui.
2: Não, você tá maluco. Ó, minha.
4: Não,
2: vamos fazer o programa hoje só nesse tom?
4: Só voz de veludo?
2: A Yasa quer fazer diferente.
4: Quer fazer diferente? O que
2: primeiro
4: você quer fazer,
2: Yasa? Ela riu da gente, ela quase desmaiou.
4: Já
2: falou
4: tem
2: assim,
4: um áudio?
2: Eu quero
4: Mentira.
2: Colocar um áudio sobre beijo na boca. A gente nunca fez isso, hein?
4: Nossa.
2: Yasa quebrando padrões no programa.
4: Mano, mas eu lembrei de uma música, sei lá, cara. Eu tava fazendo essa voz sexy, me bateu assim uma música. Beijo na boca.
2: Não, essa não é daí essa? É outra coisa.
4: Ah, tá. A
2: o beijo
4: agora.
2: Na boca que a gente quer é nessa intenção aqui, ó. Vai, primeiro áudio, já na abertura do programa, inédito, vem.
0: Boa noite, boa noite.
2: Boa noite.
0: É difícil, a rotina nos priva de muito tempo juntos, mas a gente sempre dá um jeitinho, né? Depois de pôr as crianças pra dormir, a gente dá aquele jeito. E essas conversas gostosas aí de mão na nuca, mão aonde? Oxi, vocês têm uma hora pra parar com isso, hein? Misericórdia.
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1: Mix 615, Marcelo Falcão e Chorão, Legado. Hoje é uma sexta-feira um pouco quente, mas também um pouco fria, porque hoje a gente tá falando basicamente de beijo pós-casamento. Beijão! Beijão! Você quer a música, Caco? Ah, é pra gente mudar o tom?
2: Exato.
1: Pera aí.
2: Tá.
1: Tá bom, né? Hoje a gente tá falando de beijão. Gostoso, caliente.
2: A gente tá falando quanto o beijo diz numa relação.
1: Olha, na minha opinião, Giza, que também já teve outros relacionamentos igual estou, agora estou praticamente... Não, estou casada.
2: Você,
1: né,
2: tá casada, aquele?
1: Mas eu quero dizer o seguinte, cara. Pra mim, o beijo, ele é a chama acesa. Sobe o som.
2: Oh, yeah. Come on, Michael.
1: Se não tem vontade de beijar, se não tem beijado, a chama deve estar fraca.
2: Tá fraca. Mas tem
1: e
2: uma
1: é
2: coisa,
1: um momento preocupante.
2: É um momento preocupante, mas tem uma coisa importante também.
1: O quê?
2: O beijo diz muito do momento.
1: Diz.
2: O beijo diz se é romance, aquele beijo lento de novela.
1: É verdade.
2: Vira o rosto,
1: uh-huh.
2: Mão no pescoço, que sobe pra nuca. E aí tem o beijo do tesão.
1: É. Esse beijo é perigoso.
2: Que aí você começa a aprofundar, aproximar o corpo da pessoa, sua mão desce respeitosamente pelas costas.
1: Ou sem respeito nenhum, do jeito que a gente gosta às vezes.
2: Depende da liberdade que você tem com o seu par.
1: Exatamente. Às vezes a gente quer a falta de respeito.
2: Mas entendo os sinais, entendo os sinais. Se é pra avançar, se é pra parar. Ou se é pra continuar.
1: Ah, gente, mas põe logo esse sinal pra funcionar, porque o que a galera mais quer é beijar na boca. Se no seu casamento hoje, atenção, você não está beijando, não é versão exclusiva agora não, Giza. Se você não tá beijando no seu casamento, é uma coisa que eu acho que você tem que dividir com a gente aqui no Mix Todo. Não
2: eu
1: precisa
2: acho.
1: Falar teu nome.
2: É.
1: Inclusive a Yas falou, Giza, fala pra galera mandar áudio. Geralmente quando a gente traz esses assuntos, a galera fica com vergonha.
2: Fica
1: mas a gente
2: vergonha.
1: Não vai falar o teu nome. Mas me fala, você anda beijando na boca? Depois que você casou, você beija na boca? Tem vontade de beijar na boca? Por que não tem vontade de beijar na boca?
2: É,
1: doido,
2: tá,
1: né?
2: É, aí você também tem que, de repente, procurar uma terapia. Mas falaram aqui que o Mix Tudo tá ovulando hoje. Será? O que aconteceu? Período fértil?
1: A gente tá no período fértil, entendeu?
2: Eita lasqueira.
1: Só que assim, calma, gente, vamos lá. Todo mundo acalmando os ânimos e manda sua mensagem no arroba Mix Tudo na Mix, que é o nosso Instagram, que a gente quer ouvir a sua história pós-casamento, se você beija na boca ou não. E mais que isso, se você é um beijoqueiro ou uma beijoqueira, se não caiu a qualidade disso depois que você casou, conta pra gente o que você faz com seu parceiro, com sua parceira, pra não deixar, né, essa vibe morrer. Ou o que você deveria fazer, né, dando conselho pra gente. Vambora, galera. O programa hoje é sobre isso. Só que antes, Caco...
2: O quê?
1: Adivinha o que a gente tem no programa.
2: Cê eu sabe? Acho... Não, calma, deixa eu adivinhar.
1: Então vai. Toda sexta-feira a gente tem umas coisas.
2: Eu acho que... tô sentindo cheiro de hit.
1: Cheiro de hit? Pois é, hoje a gente vai soltar pela primeira vez aqui na programação da Mix esse som aqui, ó. Gracie Abrams com Good Reason. Uma boa razão pra gente ouvir.
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1: Pela primeira vez aqui na nossa programação, gostou, Caco, dessa música? Gracie Abrams com Good Reason.
2: Não, sonzeira, eu não gostei, mas eu senti...
1: cheiro de hit?
2: É, eu acho que é. Eu senti, rapaz, cheiro de hit.
1: Sabe o que eu mais gostei, galera? Que ela fala baixinho nessa música, igual a gente aqui no programa hoje. Rapidamente, vamos dizer o seguinte, pra você que tá no carro, você que tá em casa e você que tá colando com a gente aqui no youtube.com/mixtudonamix, manda uma mensagem de áudio no nosso @mixtudonamix, que é o Instagram, ou no meu, no giza.com, falando se você beija ainda, mesmo depois de casado ou casada há alguns anos. A gente tá levantando essa questão porque muita gente para de beijar na boca por conta da convivência. Tem beijo na tua casa? Não tem beijo? E aí na live aqui, agora, enquanto tava tocando a música, a Yas e o Caco, eles estavam falando sobre a rotina, que a vida é difícil, ainda mais com filho, né? E aí a nossa querida ouvinte Sol mandou o seguinte: querida, boa noite. Mulher, quando é casada com um filho mais velho, não sente vontade de beijar na boca. Quando perde admiração por um homem, deu ruim. Beijo na boca 2 vezes ao mês, no mês bom, viu?
2: Caraca.
1: Caraca. A Yas tá insistindo pra um áudio antes do intervalo.
2: E ela tá rindo, deve vir coisa boa aí.
1: Meu Deus, então vai, Yas. Vai que é tua.
3: Fala, Rádio Mix, boa noite.
1: Boa noite.
3: Falar pra vocês que esse tema aí não tá muito apropriado pro horário não, hein?
1: Será que a gente tem
3: fazendo
1: que
3: uma caminhada aqui com o marido. Ai. A gente já teve que parar na pracinha aqui pra dar uns beijos,
2: não,
3: viu?
2: Ah,
3: agora que a gente tá junto há 12 anos.
2: Opa!
1: Gente!
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0: 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Tá na hora do É da Sua Conta com a nossa querida Fabi. Será que a Fabi é beijoqueira? Gente, antes de mais nada, não tem como. Eu vou ter que perguntar pra ela. Fabi, hoje nosso tema aqui é beijo na boca pós-casamento. Vai, como é que tá a situação por aí?
1: Giza, boa noite pra todo mundo que tá ouvindo aqui o Mix Tudo, pra vocês aí no estúdio. Aqui em casa, beijo na boca é regra. Todo dia tem que ter.
0: Eu não tô falando, não à toa. A Fabizinha faz parte do nosso programa agora com dicas incríveis. 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
1: 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O que você perdeu por aqui.
0: Fechado. Fabi, beijo. Fechado. Vou te liberar, que hoje é sexta-feira. Hoje é dia de beijo na boca por aí, mas segunda você volta, né?
1: Com certeza. Bom final de semana pra vocês. Tchau,
0: beijo.
1: Tchau.
0: Fabi.
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1: Mix 1635, Avicii. Hey, brother, hey, sister. O negócio é o seguinte. Qual foi a última vez que você tacou aquele beijão na boca? Mas beijão mesmo. Porque hoje a gente tá desafiando os casados e quem mora junto. Se tá beijando ou não na boca, não é, Caco?
2: É exatamente sobre isso. E, aliás, a gente trouxe algumas dicas da Yas.
1: Exato. A gente vai trazer várias dicas. Mas antes, vamos jogar aqui o... no ventilador, entendeu?
2: E vamos jogar no ventilador?
1: Vamos jogar todas as histórias, depois a gente vem com a solução.
2: Tem mais histórias?
1: Você não tá entendendo. Chegou aqui pra mim, assim, uma mensagem do Carlos. Ele falou assim, Gisá, beijamos muito. Ontem, 4 anos de casados. Eu e ele nos amamos muito e agora indo viver uma nova fase. Beijo grande, Giz. Abraço enorme, Caco. Parabéns pelo casamento dos dois. É isso aí.
2: Valeu, meu querido.
1: Ó, 4 anos, estão beijando pra caramba e estão indo morar em outro país. É isso aí, cara. Tem que beijar na boca. O beijo na boca, pra mim, é o termômetro se a conexão ainda existe, hein? Vamos de áudio?
2: Bora.
3: Olá, Mix Tudo.
1: Oi.
2: Olá.
3: Tô casado há 10 anos e nos últimos anos a questão do beijo tá faltando muito.
1: Ah lá.
3: A gente tá precisando de algo pra esquentar mais. Beijo pra vocês.
1: Beijo.
3: Mix sempre.
1: Tá doido, hein? Tá de... Ô, Caco, já que ele pediu dica, vamos de Caco e dicas da Yas. Já que ele pediu dica, vamos trazer umas aqui, então?
2: Então, bora. Olha só, eu começo ou você começa?
1: Tem várias aqui, qual que você vai? Vamos dar uma dica aí pra galera que não tá beijando na boca?
2: Vamos, então aqui, começando que você tá ligado que um encontro é sagrado,
1: ai,
2: né?
1: Ai, ai, ai, é isso aí, vamos nesse.
2: Você não tem que ficar esperando o tempo livre pra, né, começar a namorar, você precisa criar esse tempo, né?
1: É hoje que você, nosso ouvinte, vai fazer isso, vai.
2: É. Então, fim de semana é logo aí, no caso, amanhã, então você já tem ali uma oportunidade. Ou você pode ali pegar uma quinzena, né, e começar a proibir de falar de problema.
1: Ah, não fala de problema.
2: Sacou?
1: Não, já tira isso da frente. É.
2: E outra coisa, você tem apoio, né, rede familiar ali pra dar um apoio também, tá com as crianças pentelhando você e tá tirando do seu lado marido, mulher, enfim, daquele jeito. Leva lá pra casa do vô, ou leva pra casa do amiguinho, dá uma passeada.
1: Já passa essa criançada hoje, a
2: manda
1: catica,
2: pra acampamento, sei lá.
1: Exatamente.
2: Despacha pra poder dar, num bom sentido, né? Pra poder ter espaço, pra poder curtir um pouco,
1: é,
2: né?
1: Mas chega hoje perto dela, fala assim, ó, eu vou te dar uma dica, meu amigo. Fala assim, ó, amor, ouvi hoje no Mix Tudo que quando a gente não beija na boca depois do casamento, é porque a fogueira tá sem chama.
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1: Faltando 20 para as 7. Ó, você que tá chegando agora no programa, tem beijado na boca, baby? Qual foi a última vez que você tacou aquele beijo que você ficou até assim, meu Deus do céu, onde estou?
2: Tá precisando de uma dica.
1: Esse? Ah, a gente tem dicas pra vocês aí.
2: Temos,
1: ó,
2: várias dicas.
1: Só que assim, a realidade tá difícil, viu? A gente tá trazendo aqui vários áudios, várias mensagens, a galera falando sobre beijão pós-casamento. Tem uma mensagem aqui antes pro intervalo, Caco.
2: É.
1: Eu ainda não li. Essa mensagem a gente vai ler junto agora.
2: Tá bom.
1: Vamos lá. Nis Zacarão.
2: Nis Zacarão.
1: Vocês acham que o Nis Zacarão beija na boca? Pelo nome?
2: Nis Zacarão.
1: Beija ou não?
2: Sei. Pode ser um beijoqueiro, pode não
1: ser. 14 anos de casamento. Após os filhos, com a rotina intensa, algumas vezes passamos dias sem beijos. Mas sempre cuidando e cultivando nosso casamento, voltamos e realinhamos. Beijo, beijo, não. Selinho tem que ter. Fortalece a intimidade, os vínculos. Mas assim, bora beijar.
2: Bora beijar. Mas começa no selinho,
1: vou fazer,
2: né?
1: Vou fazer um desafio agora. Eu vou pro intervalo, e na hora que eu voltar, presta bastante atenção. Você vai ter dado um beijão no teu parceiro ou na tua parceira.
2: Opa!
1: Combinar? Ó, arrepiei. Meu Deus do céu, arrepiei só de falar isso. Valendo ou não valendo?
2: Valendo!
1: Valendo, ó, a gente vai pro intervalo e na hora que a gente voltar, tem que ter rolado um beijão, mas aquele beijão mesmo.
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1: Estamos de volta falando de beijo na boca. É coisa do passado.
2: Não é, não. Mentira.
1: Muita gente não tá beijando na boca porque acha que é coisa do passado. Mas, gente, um bom beijo na boca salva uma relação.
2: Com certeza.
1: Você tem beijado na sua casa o seu marido, a sua mulher? Conta pra gente. Show de áudio.
2: Olha só, agora eu vou mandar uma boa aqui, hein?
1: Agora
2: chegou uma boa aqui,
1: hein? A gente já muda o tom de voz agora. Ó, fala baixo, Caco.
2: O Bow Strike Euro Channel mandou pra gente aqui na live. Parei de lavar a louça pra atascar um beijão na minha esposa. Beijo, Nina. Te amo.
1: E teve uma outra ouvinte que falou que o maridão chegou, ela atascou um beijo nele. Por quê, galera? Quem tá ligando o rádio agora e tá aqui com a gente, fizemos um desafio. É a sua hora de dar aquele beijão na boca antes do programa acabar.
2: É, não perde a oportunidade, cara.
1: Agora é hora de resgatar aquela saliva perdida, hein? Vamos de áudio. Oi.
2: Salve.
1: Caramba, você tá dentro da máquina? Nossa, cara, a gente
2: não tá conseguindo.
1: Ih, deu
2: ruim, deu. Corta.
1: Corta.
2: Corta pra mim.
1: É, vamos pro próximo.
2: Tem próximo,
8: pessoas
2: vai.
8: Lindas, oi. Tudo bem? Meu nome é Patrícia, fui casada por 15 anos. E durante esse período, eu mal beijava na boca, porque eu não gostava do beijo do meu ex-marido. Enfim, acontecia, o rally rola, mas beijo na boca não tinha muito, porque eu não curtia. Um beijo pra vocês, sextou.
1: Sobe o som.
2: Posso falar?
1: Ex-marido.
2: Mas que tristeza.
1: Por isso que é ex, Caco.
2: É, né?
1: Cara, tem gente que não sabe beijar na boca, né?
2: Sei lá. Será que ele é meio afobado?
1: É. Fiquei curiosa pra saber como era o beijo
2: lá,
1: dele.
2: Ou sei lá, do nada ela dá uma beijoca e já tascava uma dentola ali. No dente com dente. Isso é
1: eita,
2: ruim, hein?
1: Eita, que o beijo não
2: outra
1: rolava.
2: Outra coisa, hein? Casado não pode bater dente, cara. Isso aí é regra número um, né?
1: Você não sabe, tem um monte de gente nova chegando na live, gente.
2: Aí
1: vem
2: sim.
1: Lá. Ó, cola aqui com a gente, youtube.com/mixtudonamix. O Bielzinho Vieira tá aqui, se eu não me engano, pela primeira vez. Two Player também tá aqui. Quem mais tá chegando? A Nath, é isso? De Nova Zelândia? Opa, ó, a nossa audiência tá daquele jeito, hein?
2: Internacional.
1: Quem mais tá aqui? O Newton Santos, beijo pra você também. Primeira vez aqui no YouTube. Quem ainda não se inscreveu no nosso canal, gente, vai. Marca teu território aí, não paga nada, hein? Vem fazer parte aqui do Mix Tudo. youtube.com/mixtudonamix. Tem beijado na boca?
2: Aliás, eu quero.
9: Diz, fala, Caco.
1: Oi,
9: cara,
1: tudo bem?
9: Com certeza caiu 80%. Já sou casado há 13 anos, tenho uma filha. E é isso, filho. Cai realmente 80% aí. Dá aquela bitoca de manhã quando vai sair pro trabalho, quando chega também, mas beijão, até logo.
1: Ai, meu Deus do céu, cai mesmo?
2: Cai, né?
1: Ô, gente, como é que faz pra recuperar isso?
2: Tô ficando assustado, cara.
1: Caco, a gente acabou de casar, né?
2: É, mano, fala isso não, mano, a gente é recém-casado aqui.
1: Nossa, a gente precisa beijar muito na boca, vai, Caco.
2: Aí quem escuta recém-casado, acho que a gente é casado, né?
1: Não, eu casei com a mulher e o Caco casou com a mulher dele.
2: É isso.
1: Vamos lá.
10: Boa noite, Mix Tudo, Giza, Caco.
1: Boa noite.
2: Olá.
10: Beijar na boca é uma delícia, né? Eu falo que tudo se resolve com um bom beijo na boca. Mas, entre casal, claro, né? Esse ano faz 22 anos que eu sou casada.

0: anos no meu relacionamento e já faz um tempinho que a minha esposa não tem mais, sabe, aquela vontade de querer beijar no relacionamento. E agora, o que que eu faço, galera?
1: O que que você faz, rapaz? Ó, ó. George Michael, Carlos Whisper. Já chega na tua casa com essa música. Anda devagar. Vai se aproximando dela. Olho no olho. E fala assim: mozão, ouvi na rádio que a gente precisa dar um beijão na boca hoje. Qualquer coisa, reclama com o Caco e com a Giza. Mas eles falaram pra eu te dar um beijão, pra gente resgatar o nosso amor, o nosso Fire in the Rubble hoje.
2: Posso dar uma dica complementar?
1: De Caco?
2: De Caco.
1: Ah.
2: Leva um presentinho daquele jeito pra ela.
1: Ou você pode ser o presente.
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1: Mix, estamos de volta, só que agora, Caco, eu só resolvi entrar aqui mesmo pra gente mandar um beijo muito especial pra Alice, que é fã do programa.
2: Olha só.
1: Lá em Cruzeiro, São Paulo, sempre escuta a gente e pediu pra gente mandar, sabe o que pra ela?
2: O quê?
1: Um beijão. Vamos nós dois juntos? Um beijo do Caco, um beijo da Giza pra você, Alice. Obrigada pelo seu carinho, pela sua audiência. 9 aninhos, sempre com a gente aqui. E vamos aproveitar e estender esse beijo pra mãe dela, Renata? E agora nós vamos ganhar a música na Mix.
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1: Nossa, cara, que não vejo a hora de chegar em casa pra tacar um beijão.
2: Ah, eu também não, mas na verdade eu vou comer uma pizza antes. Então eu não sei se eu vou chegar em casa e tacar um beijão ou vou tacar no sofá direto.
1: Taca um beijão e depois come a pizza.
2: Mas então vai ter que ser beijão num restaurante, né? Que vai
1: dá
2: ser...
1: beijão no restaurante.
2: Beijão. Ah, pra pagar de romântico.
1: Dá beijão no restaurante. Dá. Vamos de áudio? Tem história de beijo aqui?
2: Tem?
1: Hoje a gente tá falando sobre beijo na boca, né? Porque tá raro, gente. O pessoal não tá beijando mais na boca, sabe? Beijão. Então vamos lá. Temos histórias.
3: Boa noite, Caco. Tudo bom? Meu nome é Gabriela, sou de Recife, sou casada com o Roberto. E a nossa história é muito engraçada e a gente conta isso pra todo mundo. A primeira vez que a gente ficou, inclusive foi até no dia que a gente se conheceu, a gente já ficou e tal. Quando o Roberto veio e me beijou pela primeira vez, eu tive uma crise de riso no meio do beijo, inclusive até afastei ele na hora pra rir, porque o beijo tinha sido tão bom, mas tão bom, que eu afastei ele assim da crise de riso. Olhei pra ele e fiz, rapaz, eu vou casar com esse homem. E até hoje a gente conta pra todo mundo. Então, assim, o beijão tem que estar na nossa rotina sempre. E lógico, a bitoquinha ali vai entrar numa despedida, num cenário e tal. Mas o beijo de boca mesmo, de língua, aquele demorado e bem gostoso, tem que estar presente aí na vida dos casados também. Um beijo.
1: É conexão. Tem mais Yas, porque como a gente já não tem tempo, né? Vamos lá. Mais um.
4: Fala Giza, fala Caco. Tô aqui trabalhando, ouvindo o programa de hoje sobre beijo na boca. E eu tô com minha esposa desde 2013, né? Namoramos, casamos já tem 2 anos. Ultimamente tá meio fraco, né? O beijo na boca, toda coisa. Eu tento de vez em quando, né? Mas das últimas 2 vezes que a gente deu aquele beijão, como a Giza falou ainda agora, povoamos a terra. Temos 2 pequenos, um tem 1 ano e 9 meses, e agora a outra tá com 6 meses. Eu acho que ela tá com medo de beijar na boca de novo e acontecer.
1: Vai povoar a terra!
2: Eu ia dar uma dica pra ele, mas não sei se eu posso dar essa dica, de porque Caco? Eu ainda não tive filho ainda, então não sei.
1: Mas
2: como é que é.
1: Você tem uma dica?
2: Não, se ele falou que o problema é que um não beija, nasce um filho, você pode de repente tomar uma atitude aí pra não ter mais, se você não quer mais.
1: É.
2: Entendeu?
1: Tem que jogar não jogar de pé descalço.
2: Não gagueja aqui.
1: É isso? Não jogar de pé descalço?
2: Exatamente, você tem que botar a chuteira.
1: Põe a chuteira, cara, copião.
2: De repente. Sei lá, né? Não vou falar isso.
1: Ah, quer saber? Tá com um beijão nela, povoa a terra e vai que vai.
2: É, mete
1: é hoje,
2: mundo,
1: Brasil.
2: Cara.
1: Depois conta pra gente que foi hoje o gol.
2: Ó, quem vamos tem lá. 1 tem 2, quem tem 2 tem 10.
1: É isso aí, vamos de áudio. O
5: bora.
1: Último.
5: E aí, pessoal? Não vou falar meu nome, mas eu sou de São Paulo. Acho que tá bom aí. E, infelizmente, não beijo mais como antes. Não beijo mais como antes, porque caso aí, realmente, o negócio caiu de beijo. E é uma coisa que eu digo pra vocês. Tome cuidado. Tome cuidado porque... isso te afasta da pessoa, você pode até gostar dela e tudo mais, mas aquela coisa do início vai sumindo, vai acabando e acaba com tudo, né? E não é bacana, o que a gente quer é uma coisa forte. E, infelizmente, isso pode te levar para outros lados que não são tão legais, né? Hoje eu tomo muito cuidado, tento fazer o melhor que posso, mas, infelizmente, tô beijando bem pouco.
1: Ah, não, vamos dar um jeito nisso agora com as nossas últimas dicas de hoje. Caco, é o seguinte, galera, conexão emocional sempre, a gente precisa estar conectado, né? Então, a gente tem algumas dicas aqui sobre o nosso querido Fire in the Rubble, né? Que a gente sempre fala que é a chama da vida. Gente, o Fire in the Rubble, ele não pode acontecer só na hora. Ele tem que acontecer antes, por exemplo, o nosso amigo tá aqui falando que não tá tendo beijo, mas o que que você faz e o que que ela faz pra sentir essa vontade de beijar na boca, né, Caco?
2: É isso. Ó, e tem também, se a carga mental é um do seu parceiro tá muito alta... né, que você tá ali estressado, tá cansado com alguma coisa, o libido também tende a baixar. Então você tem que ter aquela compreensão. Às vezes, antes de você conseguir chegar nesse momento do rally rola, quem sabe você dá aquela relaxada, vai tomar um banho de banheira,
1: exato,
2: vai dar uma passeada, vai sair pra, enfim, pra passear antes de chegar no momento, né?
1: E detalhe, galera, a gente tem que lembrar também que aquele carinho, aquele toque, aquele elogio, aquela mensagem carinhosa, né? Colaborar com as coisas, as tarefas diárias, domésticas, ao longo do dia, isso tudo traz admiração. Gente, não existe beijão na boca, não existe Fire in the Rubble sem admiração. Se você não tem mais beijo e não tem mais o pós-beijo, não tá mais povoando a terra, é porque a admiração deve estar muito baixa. Então, não é forçar um beijo, não é querer e pedir um beijo. É fazer a pessoa te admirar de novo e você também buscar essa admiração pelo outro, né, não, Caco?
2: Totalmente, ó. E você tá ligado que o sexo só flui quando os dois estão se sentindo seguros, né, Kelly?
1: Exatamente.
2: Então você não tem que ficar ali criticando ou cobrando demais, porque se na verdade você não vai trazer seu parceiro pra perto, você vai afastar ele, né? Então, quando você tiver a oportunidade, dá aquela elogiada, valoriza seu parceiro, depois fala, nossa, amor, Você tá tão bonita.
1: Tão bonito, tão bonita. Você
2: já
1: é, né,
2: tão linda, mas hoje você tá assim, espetacular. Isso aí vai colocando, né, o ego da pessoa pra cima, vai trazendo confiança e a coisa acontece.
1: Agora, pra fechar o programa, gente, porque a gente já estourou aqui, a gente precisa ir embora, vamos lembrar só da individualidade, porque eu acho que esse é o ponto-chave. A Yas colocou isso aqui, a gente tem que falar assim. Não dá pra não falar isso, Caco, que é: um dos maiores erros é o casal que vira uma pessoa só. Você precisa sair com seus amigos, ter seus hobbies e sentir saudade do outro. O desejo precisa de um pouco de espaço pra existir.
2: Exato, palmas, olha, dicas.
1: Pensa pra você ver a Yas. Pensa se a Yas não tá dando um beijo na boca. Com
2: muito.
1: Essas dicas da Yas. É, rapaz, pensa, pensa pra você ver. Segunda-feira a gente tá de volta, aproveita o fim de semana, aproveita que sextou pra tacar um beijo na pessoa que você ama, ou então chamar a atenção dessa pessoa, se arrumar, se vestir, colocar uma roupa diferente, chamar pra jantar. Olhar com outro olhar, que faz tempo que você não olha. Fazer alguma coisa pra, através do beijo, a conexão voltar. Não é, Caco?
2: Exatamente. E falando em voltar, a gente volta na segunda-feira, né, Kelly?
1: Exatamente. Mas você pode ficar comigo. Sabe como? No giza.on. Esse é o meu Instagram. Sempre tô lá postando conteúdo. giza.on. E o Caco?
2: @ Caco Gradino no Instagram e no TikTok. Cola lá que tem uns cortes bacanas. E tem o nosso também, né,
1: Kelly? @ Mix tudo na Mix. Cara, como é que a gente vai fazer a foto hoje? Se é de beijo. Não posso beijar o Caco?
0: De volta segunda-feira, às 18h. 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

0: Inda Club, vai cair pra dentro hoje da balada, Inda Club? Opa, e aí, beleza, tudo certo? Espero que sim, gente, boa, sextou, né? Final de semana já começou, sim, já começou, são 7h36 da noite. E eu já quero começar com aquela perguntinha. Música que te representa no final de semana, numa sexta-feira, num sábado, quando você ouve e já pensa, ô, final de semana, seu lindo, que bom que você chegou. Então, já chega com uma mensagem de voz aqui pro nosso zap, dizendo que som é esse. Porque daqui a pouquinho, às 8, tem mais uma edição do Pede no Zap. E nessa mensagem de voz eu quero saber o teu nome, de onde você tá ouvindo a mix e esse som que é a cara do final de semana. Sextou, né, gente? 11 983 408 mil. Já aproveita, já manda bonitinho, rapidinho, rapidíssimo. Então não perca tempo. 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Vou repetir o zap e depois o show é contigo. 11 983 408 mil.
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0: minutos para as 8 da noite. Ed Sheeran, cara, é bom, hein? É um one-man show. Ele toca todos os instrumentos quando faz o show dele, meu. É incrível e canta demais. Shape of You. Só tenho boas notícias. Primeiro pro Thiago Carvalho. É você, Thiago, que tem o final do telefone 0073. Levou o fone de ouvido da Aiva. Rapaz, esse presente é nota 10 de 10. Parabéns, tá? Aguarda aí que a equipe da Mix vai entrar em contato contigo.
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0: Deixa eu falar. Foram divulgados mais detalhes do remake do filme De Repente 30, é uma famosa comédia romântica que vai ganhar uma nova versão. A atriz Jessica Alba acaba de entrar para o elenco do filme e a produção vai ganhando uma cara. O filme De Repente 30 foi lançado em 2004 e a história do longa acompanha uma adolescente que, no aniversário de 13 anos, ela deseja, ela faz o pedido

0: quer ser adulta e bem-sucedida. Aí vem o problema. Ela acorda como uma mulher de 30 anos. E aí começa a confusão, né? Enquanto o remake do longa, de repente 30, não ganha previsão de lançamento, nós aqui na Mix estamos com as parabólicas ligadas. Essas e outras notícias estão no nosso site. Vai lá na nossa casa na internet, radiomixfm.com.br.
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0: Bora pra diversão, já já. 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
5: Pontualmente 8 horas. Então começou o final de semana. Ah, final de semana, seu lindo. Como você é bom. Como você chegou, né? Não importa se a gente vai trabalhar ou melhor, se a gente for trabalhar, ótimo. Vamos estar ganhando nossa grana. Mas o que eu quero dizer é que o final de semana tem um spice, tem um tempero diferente. Enfim, se você puder dormir um pouquinho mais, você vai dormir um pouquinho mais. Se você puder fazer alguma coisa interessante que o final de semana te propõe, você vai fazer. E aí é que a Mix entra. Em qualquer coisa que você vai fazer, leva a gente junto. Estamos em todas as plataformas digitais. A gente faz uma programação incrível pra você. Já começa daqui a pouquinho. Aliás, já começou, né? Porque eu pede no zap todos os sons que você vai ouvir aqui na Mix. São os sons que vão chegar no 11 983 40 8000. E que som pra você ter a cara do final de semana? Conta pra mim numa mensagem de voz. Também não esquece de falar o teu nome e de onde você tá ouvindo a Mix. Bora começar então a diversão. Agora é por sua conta. Que delícia falar isso. Agora é contigo, manda.
7: Meu nome é Aleph, sou de Praia Grande, São Paulo. E gostaria de ouvir Iris do Google Dolls.
5: Agora.
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0: melhor mix do Brasil, Nico Evins, am I wrong?
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0: O seu som, aquele que você adora, que você vive cantando no seu carro, no seu trabalho, na sua casa, pelo 11 983 408 1000. Uma mensagem de voz, tá? Sextou, né, gente? Oi, Mari, ela está em Anastácio, Mato Grosso do Sul, teceu elogios aqui à programação da Mix. Obrigado, querida, um beijo pra você. É, Eri Tavera, está em Palmas, Tocantins. O Rafael está em Porto Alegre. E você, me conta da onde?
2: Opa, boa noite. Aqui quem fala é Darlen, aqui de Santarém, Pará. Toca pra nós aí, Bon Jovi. Um abraço pra vocês.
0: Outro receba.
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0: Mix, agora são 8h20. O Juliano tá no Rio de Janeiro. Pediu o som do seu Jorge, menina do condomínio, pra ele ter a cara da sexta-feira.
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0: E pra você, qual a música que representa uma sexta-feira? Sextou, né, gente? Na verdade, é o final de semana. Conta pra gente no áudio aqui no 11 983 408 mil. Esse número é o zap da Mix. Já guarda aí no seu celular, ele é muito útil. Você vai ganhar muito presente com esse número. Você não ganhou, né? Um abraço pro Reinaldo Colli, ele tá em Londrina. O Michel tá em Águas da Prata, fica em Minas. O Bruno, é caminhoneiro, ele mora em Marília, no interior de São Paulo, mas tá na rodagem, foi parar no estado do Mato Grosso, tá na carona da Mix. Cuidado aí, caminhoneiro, muito obrigado. Boa viagem, e você? Tá por onde? Me conta.
2: Fala, Rádio Mix, boa noite. Boa. Aqui quem fala é o Edésio, de Zona Sul de São Paulo, taxista. É, se puder tocar pra nós aí, Say Goodbye do Chris Brown, agradeço.
0: Claro.
2: Boa noite aí, bom trabalho.
0: Bom trabalho pra todos os taxistas do Brasil.
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0: E obrigado pela carona.
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1: Mix, agora são 8h28. Ah, mamãe tá de volta. Mamãe quer dizer a mãe de todos os artistas da música pop, porque ela é a rainha, né? Madonna, aqui no melhor mix do Brasil. Bora lá então, sextou? Que música tem a cara do final de semana? Conta pra mim no áudio. Não esqueça de falar o seu nome e de onde você tá ouvindo a mix, tá? 11 983 408 mil. Faz o check-in aqui.
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2: Programa feito pelo melhor ouvinte do Brasil. E aí, final de semana já bateu na porta. Já estamos vivendo o final de semana. E o som que representa aí pra você, né? Final de semana que você gosta, que você curte, conta aí.
4: Boa noite, galera da Mix. Aqui é o Sérgio de Cotia. E a música que tem tudo a ver com o final de semana, na minha opinião, é a do Pharrell Williams com Happy. Toca pra nós aí. Bom final de semana.
2: Obrigado, concordo.
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0: Brasil. São 8h42. War, hold on.
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0: Se chegou agora, então já pega a visão. 11 983 408 mil. É o zap da Mix. Que música te representa no final de semana? Que você ouve e já pensa, uau, beleza, final de semana. Obrigado por você ter chegado. Conta pra mim nessa mensagem de voz. Não esqueça de falar o teu nome e de onde você tá ouvindo a Mix. Bora! Oi!
2: Fala, galera da Mix, boa noite. Aqui é o Jeremias, diretamente de Diadema. Dá pra vocês tocarem aí pra gente Hear It Out do Thrillers Down?
0: Agora!
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0: 7 minutos pras 9, habilita Britney Spears, Criminal.
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0: Manda um abraço aqui pro Eugênio. Ele tá em Sena Madureira. Sena Madureira é uma cidade do Acre. Gilmar tá em Lucena, na Paraíba. O Felipe Camelo tá no Rio de Janeiro. Quanta gente legal, o Brasil inteiro. Manda uma mensagem de voz aqui pedindo um som que você gosta. 11 9 8 3 4 0 8 mil, manda.
2: Boa noite. Boa. Eu sou a Josiane Rodrigues. Oi, estou aqui no centro de São Paulo. Quero ouvir Sunday Bloody Sunday com o YouTube.

0: WhatsApp.
1: E assim, com esse som incrível do YouTube clássico, que você pede o vídeo da Mix, é diferenciado mesmo, né? A gente curtiu Sunday Bloody Sunday, termina por aqui, fazendo check-out no programa de hoje. O final de semana já bateu na porta. Daqui a pouquinho, às 10 da noite, DJ André Werneck vai chegar com Mix Electro Hits. E às 11 da noite, ele vai entregar o bastão pro DJ Tiesto com Prismatic, aqui no melhor mix do Brasil. Então, primeiro, final de semana incrível. Leva a gente pra onde você for. E a elite da música eletrônica mora aqui.
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2: Está no ar a Voz do Brasil. As notícias do governo federal que movimentaram o país no dia de hoje.
3: Olá, boa noite.
4: Boa noite para você que nos acompanha em todo o país.
3: Sexta-feira, 17 de julho de 2026.
4: E vamos aos destaques do dia na Voz do Brasil.
3: Empresas afetadas por tarifas impostas pelos Estados Unidos terão apoio do governo.
4: A Apex prepara plano de abertura de novos mercados para exportadores afetados pelas tarifas. Luciana Colares, de Holanda.
5: No início de agosto, a Apex Brasil deve apresentar um plano de diversificação de mercados, especialmente para os exportadores impactados pelo tarifaço.
3: E ainda, Banco Nacional de Antígenos integra a estratégia brasileira de defesa agropecuária contra a aftosa.
4: A estrutura permite a produção emergencial de vacinas em prazo reduzido em caso de necessidade sanitária. Thaís de Araújo.
6: O banco integra a Estratégia Nacional de Preparação para Emergências Sanitárias, juntamente com ações permanentes de vigilância e monitoramento da sanidade animal.
3: E vamos falar também sobre o El Niño, que traz fortes chuvas no sul do país, ondas de calor e seca no norte.
4: Risco também de incêndios florestais, especialmente na Amazônia, no Cerrado e na Caatinga.
3: Para entender mais sobre os impactos para o Brasil, nós conversamos com o Gilvan Sampaio, do Instituto